0: Quero que eu não convém de Jana Chacareira e Camara em Cativos de Maçã com 5 horas.
1: A esta hora. Bom dia, estimado ouvinte. Bem-vindo às notícias apresentadas por Vítor Rufino. Moçambique terá até finais deste ano o primeiro Centro Nacional de Controlo de Emergências Médicas. Segundo o Ministro da Saúde, o CNIC, o centro a ser implantado na cidade de Maputo será dotado de tecnologia digital com inteligência artificial para detectar precocemente os eventos em saúde pública.
2: É um centro dotado de tecnologia digital com inteligência artificial para detectar precocemente os eventos em saúde pública. E isto vai nos ajudar a preparar. Porque quando tu identificas cedo que há de haver um problema, né? Os números estão a mostrar que há aumento de diarreias, há aumento de casos de malária. Então, rapidamente, vamos intervir e vamos ajudar. Este é um grande entregável que este governo irá deixar para os moçambicanos. E veja onde é que está. Né? Na zona suburbana do Mavalane. Na zona, no meio da população.
1: O ministro da Saúde falava esta segunda-feira no espaço Cartas na Mesa desta estação emissora. O governo pretende recapitalizar a empresa moçambicana de petróleos Petromoc de forma a resgatar a sua robustez na importação, armazenamento, distribuição e comercialização de combustíveis nos mercados nacional e internacional. O projeto de reestruturação da empresa foi apresentado e discutido este domingo, no último dia do 11º Conselho Coordenador do Ministério dos Recursos Minerais e Energia, que decorreu na Vila da Ponta do Ouro, em Matutuini, província de Maputo. A porta-voz do 11º Conselho Coordenador do Ministério dos Recursos Minerais e Energia, Filipe Bela Cunhete, disse que o Porto da Beira é considerado o centro das atenções nesta reestruturação.
3: A Petromoc deverá estruturar esses projetos devidamente orçamentados, que é para o governo ver quais são os mecanismos que podem ser ativados para viabilizar, portanto, esta intenção.
1: Diretora Nacional de Hidrocarbonetos e Combustíveis, Felisbela Cunhete. Continuam as buscas pelas 9 pessoas desaparecidas na sequência do naufrágio ocorrido este domingo na ilha de Chocó, distrito de Pebani, na Zambésia. A garantia foi dada pelo delegado provincial da Autoridade Reguladora do Transporte Marítimo, na Zambésia. Segundo Pelágio Duvani, até o momento foram resgatadas 2 pessoas e outras 2 foram encontradas sem vida.
4: Continuam neste momento as buscas no sentido de se resgatar pessoas que ainda continuam desaparecidas. Até então, não apuramos esse dado se são pescadores ou não, porque estamos ainda nessas diligências de busca. O próprio marinheiro que estava a governar a embarcação continua desaparecido, ainda não foi localizado.
1: Continuam as buscas pelas 9 pessoas desaparecidas na sequência do naufrágio ocorrido este domingo na ilha de Chocó, distrito de Pebani, na Zambésia. O secretário-geral da Frelimo diz que estão criadas todas as condições materiais para a realização da 11ª Conferência Nacional de Quadros do Partido, o evento que arranca na sexta-feira. Shaquille Abubakar explicou que as questões de alojamento e transporte dos delegados estão já asseguradas. Enquanto isso, as equipas técnicas continuam a fazer os últimos acertos. O secretário-geral da Frelimo disse que tudo está a ser feito para que até quarta-feira todas as delegações estejam na cidade de Chimoio.
5: Isso está assegurado. As delegações que vêm de nível central, principalmente de Maputo, começam a chegar cá a partir de hoje, dia 17. Portanto, aquelas são as condições materiais para que o evento possa ocorrer com sucesso, elas foram criadas. Desde alojamento, transporte, e assegurar que, de facto, quando todos cheguem cá, sejam tratados de forma condigna, dentro das condições naturalmente existentes aqui. Portanto, essas condições estão criadas. No geral, podemos afirmar com muita certeza de que estão criadas todas as condições para que a nossa conferência decorra e ocorra com o sucesso que nós desejamos.
1: Secretário-Geral da Frelimo diz que estão criadas todas as condições materiais para a realização da 11ª Conferência Nacional de Quadros do Partido, um evento que arranca na sexta-feira. No estrangeiro, a África do Sul pressiona para a ratificação do Protocolo de Livre Circulação da SADC. O documento, formalmente conhecido como Facilitação da Circulação de Pessoas, foi iniciado pelo Bloco Regional em 2005, visando a regulação do movimento de cidadãos e bens na região. No entanto, a medida ainda não entrou em vigor porque 6 dos 16 países membros continuam sem assinar o texto. O novo presidente da SADC, Cyril Ramaphosa, apelou aos homólogos regionais para que implementem na íntegra as decisões tomadas em reuniões anteriores. As declarações foram feitas após assumir a liderança da organização na 46ª Cimeira na cidade sul-africana de Durban. Ramaphosa defendeu que o desejo de integração regional tem de passar do papel à realidade. Fechamos com o tempo. A cidade de Teat poderá registrar esta terça-feira 31 graus Celsius de temperatura máxima, seguida por Beira com 28. Inhambane, Vilanculo, Quilimane, Nampula e Pemba 27, Maputo 26, Xai-Xai e Chimoio 25 e por fim Lixinga 24 graus Celsius de temperatura máxima. Apresentamos as notícias a esta hora, as próximas às 6 horas, inseridas no Jornal da Manhã. 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
6: 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Muito bom dia.
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Bom dia, Moçambique. Está a começar o Jornal da Manhã no seu receptor. E confira já a seguir os destaques desta edição. Presidente da República, Daniel Chapo, afirma que a 46ª Cimeira da SADC serviu para aprofundar a integração regional e promover o desenvolvimento sustentável da África Austral. Serviços Provinciais de Saúde na Zambésia intensificam ações de vigilância epidemiológica, rastreio de pessoas que cruzam fronteira e dos do Malawi visando evitar a inclusão do Ebola no território nacional. Agentes económicos ligados ao setor de restauração em Chimoi, na província de Manica, esperam maior procura e aumento de receitas durante a 11ª Conferência Nacional de Quadros da Frelimo. Mais de 30 mil pessoas na província de Sofala passarão este ano a consumir água potável, o que vai contribuir para a redução dos focos de doenças de origem hídrica. A parte dos assuntos que vão marcar esta edição do Jornal da Manhã de terça-feira, 18 de agosto de 2026, que conta com Sidónio Pires na sonorização, Gerson Jamisse nas notícias, Ernesto Chauque na edição e apresentação. Votos de ótima escuta.

0: E a seguir as notícias por Gerson Jamesse. Bom dia.
1: Ernest Chiaouki, ouvinte, muito bom dia. O presidente da República afirma que a 46ª Cimeira da SADC serviu para aprofundar a integração regional e promover o desenvolvimento sustentável. Daniel Chap sublinha que o objetivo final é melhorar as condições de vida das comunidades na África Austral.
2: A aceleração da operacionalização do Fundo de Desenvolvimento Regional da SADC, um instrumento que deverá contribuir para mobilizar recursos e impulsionar a implementação das decisões e ações prioritárias da organização. A implementação reforçada do Plano Indicativo de Desenvolvimento Estratégico Regional 2020-2030, enquanto instrumento orientador da integração regional e do desenvolvimento socioeconómico dos Estados-membros da SADC. A aceleração da implementação da estratégia de industrialização da SADC, bem como a adoção de medidas destinadas a promover o comércio e o investimento interregional, uma necessidade que se torna ainda mais urgente perante os efeitos e as incertezas decorrentes das transformações geopolíticas e económicas.
1: O chefe de Estado falava ontem em Durban no balanço da participação de Moçambique na 46ª Cimeira da SADC. Moçambique terá até finais deste ano o primeiro Centro Nacional de Controlo de Emergências Médicas. Segundo o Ministro da Saúde, o CNIS, o centro a ser implantado na cidade de Maputo será dotado de tecnologia digital com inteligência artificial para detectar precocemente os eventos em saúde pública.
3: Isto vai nos ajudar a preparar. Então, quando tu identificas cedo cada vez um problema, os números estão a mostrar que há aumento de diarreias, há aumento de casos de malária. Então, rapidamente vamos intervir.
1: O ministro da Saúde falava ontem no espaço Cartas na Mesa desta estação emissora. Continuam as buscas pelas 9 pessoas desaparecidas na sequência do naufrágio ocorrido último fim de semana na ilha de Chuchu, distrito de Pebane, na Zambésia. O delegado provincial da Autoridade Reguladora do Transporte Marítimo na Zambésia, Pelágio Duvan, disse que até o momento foram resgatadas 2 pessoas e outras 2 foram encontradas sem vida.
4: Continuam neste momento as buscas no sentido de se resgatar pessoas que ainda continuam desaparecidas. O próprio marinheiro que estava a governar a embarcação continua desaparecido, ainda não foi localizado.
1: Continuam as buscas pelas 9 pessoas desaparecidas na sequência do naufrágio ocorrido no último fim de semana na ilha de Chuchu, distrito de Pebane, na Zambésia. O governo pretende recapitalizar a empresa moçambicana de petróleos, Petromoc, de forma a resgatar a sua robustez na importação, armazenamento, distribuição e comercialização de combustíveis nos mercados nacional e internacional. O projeto de reestruturação da empresa foi apresentado e discutido no 3º e último dia do 11º Conselho Coordenador do Ministério dos Recursos Minerais e Energia na Vila da Ponta Douro, em Matutuíne, província de Maputo. É um dado avançado pela porta-voz do encontro, Felisbela Cunha.
5: A Petromoc deverá estruturar esses projetos devidamente orçamentados, que é para o governo ver quais são os mecanismos que podem ser ativados para viabilizar esta intenção.
1: Diretora Nacional de Hidrocarbonetos e Combustíveis, Felisbela Cunha. O secretário-geral da Frelimo diz que estão criadas todas as condições materiais para a realização da 11ª Conferência Nacional de Quadros do Partido. Shaquille Abubakar explicou que as questões de alojamento e transporte dos delegados estão já asseguradas. Enquanto isso, as equipas técnicas continuam a fazer os últimos acertos.
6: As delegações que vêm de nível central, principalmente de Maputo, começam a chegar cá a partir do dia 17. Aquelas são as condições materiais para que o evento possa ocorrer com sucesso, elas foram criadas.
1: A 11ª Conferência Nacional de Quadros do Partido Frelimo arranca já na sexta-feira. Na atualidade internacional, as tropas federais somalis expulsaram esta segunda-feira as forças de oposição de uma das maiores cidades do país, Baidoa. A expulsão aconteceu após o registro de intensos confrontos que deixaram muitos mortos, segundo avança a agência noticiosa Reuters. O Ministério da Defesa da Somália afirmou em comunicado que as tropas em Baidoa foram atacadas antes do amanhecer por combatentes que utilizavam veículos carregados de explosivos. Segundo o comunicado, as forças expulsaram os agressores de Baidoa, matando cerca de 30 deles. Foram as notícias das 6, as próximas às 7 horas.

0: Acompanhe a previsão do estado do tempo com a meteorologista do dia, Délcia Kumban. Bom dia.
1: Bom dia, saudações extensivas aos estimados ouvintes da Rádio Moçambique. Previsão do estado de tempo para hoje, 18 de agosto de 2026. Para as províncias da região norte do país, prevê-se um dia de céu pouco nublado. Vento de nordeste a sueste fraco a moderado, soprando por vezes com rajadas ao longo da faixa costeira. E para as províncias da região centro, céu pouco nublado, localmente muito nublado. Possibilidade de ocorrência de chuvas fracas ou chuviscos locais na faixa costeira. Vento de sudoeste a sueste fraco a moderado. E para as províncias da região sul, céu pouco nublado, temporariamente nublado. Vento de sudoeste a sueste fraco a moderado. As temperaturas máximas previstas em graus Celsius são Tete, 31, Beira, 28, Inhambane, Vilanculo, Quelimane, Nampula e Pemba, 27, Maputo, 26, Xai-Xai e Chimoio, 25, e por fim, Lixinga com 24 graus Celsius. É tudo. Bom dia. Até a próxima.

0: O Jornal da Manhã, da Rádio Moçambique, no seu receptor, 6 horas e 10 minutos, Presidente da República, Daniel Chapo, afirma que a 46ª Cimeira da SADCM serviu para aprofundar a integração regional e promover o desenvolvimento sustentável na África Austral, tal como indica o nosso correspondente Eduardo Figurão.
1: O chefe de Estado sublinha que o objetivo final é melhorar as condições de vida das populações da região. Em Durban, na conferência de imprensa de balanço da participação moçambicana, Daniel Chapo destacou o compromisso dos Estados-membros em acelerar a agenda de desenvolvimento.
2: A aceleração da personalização do Fundo de Desenvolvimento Regional da SADC, um instrumento que deverá contribuir para mobilizar recursos e impulsionar a implementação das decisões e ações prioritárias da organização. A implementação reforçada do Plano Indicativo de Desenvolvimento Estratégico Regional 2020-2030, enquanto instrumento orientador da integração regional e do desenvolvimento socioeconômico dos Estados-membros da SADC. A aceleração da implementação da estratégia de industrialização da SADC, bem como a adoção de medidas destinadas a promover o comércio e o investimento interregional, uma necessidade que se torna ainda mais urgente perante os efeitos e as incertezas decorrentes das transformações geopolíticas e económicas globais.
1: De acordo ainda com o presidente moçambicano, os líderes regionais concordaram com a realização de um estudo sobre a gestão de transporte em trânsito no espaço da SADC. Trata-se de uma iniciativa que visa reforçar os corredores de desenvolvimento e a livre circulação de pessoas e bens. Daniel Chapo lembra que Moçambique deverá desempenhar um papel preponderante devido à sua localização geográfica estratégica.
2: E Moçambique poderá desempenhar um papel estratégico a nível da região, tendo em conta a sua localização geográfica e a importância dos seus portos, caminhos de ferros, estradas, corredores de desenvolvimento e infraestruturas de transporte para a facilitação do transporte regional e para o acesso aos mercados internacionais.
1: Daniel Chapo considera, por isso, muito positiva a participação do país na Cimeira de Durban. O presidente refere que o encontro permitiu ao Moçambique promover e defender os seus interesses nacionais, além de contribuir diretamente para o fortalecimento da SADC. Rádio Moçambique, Eduardo Figurão, Durban.
0: Presidente da República, Daniel Chapo, afirma que a 46ª Cimeira da SADC serviu para aprofundar a integração regional e promover o desenvolvimento sustentável na África Austral. É esta 46ª Cimeira da SADC que distinguiu o jornalista Horácio Romão, tal como indica Adérito Magaia.
3: O jornalista da Rádio Moçambique, Horácio Romão, conquistou o primeiro lugar na categoria de rádio do concurso de jornalismo da SADC, com uma reportagem sobre o impacto da hidrelétrica de Cahorabassa na economia da região. A distinção foi anunciada esta segunda-feira em Durban, à margem da 46ª Cimeira da organização. Na reportagem premiada, Horácio Romão destaca a importância da energia de Cahorabassa para vários países da região, incluindo África do Sul, Zimbábue, Eswatini, Malawi e Zâmbia, mostrando como a eletricidade contribui para o funcionamento das indústrias e para o surgimento de iniciativas empreendedoras.
4: Os países como África do Sul, Zimbábue, Eswatini, Malawi, Zâmbia, são, portanto, países que dependem em larga medida da energia da hidroelétrica de Cahorabassa. Então, esta energia que é usada para, enfim, acionar a indústria no seu todo é com base na energia que as fábricas funcionam, é com base na energia que também emergem iniciativas empreendedoras nos países da região da SADC. Isto alavanca a economia desta região. Então, nós quisemos trazer isto na reportagem que mereceu esta distinção.
3: A reportagem aborda igualmente os desafios que se colocam à hidrelétrica de Cahorabassa numa altura em que a empresa procura aumentar a capacidade de produção e responder aos efeitos das alterações climáticas.
0: Jornalista da Rádio Moçambique, Horácio Romão, conquista primeiro lugar na categoria de rádio do concurso de jornalismo da SADC, com uma reportagem sobre o impacto da hidroelétrica de Corabaça na economia da região. Está de parabéns, Horácio Romão. Em Tete, 60% dos espaços hoteleiros já têm as reservas esgotadas no âmbito dos preparativos da primeira Conferência Internacional de Investimentos de Linda Matavel.
5: Muito bom dia. Neste momento já estão ocupados perto de 2.400 quartos de um universo de perto de 4.000 existentes. Segundo o diretor provincial da Cultura e Turismo em Tete, trata-se de um cenário encorajador que demonstra o interesse dos empresários nacionais e internacionais com esta conferência. Lopes Raul explicou que a conferência será uma oportunidade para os empresários locais firmarem parcerias e divulgarem as potencialidades que a província possui, havendo já americanos que procuram oportunidades de investimento no distrito de Mangue. Entretanto, Lopes apela ao empresariado local a preparar-se da melhor forma para responder com a procura por vários serviços no âmbito da Conferência Internacional de Investimentos.
6: O barulho que temos agora é das embaixadas, é onde vamos dormir, entende? É muita gente que vai ganhar. Já estamos ali pedidos, que tipo de viaturas a província tem para nos receber? É a pergunta que as embaixadas estão pedindo. Nós vamos já ter. Primeiro, que tipo de hotel tem? Dois, qual é o tipo de viaturas que vamos usar na nossa província? Então é win-win, vamos ganhar todos. Então temos que estar preparados para sermos empresários.
5: Diretor Provincial da Cultura e Turismo em Tete, Lopes Raul, e a necessidade dos empresários estarem preparados para responder às necessidades no âmbito da realização da primeira Conferência Internacional de Investimentos, recursos naturais, minerais e um potencial invejável para a prática do turismo são as oportunidades que a província de Tete oferece. Abal, Tense Tieti Patebassa, Kuti Titsogoli, Dzikulato, Moçambique. De Tete, de Olinda Matavel.
0: Agentes económicos ligados ao setor de restauração em Chimoio, na província de Manica, esperam maior procura e aumento das receitas durante a 11ª Conferência Nacional de Quadros da Frelimo. Domingos Cadeado, bom dia.
7: Ernesto Chouque, ouvinte, muito bom dia. Os entrevistados consideram que a presença de delegados e convidados nacionais e estrangeiros na conferência constitui uma oportunidade para dinamizar e fortalecer os negócios locais. O proprietário de um dos estabelecimentos comerciais de restauração e serviços, Alberto Paulo, disse que o estabelecimento está preparado para responder à procura durante o evento e garante a disponibilidade de diferentes tipos de refeições. Alberto Paulo considera ainda que a realização da conferência pode contribuir para dinamizar a economia local e nacional e diz que os quadros participantes devem apresentar propostas capazes de identificar e ultrapassar os principais obstáculos ao desenvolvimento.

0: gerado pela conferência. Ngaite Luiz José, uma figura incontornável na venda de peixe tilápia, localmente conhecido por Xicamba, em Missica, disse que a confecção de alimentos será temporariamente transferida para o bairro Xitembué, de modo a responder à crescente procura durante a conferência.
1: Temos o peixe tilápia, é a moda Ngaite. Deslocamos um pouco para vir fazer o trabalho aqui no Tembué. Vamos ter água, sumo, água de papá. Teremos muitas coisas aqui. Temos as verduras aqui, mal passada. Temos também carne de porco. Temos mesmo, temos estoque. Aqui é comer, saciar mesmo. Estou para servir a todos.
0: Agentes económicos do ramo de restauração afirmam que a realização da 11ª Conferência Nacional de Quadros da Frelimo representa uma oportunidade para a arrecadação de receitas através do fornecimento de refeições, bebidas e outros produtos aos participantes. Shimoyo alikuchi tambepo. 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Domingos Cadeado, cidade Shimoyo.
2: E em Shimoyo decorrem os últimos preparativos para a 11ª Conferência Nacional de Quadros. Cláudio Duan desenvolve a informação.
3: O secretário-geral da Frelimo constata que estão criadas todas as condições materiais para a realização da 11ª Conferência Nacional de Quadros do Partido, um evento que se inicia sexta-feira. A Shaquila Bubacar explicou que as questões de alojamento e transportes delegados estão já asseguradas, enquanto isso, equipas técnicas continuam a fazer os últimos acertos. O secretário-geral da Frelimo disse que tudo está a ser feito para que até quarta-feira todas as delegações estejam aqui na cidade de Shimoyo.
4: Isso está assegurado. As delegações que vêm de nível central, principalmente de Maputo, começam a chegar cá a partir de hoje, dia 17. Portanto, aquelas são as condições materiais para que o evento possa correr com sucesso, elas foram criadas. Desde alojamento, transporte, e assegurar que, de facto, quando todos cheguem cá, sejam tratados de forma condigna, dentro das condições naturalmente existentes aqui. Portanto, essas condições estão criadas. No geral, podemos afirmar com muita certeza de que estão criadas todas as condições para que a nossa conferência decorra e ocorra com o sucesso que nós desejamos.
3: A 11ª Conferência Nacional de Quadros da Frelimo vai contar com a presença de mais de 3 mil pessoas, entre delegados e convidados. Até ao momento, há confirmação de presença de convidados estrangeiros, destacando-se representantes dos partidos libertadores da Tanzânia, África do Sul, Zimbábue, Angola e Zâmbia. Da cidade de Shimoyo para a Rádio Moçambique, é Cláudio Douani.
2: E a Rádio Moçambique posiciona meios e todo o equipamento e recursos humanos e materiais melhor para a cobertura deste evento. Jornalista Dini Kassam.
5: O administrador de produção da Rádio Moçambique, Arão Kwamba, assegura que a estação pública de rádio está preparada para responder ao desafio de cobertura da Conferência Nacional de Quadros do Partido Frelimo. Referiu que a estação posicionou em Manica meios materiais e humanos para fazer face às exigências do evento. Arão Kwamba falava esta segunda-feira em Shimoyo, onde vem monitorar os trabalhos da equipa de profissionais da Rádio Moçambique, destacada para a cobertura do evento.
6: Temos um grande aparato, não só de meios materiais, como também de meios humanos, que estarão preparados para dar resposta a este desafio que é imposto à Rádio Moçambique, que fizemos deslocar a partir de Maputo. O nosso caro estúdio vai permitir que as nossas transmissões em direto, a partir do local onde vai decorrer esta conferência, as nossas transmissões tenham, portanto, a devida qualidade. Mais do que o carro estúdio, também trazemos para esta operação outros meios técnicos que irão permitir que a nossa cobertura esteja à altura deste evento.
5: Disse que alguns dos programas da Direção de Informação vão ser transmitidos a partir do local da conferência.
6: Ao longo dos próximos dias, iremos editar, a partir da cidade de Shimoyo, diferentes programas que fazem parte da nossa grelha, ao nível da Direção de Informação, nomeadamente o debate político, o Linha Direta, o Esta Semana Aconteceu, como também os jornais. Estes programas serão, portanto, produzidos a partir do próprio local onde vai decorrer esta Conferência Nacional de Quadros. E temos quadros não só capacitados, como também muito bem preparados para responder a este desafio.
5: As transmissões vão para além da conferência, levando ao ouvinte outros aspectos do cotidiano da cidade de Shimoyo.
6: Não só iremos nos cingir em questões relacionadas com a reunião do Partido Frelimo, como também os mais diferentes aspectos.

0: aspectos relacionados com o dia-a-dia da cidade de Chimoio. Os nossos repórteres vão sair à rua e vão ouvir os cidadãos em relação a este evento, porque este evento não só mexe com os militantes do Partido Frelimo, como também com os homens de negócios, comerciantes, enfim, é todo mundo envolvido nisto e nós vamos procurar trazer à antena os mais diferentes aspectos relacionados com esta Conferência Nacional de Quadros, que vai decorrer aqui na cidade de Chimoio de 21 a 23 do corrente mês.
1: Segundo o administrador de produção da Rádio Moçambique, Arão Kwamba, a cobertura radiofónica vai se estender até a reunião do Comitê Central da Frelimo, um evento que vai decorrer após a Conferência Nacional de Quadros. De Chimoio, Dine Kassam.
2: A caminho da 11ª Conferência Nacional de Quadros da Frelimo.
3: Eu acredito que os moçambicanos têm que ver aquilo como realmente uma reunião que vai trazer soluções para continuarmos a resolver as grandes preocupações da nossa população, que este é o objetivo central da Frelimo desde dos primórdios da sua fundação, é criarmos cada vez mais melhores condições para a nossa população. É por esta razão que se decidiu que se envolvesse outras sensibilidades no dia a dia nos donos atuais, mas que somos moçambicanos. Essas ideias que eles trazem serão importantes para depois podermos, a partir dali, tomarmos decisões.
4: Filipe Paunde, antigo secretário-geral da Frelimo.
2: A caminho da 11ª Conferência Nacional de Quadros da Frelimo.
5: O setor da saúde no Niassa está em estado de alerta máximo face a uma eventual eclosão do Ebola, a doença que está a fazer vítimas mortais na República Democrática do Congo e no Uganda. Esneta San.
6: Para o efeito, foram destacadas equipas multissetoriais para os distritos fronteiriços com as vizinhas repúblicas do Malawi e da Tanzânia para a sensibilização das comunidades sobre os sintomas da doença e medidas da sua prevenção. O diretor dos Serviços Provinciais de Saúde no Niassa, Narciso Rondinho, disse que, paralelamente a esta atividade, decorre desde esta segunda-feira na vila fronteiriça de Mandimba a formação de técnicos do setor sobre o diagnóstico da doença. Narciso Rondinho fez saber que, como forma de garantir o grau de prontidão, igualmente decorrem simulações no posto de travessia de Mandimba, junto à fronteira com a República do Malawi.
7: Nós também queríamos aproveitar esta oportunidade para dizer que, como estamos aqui em Mandimba, nesse exercício de simulação, as comunidades não devem se alarmar, porque iremos fazer o exercício ao nível da fronteira aqui de Chiponda, iremos fazer também ao nível da comunidade, iremos fazer ao nível do nosso hospital distrital de Mandimba. Então queremos ensaiar diversos cenários para podermos aferir aquilo que é o grau de preparação da província.
6: Por outro lado, o diretor dos Serviços Provinciais de Saúde explicou que o setor dispõe de materiais médicos cirúrgicos para fazer face à doença em casos de eclosão.
7: Temos medicamento de suporte. São os antibióticos, antivirais, os soros, os catéteres, as luvas, obviamente que são insumos da generalidade, porque não existe um medicamento específico para esta doença. Até agora, o prato mais forte é apostarmos naquilo que é a prevenção, por isso temos um pilar também muito importante, que é a comunicação de risco e envolvimento comunitário.
6: Narciso Rondinho, diretor dos Serviços Provinciais de Saúde no Niassa, e a prontidão do setor para fazer face à possível eclosão do Ebola nesta parcela do país. A Xalongo e Lulani Alacueio, quando tudo igorze, Paco Ishiga, Yelei Lueleio, Esnata Sani, Lixinga.

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6 horas e 30 minutos, resumo os assuntos de destaque. No Jornal da Manhã, o Presidente da República, Daniel Chapo, afirma que a 46ª Cimeira da SADC serviu para aprofundar a integração regional e promover o desenvolvimento sustentável na África Austral. Os serviços provinciais de saúde na Zambésia intensificam ações de vigilância epidemiológica e rastreio de pessoas que cruzam a fronteira idos de Malawi, visando evitar a inclusão do Ebola no território nacional.

0: De volta, meteorologista Delcio Combani, a previsão do estado do tempo para hoje.
1: Bom dia, saudações extensivas aos estimados ouvintes da Rádio Moçambique. Previsão do estado de tempo para hoje, 18 de agosto de 2026. Para as províncias da região norte do país, prevê-se um dia de céu pouco nublado. Vento de nordeste a sueste fraco a moderado, soprando por vezes com rajadas ao longo da faixa costeira. E para as províncias da região centro, céu pouco nublado, localmente muito nublado. Possibilidade de ocorrência de chuvas fracas ou chuviscos locais na faixa costeira. Vento de sudoeste a sueste fraco a moderado. E para as províncias da região sul, céu pouco nublado, temporariamente nublado. Vento de sudoeste a sueste fraco a moderado. As temperaturas máximas previstas em graus Celsius são Tete, 31, Beira, 28, Inhambane, Vilanculo, Quilimane, Nampula e Pemba, 27, Maputo, 26, Xai-Xai e Chimoio, 25 e, por fim, Lixinga com 24 graus Celsius.

0: Hoje no café da manhã, quando forem 7 horas e 30 minutos, vamos falar do papel do INAMAR na fiscalização e reforço da segurança marítima nacional no âmbito dos 22 anos da instituição. E teremos como convidado o administrador executivo do Instituto Nacional do Mar INAMAR, Leonildes Marizane, e o ouvinte também é convidado a participar pelos números 2131-7777 ou pela página do Facebook Jornal da Manhã RM. É para Quelimane, onde vamos com a indicação de que os serviços provinciais de saúde da Zambésia intensificam ações de vigilância epidemiológica e rastreio de pessoas que cruzam a fronteira idos de Malawi, visando evitar a inclusão da ébola no território nacional. Jornalista Milton António.
1: Simultaneamente, vários profissionais da saúde estão a ser capacitados sobre medidas de prevenção e controle da doença, em virtude de terem sido registados casos suspeitos em alguns países vizinhos, como a Zâmbia e a Tanzânia. O chefe do Departamento de Saúde Pública nos Serviços Provinciais de Saúde na Zambésia, Leonardo Maresso, assegura que o setor está preparado para o isolamento e o controle de pessoas que eventualmente estiverem contaminados pela ébola.
2: Em relação à ébola, de facto é uma doença emergente que já vem se fazendo sentir ao nível da região da África Central e como país, especificamente como província, o que nós estamos a fazer é dotar capacidades e conhecimentos por parte dos profissionais de saúde com enfoque ao nível dos distritos fronteiriços, nomeadamente Morumbala, Milange e Mulumbo, e não só, mas também capacitar os profissionais de saúde naquilo que é o conhecimento que devem dotar para a detenção, o diagnóstico desta doença, não só, mas também daquelas que devem ser medidas, que devem ser levadas a cabo para a prevenção.
1: Como medidas preventivas, a fonte exorta a população a evitar contacto direto com o sangue ou fluidos corporais de uma pessoa infectada, contacto com materiais ou superfícies contaminadas, entre outras medidas, e lavagem frequente das mãos com água e sabão.
2: Há trabalhos que estão sendo feitos, já vacinas estão sendo experimentadas para o efeito. Então acreditamos nós que nos próximos momentos podemos ter melhores informações, mas há sim um esforço para poder conter a doença e evitar consumo também de carne de animais encontrados mortos ou doentes e promover aquilo que é a preparação adequada dos produtos de origem animal e procurar rapidamente uma unidade sanitária sempre que sentir mal ou tiver sintomas compatíveis, sobretudo quando existe um histórico ou exposição com alguém, tanto o doente por ébola.
1: Leonardo Maresso, chefe do Departamento de Saúde Pública nos Serviços Provinciais da Saúde na Zambésia. Mulibonywa, Ndoini Labe Yaweni Munu em Moçambicodo. Kelimane, Hamilton António, bom dia.
0: Bom dia, bom trabalho. Autoridades de saúde em Cabo Delgado preposicionam equipas e insumos para responder a surtos de diarreia e cólera na época chuvosa que se aproxima. Cadre Buana?
3: O destaque vai para os distritos considerados de maior risco, nomeadamente Montepeixe, Chiuri, Mecufi, Metuge e Cidade de Pemba, onde foram alocados medicamentos como sais de reidratação oral, cloro, kits de tratamento e de proteção, além dos técnicos presentes no terreno. O chefe do Departamento de Saúde Pública no Serviço Provincial de Saúde, Tony Eduardo Vidro, que falava esta segunda-feira à Rádio Moçambique, disse que as ações preventivas às doenças de origem hídrica contam com o apoio de parceiros.
4: A ideia mesmo é fazer uma preparação antecipada, de modo a evitar alguns desafios que tivemos durante a resposta da cólera no passado. Sentimos que os colegas já estão mesmo preparados. Para além deste preposicionamento de insumos, também discutiu-se a questão de preparação e capacitação das equipes de resposta rápida. E queremos também intensificar o saneamento do meio, assim como a comunicação de riscos. É sempre bom garantir a logística e mecanismo de mobilização rápida dos mesmos recursos. Sentimos-nos que estamos minimamente preparados.
3: Refira-se que as ações Dizemelhor refira-se às ações preparatórias face à época chuvosa 2026-2027, surgem 2 meses após o setor de saúde em Cabo Delgado declarar o fim do surto de cólera que vinha afetando a província desde novembro de 2025. Apatani, Antônio Anane, Uira, Ninteque, Moçambique, Orera. Cadermana, em Pemba.
0: Mais de 30 mil pessoas da província de Sofala passam este ano a consumir água potável, o que contribuirá para a redução dos focos de doenças de origem hídrica. A maioria são residentes dos distritos de Machanga, Boanza e Xemba, onde se verifica crise de água. Benícia Fayan.
5: O diretor provincial das Obras Públicas e Habitação, Orlando Gixeni, destacou que o fato resulta da execução de novos projetos e da reabilitação de sistemas que estavam inoperacionais. Segundo Gixeni, a ação reflete os esforços contínuos do governo na expansão e reabilitação de infraestruturas hidráulicas. O dirigente explicou que a entrada em funcionamento das novas fontes de abastecimento impacta diretamente na rotina de mulheres e crianças que percorriam longas distâncias em busca de água em fontes não protegidas.
6: Essas intervenções todas que são a ser feitas, em parte, visam corrigir a assimetria em termos de acesso à água potável. Nós fizemos uma distribuição até dos parceiros também para aquelas áreas que estavam desfavorecidas. E, felizmente, estamos a fazer intervenções em todos os distritos. O nosso foco mesmo é a zona rural. Estamos a fazer intervenções em Xemba, estamos a fazer em Caia, em Marromeu, em Machanga, em Xibabava. Então, todos os distritos são olhados na mesma perspectiva de elevarmos a taxa de cobertura e colocarmos esse serviço de abastecimento de água mais próximo da nossa comunidade. Então, estamos a fazer essas intervenções mesmo nessa perspectiva de diminuir a simetria, mas também de levar aquilo que é o nível de serviço de abastecimento de água e saneamento para essas populações.
5: As autoridades de Sofala prevêem dar continuidade ao plano de investimentos, estando em carteira novos furos e pequenos sistemas. Sambane Mancha, Nassabau, Penunadota, Toera Kuchalira Mautenda. Da cidade da Beira, Benícia Fayani.
0: Inspeção Geral de Segurança Alimentar e Económica quer endurecer medidas contra casos de contrafação de produtos alimentares e produção ilegal em ambiente que perigue a saúde pública. Fernando Sidum.
7: Para casos de transgressão das normas estabelecidas, esta nova instituição, que substitui a Inspeção Nacional de Atividades Económicas, INAI, passa a estar dotada de autonomia de atuação, podendo encaminhar o prevaricador às autoridades policiais para a sua responsabilização criminal. Segundo o diretor para a instalação da delegação provincial desta instituição em Maputo, Gabriel Nchongo, o visado será advertido e, em caso de renitência, serão aplicadas sanções previstas na lei sobre esta matéria.
8: Neste rol das sanções previstas na legislação, adiciona-se a questão de prender o infrator em caso de flagrante delito, em situações em que um agente económico deliberadamente esteja a produzir, por hipótese, produtos falsos que possam comprometer a saúde pública. Sabem de antemão que nas nossas operações, quando INAI, era normal encontrarmos um agente económico a produzir salsichas em péssimas condições de higiene, em péssimas condições de asseio. Nestas circunstâncias, a brigada de inspetores que estiverem a trabalhar e flagrar este agente económico tem competência de solicitar a detenção imediata deste infrator.
7: Coordenador para a instalação da Delegação da Inspeção Geral de Segurança Alimentar e Económica, EXAI, na província de Maputo, Gabriel Chongo, que promete mão dura aos agentes económicos que violarem os direitos do consumidor. Refira-se que a EXAI tem como atribuições, entre outras, o combate à concorrência desleal, exigir o cumprimento das normas sobre a produção, conservação e transporte de alimentos, interagir com outras instituições congêneres, entre regionais e internacionais, para a partilha de informação que possa perigar a saúde pública e prejudicar a saúde do consumidor. urandzeka tsimamisa kuti vonela ka 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Fernando Sidum, Radio Mozambique, Matola.
0: Vamos à província de Inhambane, onde 12 dos 31 casos de crimes ambientais vão ao julgamento nos próximos dias na província Venâncio Macamo.
9: São crimes cometidos contra a fauna e flora nos parques nacionais de Zinave e Bazaruto e na Reserva Nacional de Pomeno, do distrito de Massinga, onde a maior parte das espécies abatidas estão em via de extinção. É uma situação que preocupa a Procuradoria Provincial da República em Inhambane, daí que assegura concluir em breve a instrução dos 19 processos para serem submetidos ao tribunal. O responsável do Gabinete de Defesa do Interesse Coletivo e Difuso na Procuradoria Provincial da República em Inhambane, Brigitte Damião, descreve de preocupante a situação, acreditando que, em sede do julgamento, os prevaricadores serão exemplarmente punidos como forma de desencorajar a prática deste tipo legal de crimes.
10: Nós, como Procuradoria, temos tido contundente no sentido de que aquelas pessoas que colocam em causa o meio ambiente sejam responsabilizadas criminalmente. E é mesmo para desencorajar, porque, de facto, de um tempo para cá, a exploração desenfreada dos recursos florestais e faunísticos aumentou e isso pode pôr em causa as futuras gerações. Então, é mesmo de forma contundente que nós, quando temos casos idênticos, temos feito um trabalho assim, árduo no sentido de essas pessoas serem responsabilizadas criminalmente.
9: Brigitte Damião, responsável do Gabinete de Defesa do Interesse Coletivo e Difuso na Procuradoria Provincial da República em Inhambane, descrevendo e preocupando a situação dos crimes ambientais. 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
0: O governo do distrito de Mabalane está a reabilitar fontes de abastecimento de água e visa fazer face ao fenómeno climático El Niño que poderá afetar aquela região norte de Gaza na próxima época chuvosa. Teodomir Nhantumbo.
11: Afirmativo, Chau, que a ação surge como medida de antecipação do fenómeno, tendo em conta que Mabalane faz parte das regiões de Gaza que poderão ser assoladas por seca severa, como consequência dos efeitos do El Nino, segundo as previsões do Instituto Nacional de Meteorologia. O diretor do Serviço Distrital de Planeamento e Infraestruturas de Mabalane refere que, para já, 23 fontes de abastecimento de água acabam de ser intervencionadas em várias comunidades daquele distrito. Rafael Ndava explica que, com as fontes de abastecimento de água potável operacionais e reservatórios cheios, será possível minimizar os efeitos deste fenómeno climático que poderá afetar a população e o gado. O dirigente sublinha que a chuva que caiu semana passada foi benéfica para que os reservatórios escavados e cursos periódicos de água pudessem encaixar quantidades significativas deste líquido, suficientes para o uso das comunidades.
12: Haverá pouca chuva, racionarmos água para o uso, não esbanjar. Com alguns nossos parceiros que estamos a tentar a reabilitar algumas fontes de água. Por exemplo, vou falar deste ano, já reabilitamos algumas fontes, volta de 23 fontes de água ao nível de todo o distrito. Estamos a tentar nos preparar para o próprio fenômeno El Niño. E as pessoas já têm consciência do que podem fazer para o fenômeno El Niño. Nós, como governo, estamos aí a trabalhar com a comunidade, avisando o que poderá acontecer durante os dois anos que estão a vir. Depois dessas chuvas intensas de janeiro, fevereiro, março, uma e outra zona tem um pouco de comida, reservar a comida para conseguir mitigar o tempo que vem do fenômeno El Niño.
11: Diretor do Serviço Distrital de Planeamento e Infraestruturas de Mabalane, Rafael Ndava, e as medidas em curso, tendo em vista a antecipação do fenómeno climático El Nino, que poderá afetar aquela região do norte de Gaza na próxima época chuvosa 2026-2027. 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Bom dia.
0: Bom dia. A comunidade de Santo Egídio diz que o registro gratuito de crianças no âmbito do programa Bravo em curso na província de Nampula está a contribuir para muitos petizes para que obtenham documento de identificação. Otávio Fonseca.
13: O representante da comunidade de Santo Egídio em Nampula, Américo Sardinha, disse que o programa Bravo decorre em paralelo com a campanha gratuita de aquisição de documentos de identificação a todos os cidadãos lançada no país pelo presidente da República, Daniel Chapo. Américo Sardinha informou que só em Nampula já foram registradas 35 mil crianças, numa meta prevista de 60 mil até finais de ano. A boa convivência entre os cidadãos através da paz para permitir o crescimento destes projetos e, consequentemente, o desenvolvimento do país.
14: A nossa campanha, associou-se à campanha que foi lançada por Sua Excelência o Presidente da República. Temos equipas mistas, em que tem pessoal do Programa Bravo e tem pessoal, digamos, do Registro Civil do Governo. Então, é muito positiva, porque no mesmo lugar faz-se o registro da criança, o registro do jovem, e depois a conservadora está presente, faz a validação do registro e, a seguir, faz-se o bilhete de identidade. Então, é um processo muito bom e sim, que está a ajudar a muitas pessoas.
13: Representante da comunidade Santo Egídio em Nampula, Américo Sardinha, e a campanha de nascimento gratuito de crianças em curso nas províncias de Nampula, no âmbito do programa Bravo. Amusi, Nitoruwe Ibaranayo Hiruni Mureri, Moçambique, para o Cala Elapo Yamuretele. Otávio Fonseca, Nampula.

No café de manhã, hoje vamos falar do Inamar, que completa 22 anos. E queremos olhar para o papel desta instituição no reforço da segurança marítima nacional. E para tal, teremos como convidado o administrador executivo do Instituto Nacional do Mar, Leonid Shimarizen. O ouvinte também poderá participar pelos números 21 31 77 77 e pela página do Facebook Jornal da Manhã, RGM.

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0: A sorte foi no Jornal da Manhã, Ferroviário de Nampula recepciona Ferroviário de Maputo no 25 de junho. Carlos Calisto, bom dia.
1: Ora viva, bom dia. O Ferroviário de Nampula e Ferroviário de Maputo sobem às 14h45 ao relevado natural do estádio 25 de junho, na cidade de Nampula, para a disputa do desafio pontuável à 15ª jornada do Moçambola, com a pressão a recair aos visitantes. À mesma hora, no estádio municipal de Pemba, a Associação Desportiva de Pemba, último na tabela classificativa, defronta o Machakene, 12º e em igual risco de cair para a segundona. Já amanhã é a vez do Costa do Sol entrar em campo, fora de casa, frente ao Bahia de Pemba, no estádio municipal de Pemba. Os canarinhos partem em vantagem para este confronto. Ontem, o jogo entre o Ferroviário de Nacala e a Associação Black Bull de Maputo não chegou ao fim devido a cenas de violência protagonizadas por adeptos de locomotivas da Maiaia que lançaram pedras para o relevado. O primeiro ato de violência ocorreu ainda na primeira parte, tendo-se repetido de forma mais intensa na segunda metade do jogo, acabando por inviabilizar a continuidade do desafio. O árbitro Nelson Valdez entendeu que já não existiam condições de segurança para prosseguir com o encontro e determinou a sua interrupção na altura em que os touros venciam por 1-0. Belisário Macam.
2: Houve tumultos aí naquela, no jogo entre Ferroviário Local e Black Bulls. O árbitro deu por terminado quando faltavam 6 dos 8 minutos do tempo adicional. Os touros venceram por 1-0 sem resposta. Relatos que nos chegam de naquela dão conta de arremesso de pedras para o retângulo de jogo. A equipa de arbitragem teve dificuldades para sair do campo. O treinador da ABB, Nelson Santos, fala de um jogo, de um bom jogo entre duas grandes equipas.
3: Criamos mais situações de perigo e com algum mérito conseguimos chegar à vantagem. Infelizmente, depois, os últimos minutos do jogo não se chegou ao fim, mas o objetivo está alcançado. Era vir na cala e dar o nosso máximo, conquistar os 3 pontos, continuarmos na posição que nós desejávamos. Agora, foram só 3 pontos hoje aqui na cala, que é uma situação extremamente difícil, e terminamos a primeira volta em primeiro.
2: Quanto aos incidentes, Nelson Santos condena e remete o caso às entidades responsáveis pelo futebol nacional.
3: O que aconteceu são coisas que os responsáveis da Liga, da Federação, têm que observar e analisar, porque mais do que do jogo de futebol é as vidas dos atletas, dos árbitros, que estão do staff, que tiveram em perigo.
2: Nelson Santos, técnico da Associação Black Bulls, na reação aos incidentes havidos no campo do Ferroviário de Nacala, cujo técnico desta equipa, Tiago Machaís, então, as declarações não foi possível colher, no caso concreto da Rádio Watana, que acabou por cortesia por enviar esta edição aqui à RM Desporto. É um assunto para continuar a acompanhar.
1: Na cidade da Beira, a Liga Desportiva de Sofala tropeça em casa diante do Ferroviário de Lixinga. Filipe Jorge.
4: A Liga Desportiva de Sofala sofreu esta segunda-feira a segunda derrota em casa no Moçambola deste ano, ao perder por 1-0 sem resposta diante do Ferroviário de Lixinga. Num jogo equilibrado, a equipa de Lixinga conseguiu chegar ao golo aos 38 minutos por intermédio de Ivan, que colocou o Ferroviário em vantagem ainda na primeira parte. Na segunda metade, a Liga Desportiva de Sofala procurou reagir e chegar ao empate, mas encontrou pela frente uma equipa do Ferroviário de Lixinga organizada defensivamente e determinada em conservar a vantagem. Apesar das tentativas da formação da casa, o marcador não voltou a sofrer alterações até ao apito final. Com este resultado, a Liga Desportiva de Sofala soma mais um desaire diante dos seus adeptos, enquanto o Ferroviário de Lixinga conquista 3 pontos importantes fora de casa. No final da partida, ouvimos as reações de Ivo Gonçalves, da Liga Desportiva de Sofala, e de Nelson Malo, técnico adjunto do Ferroviário de Lixinga.
5: Sofremos o golo. Pronto, agora o que temos que fazer é continuar a trabalhar. Abdicamos daquilo que era a nossa pretensão de ganhar jogo e aumentar mais 1 ou 2 lugares na tabela classificativa.
6: Viemos para esse jogo decididos para tirar os 3 pontos. Não fizemos um grande jogo, mas ganhamos o jogo. Isso é que é fundamental para nós.
4: Foi assim a Liga Desportiva de Sofala que perdeu em casa por 1-0 diante do Ferroviário de Lixinga, com o único golo da partida apontado por Ivan aos 38 minutos. Filipe Jorge. Beira.
1: Na abertura da ronda no domingo, o Xingal de Tete e a Associação Desportiva de Vilanculo empataram a 1 golo em Moatize. A Associação Black Bull de Maputo lidera isolado a prova com 29 pontos, seguido pelo Ferroviário da Beira com 26. O Costa do Sol está na terceira posição com 22 pontos. As duplas José Mondiano, Osvaldo Mongoi, Vanessa Muyanga, Ana Paula Sinaportar e Verónica Roque, Nadia Bango, representam Moçambique no Campeonato Africano das Nações de Voleibol de Praia, a decorrer de hoje até 23 de agosto, em Alexandria, no Egito. O africano serve de qualificação para o Campeonato Mundial de 2027 e os Jogos Olímpicos de Los Angeles em 2028. No setor masculino, Moçambique será representado por José Mondiano, Osvaldo Mongoi, enquanto Vanessa Muyanga, Ana Paula Sinaportar, Verónica Roque e Nadia Bango competem no setor feminino. Ainda no Rei Futebol, desta festa, no futebol feminino, há jogadoras do Costa Sol de Quelimane selecionadas para integrar a equipa nacional, tal como reporta o jornalista Abner Chernenko.
7: Quatro jogadoras de futebol feminino da equipe de Costa do Sol em Quelimane foram referenciadas para os escalões secundários da Seleção Nacional de Futebol Feminino. A informação foi revelada pela selecionadora nacional de futebol feminino para escalões de formação, Rita Mavunde, em entrevista à Rádio Moçambique. A selecionadora nacional esteve na Zambésia, tendo trabalhado nas cidades de Quelimane e Mocuba e no distrito de Namakura, na prospeção de talentos.
8: A equipe de Costa do Sol está composta por todas as jogadoras mais, mas eu tirei quatro melhores das melhores. Em Mocuba, consegui umas duas de sub-14. Vamos juntar com as outras e vamos começar a trabalhar para a seleção. O evento está já em dezembro.
7: Rita Mavunde afirma estar impressionada com o talento desportivo a nível da província da Zambésia e do país. Este trabalho de prospeção é desenvolvido em todas as províncias. A nível da Zona Centro, as próximas etapas são as províncias de Manica e Sofala.
8: Gostei mesmo. Eu ouvia dizer que Zambésia era um celeiro que eu vim presenciar e conclui que é mesmo. Consegui algumas miúdas para sub-14 e sub-15. Sub-16 existe, só que não estão a nível daquelas que já temos lá na Seleção Nacional, mas também existem. Consegui, sim.
7: Esse scouting, qual é a ideia? É para potenciá-las para estarem na Seleção Nacional ou é para fazer algum acompanhamento para que continuem ainda a desenvolver essa atividade nos escalões onde estão a nível das províncias?
8: Para sub-16 é imediato, é para estarem na Seleção Nacional, para se juntarem com as que já temos lá na cidade de Maputo, para fazer uma Seleção Nacional, temos que usar em dezembro. Sub-14 também é para fazer uma Seleção Nacional, mas para eventos que irão decorrer no princípio do próximo ano.
7: Rita Mavunja, selecionadora de futebol feminino para escalões de formação. Abner Chernenko, Quelimane.
1: Com esta nota que dá conta de que quatro jogadoras da equipa do Costa do Sol, no setor feminino, de Costa do Sol de Quelimane, vão integrar a equipa nacional de futebol feminino. Colocamos ponto final o desportivo no Jornal da Manhã. Recebam os cumprimentos de Carlos Calixto. Bom dia.
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11: São, neste momento, 7 horas em todo o território nacional.

0: De volta, Gersons, à mesa para a apresentação das notícias.
1: O Presidente da República afirma que a 46ª Cimeira da SADC serviu para aprofundar a integração regional e promover o desenvolvimento sustentável. Daniel Chap sublinha que o objetivo final é melhorar as condições de vida das comunidades na África Austral.
2: A aceleração da personalização do Fundo de Desenvolvimento Regional da SADC, um instrumento que deverá contribuir para mobilizar recursos e impulsionar a implementação das decisões e ações prioritárias da organização, bem como a adoção de medidas destinadas a promover o comércio e o investimento interregional, uma necessidade que se torna ainda mais urgente perante os efeitos e as incertezas decorrentes das transformações geopolíticas e económicas.
1: O chefe de Estado falava ontem em Durban no balanço da participação de Moçambique na 46ª Cimeira da SADC. E Moçambique terá até finais deste ano o primeiro Centro Nacional de Controlo de Emergências Médicas. Segundo o ministro da Saúde, o CNIS, o centro a ser implantado na cidade de Maputo será dotado de tecnologia digital com inteligência artificial para detectar precocemente os eventos em saúde pública.
3: E isto vai nos ajudar a preparar. Então, quando tu identificas cedo cada vez um problema, os números estão a mostrar que há aumento de diarreias, há aumento de casos de malária. Então, rapidamente, vamos intervir.
1: O ministro da Saúde falava ontem no espaço Cartas da Mesa desta estação emissora. O setor da saúde no Niassa está em estado de alerta face a uma eventual eclosão do ébola. Reporta Isinata San.
4: Foram destacadas equipas multissetoriais para os distritos fronteiriços com as vizinhas repúblicas do Malawi e da Tanzânia para a sensibilização das comunidades sobre os sintomas da doença e medidas da sua prevenção. O diretor dos Serviços Provinciais de Saúde no Niassa, Narciso Rondinho, disse que, paralelamente a esta atividade, decorre desde esta segunda-feira na vila fronteiriça de Mandimba a formação de técnicos do setor sobre o diagnóstico da doença. Igualmente decorre em simulações no posto de travessia de Mandimba, junto à fronteira com a República do Malawi. Esnata Sani Lixinga.
1: E os serviços provinciais de saúde na Zambésia intensificam ações de vigilância epidemiológica e rastreio de pessoas que cruzam a fronteira e dos de Malawi, visando evitar a eclosão do ébola no território nacional. Hamilton António.
5: O chefe do Departamento de Saúde Pública nos Serviços Provinciais de Saúde na Zambésia, Leonardo Maresso, assegura que o setor está preparado para o isolamento e o controlo de pessoas que eventualmente estiverem contaminadas pela ébola.
6: O que nós estamos a fazer é dotar capacidades e conhecimentos por parte dos profissionais de saúde daquelas que devem ser medidas, devem ser levadas a cabo para a prevenção.
5: O chefe do Departamento de Saúde Pública nos Serviços Provinciais da Saúde na Zambésia, Kelimane Hamilton Antônio.
1: O secretário-geral da Frelimo diz que estão criadas todas as condições materiais para a realização da 11ª Conferência Nacional de Quadros do Partido. Shaquille Abubakar explicou que as questões de alojamento e transporte dos delegados estão já asseguradas. Enquanto isso, as equipes técnicas continuam a fazer os últimos acertos.
7: Aquelas são as condições materiais para que o evento possa ocorrer com sucesso, elas foram criadas.
1: E o administrador de produção da Rádio Moçambique assegura que a estação pública de rádio está preparada para responder ao desafio da cobertura da Conferência Nacional de Quadros do Partido Frelimo. Arão Kwame referiu que a estação posicionou em Manica meios materiais e humanos para fazer face às exigências do evento.
8: Temos um grande aparato, não só de meios materiais, como também de meios humanos, que estarão preparados para dar resposta a este desafio que é imposto à Rádio Moçambique. O que fizemos deslocar a partir de Maputo, o nosso caro estúdio vai permitir que as nossas transmissões em direto, a partir do local onde vai decorrer esta conferência, tenham, portanto, a devida qualidade. Também trazemos para esta operação outros meios técnicos que irão permitir que a nossa cobertura esteja à altura deste evento.
1: O administrador de produção da Rádio Moçambique falava ontem em Chimoio, onde está a monitorar os trabalhos da equipa de profissionais da Rádio Moçambique, destacada para a cobertura do evento. Arão Kwame sublinhou que a cobertura vai se estender até à reunião do Comitê Central da Frelimo, um evento que vai decorrer após a Conferência Nacional de Quadros. Na atualidade internacional, as tropas federais somalis expulsaram ontem as forças de oposição de uma das maiores cidades do país, Baidoa. A expulsão aconteceu após o registro de intensos confrontos que deixaram muitos mortos, segundo avança a agência noticiosa Reuters. O ministro da Defesa da Somália afirmou em comunicado que as tropas em Baidoa foram atacadas por combatentes que utilizavam veículos carregados de explosivos. Segundo o comunicado, as suas forças expulsaram os agressores de Baidoa, matando cerca de 30 deles. Próximas notícias, pontualmente às 8 horas.
0: Temperaturas máximas para hoje com a meteorologista Delcia Kumban.
9: Tete, 31. Beira, 28. Inhambane, Vilanculo, Quilimane, Nampula e Pemba, 27. Maputo, 26. Xai-Xai e Chimoio, 25. E por fim, Lixinga com 24 graus Celsius.

0: 7 horas e 6 minutos, queremos de forma breve falar do diálogo nacional inclusivo em Moçambique, com a indicação de que a fase das audições públicas deste diálogo, iniciada 29 de junho, tinha seu termo previsto para este mês de agosto, e queremos saber quais são os próximos passos com o presidente da Comissão Técnica para o Diálogo Nacional Inclusivo, Dr. Edson Makwakwa. Bom dia, está em direto para o Jornal da Manhã da Rádio Moçambique. Em que fase se encontra o diálogo?
1: Muito obrigado, muito bom dia aos rádio ouvintes. O diálogo nacional, inclusive, está a correr muito bem. Neste momento, terminamos a etapa das audições públicas ao nível das províncias. Conseguimos trabalhar em todo o país, exceto em alguns distritos do norte da província de Cabo Delgado, que por razões que todos conhecemos, não conseguimos escalar a totalidade de distritos da parte, norte da província, mas que estamos a nos organizar para que, com algumas condições criadas, possamos também concluir aqueles distritos que estão em falta. Mas, de uma maneira geral, o balanço que fazemos é bastante positivo. O processo das audições foi bastante participativo. E tivemos um envolvimento de todos os estratos sociais, portanto, desde jovens, mulheres, homens, camponeses, operários, funcionários públicos, agentes econômicos, entidades comunitárias, religiosas, diversas organizações de sociedade civil, e conseguimos trabalhar tanto nas zonas rurais como nas zonas urbanas. Colocamos os três cenários a um debate amplo e público, designadamente o cenário 1, que é o cenário de reformas profundas, o cenário 2, que é o cenário de reformas moderadas, e o cenário 3, que é o cenário de reformas na perspectiva de continuidade. Ou seja, o cenário 3 é de continuidade com ajustes, né? Neste momento, o que estamos a fazer é sistematizar toda a informação recolhida neste processo das audições públicas, que é para aferirmos qual é o cenário que vai prevalecer entre os três cenários e também definir o conteúdo do cenário que vai prevalecer, porque houve várias intervenções no sentido de retirar isto, acrescentar aquilo, em função das propostas que tinham sido levadas às audições públicas. E terminada esta fase das audições públicas a nível nacional, estamos a nos organizar agora para realizar o mesmo exercício ao nível da diáspora, né? Porque os cidadãos residentes fora do país têm também os mesmos direitos de cidadania e de participação. Então, depois de terminar a fase também das audições públicas no exterior, ou seja, na diáspora, com a diáspora, será feita também a sistematização das contribuições da diáspora e globalizando com as contribuições apresentadas nas audições ao nível nacional, nas províncias, teremos aí sim o produto final de todo este exercício de audições públicas, que vai ser traduzido já em entregáveis concretos que poderão ser apresentados com o resultado do processo do diálogo nacional inclusivo.
0: Muito obrigado, presidente da Comissão Técnica para o Diálogo Nacional Inclusivo, Edson Makwakwa, e as breves notas sobre a fase em que se encontra este processo. E quando são 7 horas e 11 minutos, vamos abrir a nossa janela de repórter para falar da situação de erosão agravada pela chuva da semana passada na cidade da Maxixe, com Alexandre Matsembe. Bom dia.
2: Ora, viva, muito bom dia. Respondemos a partir do bairro Matador, um dos pontos que elegemos para descrevermos um pouco sobre o ponto de situação dos efeitos da erosão dos solos que assola a cidade de Machis. Esta urbe, com características distintas em cada local de residência, tem um aspecto em comum, que é a inclinação do relevo em alguns locais, mais acentuado, e o que contribui para, em caso de chuva, a água que vem a montante, vem da montante, queria dizer, extremo oeste da urbe, arraste tudo para o mar. Este movimento da água cria danos a infraestruturas como vias de acesso, condutas de água e ameaça habitações e postes de transporte de corrente elétrica. Estou com alguns munícipes que irão trazer aqui a sua experiência de viver neste ambiente. O seu nome?
3: Lira. Sim, sou jornalista. O que mais nos inquieta nesse bairro é a questão da erosão. Como vê, abriu-se uma cratera aqui, com isso quase toda a zona, até mais para lá em cima, deita um lixo aqui. Todo tipo de lixo é depositado aqui, lixo nauseabundo, cria nos ratos, nas nossas casas.
2: Sim, tem também mais um ouvinte, um cidadão munícipe. Sim. Como é que é viver aqui?
4: Meu nome é Rafael Bada, viver aqui é muito desafiador, porque quando cai chuva, não temos acesso às nossas casas. Se vem de serviço, não tem acesso à sua casa. Se estás em casa, não tem acesso ao serviço. Tem que ficar até a chuva parar.
2: Sim, o Aissa é um dos líderes da zona. Sim, como é que é viver aqui?
5: Aqui viver é tão difícil, é conforme você está a ver aqui. As imagens por si reportam. Então, neste preciso momento, é difícil viver aqui. Porque aqui, quando cai chuva, é isso que está a ver aqui, abriu-se a carteira aqui. Então as pessoas, durante a cara da noite, vêm depois do lixo.
2: Em termos de degradação da zona, como é que está isto?
5: Aqui é o problema da erosão aqui, porque quando as chuvas caem, as águas vêm de lá de cima, lá do alto rascado, desce consigo, cria carteiras aqui. Então, há muita erosão aqui devido à chuva.
2: Tenho também aqui o vereador da área de urbanização, Rodolfo Tambajane. Senhor vereador, quais são os grandes planos do município, tomando em conta que a erosão não só afeta a zona de Matador, também outras zonas habitacionais? Estamos a falar do bairro Eduardo Mondlane, este por sinal, com a terra bem infraestruturada, mas já vias de acesso também, que são intransitáveis.
6: Muito obrigado, bom dia. Bom, de fato, o problema de erosão nesta cidade é um grande desafio para a edilidade. Temos estado a desenvolver ações no sentido de minimizar os seus efeitos, tendo em conta a configuração da nossa cidade. De fato, sempre que chove, temos a tendência de muita chuva a correr da montante para a jusante, arrastando consigo o solo.
2: Principais planos do município?
6: Os principais planos é, de forma definitiva, é construir estradas revestidas com a componente vale de drenagem, sempre para encaminhar as águas de forma sustentável até a Bahia. Mas é um desafio, como dizia, porque acarreta elevados custos. E enquanto isso não acontece, nós vamos fazendo o trabalho de terraplanagem nas vias de acesso. Sim, vamos fazendo o trabalho de reposição de solos, que é para garantir a transitabilidade, porque sempre que chove temos situação de os solos são arrastados da montante para a jusante. Alguns são, os munícipes recolhem para uso nas construções, abrindo também crateras, de tal forma que quando vem a chuva seguinte, aquela cratera só se alastra. Temos também a situação de não construção das cisternas para a retenção das águas nos nossos quintais, apesar de ser uma das obrigações que o Conselho Municipal exige.
2: Muito obrigado, Sr. Vereador Rodolfo Tambajane, e estas indicações à cidade de Machis. Quase em todos os bairros suburbanos tem este problema da erosão dos solos. Algumas vias estão intransitáveis. São estas indicações a partir de Machis. Muito bom dia.
0: Bom dia. Autoridades malawianas detiveram nos últimos 7 meses 274 cidadãos estrangeiros por residirem no país sem autorização e pelas autoridades. Sérgio Sixpence.
7: Deste número, 156 pessoas foram deportadas, enquanto as outras 118 ainda estão detidas, aguardando pela sentença do tribunal. O porta-voz do Departamento de Migração e Cidadania no Malawi, Pascoal Zulu, deu a conhecer que deste total, a maioria das pessoas é da região dos Grandes Lagos e do Corno de África e entra no país pela região norte e algumas seguem para o campo de refugiados de Dzaleka. Zulu explicou estar a ser feito um trabalho intensivo de fiscalização em colaboração com as comunidades fronteiriças para denunciarem em caso de suspeita de um estrangeiro que esteja a usar vias não oficiais. Entendemos que alguém que vem para o Malawi sem más intenções não se pode perder por caminhos não mapeados. Compreendemos que estas pessoas que vêm ao Malawi podem comprometer a nossa segurança nacional. Além disso, outras podem acabar por ocupar empregos que deveriam ser dos nativos. Portanto, como departamento, o que estamos a tentar fazer é sensibilizar o público em geral, especialmente aqueles que vivem ao longo da fronteira, para que trabalhemos juntos como uma equipa, garantindo que qualquer pessoa que passe por rotas não mapeadas nos notifique. O porta-voz do Departamento da Migração e Cidadania, Pascoal Zulu, deu a conhecer estar a intensificar as barreiras rodoviárias e as patrulhas ao longo da fronteira para garantir que qualquer pessoa que não use o ponto de passagem oficial seja detida. Além disso, disse que, como autoridades migratórias, estão a lançar um programa denominado Projeto Marinho, no qual os agentes serão destacados para a Baía de Nkata e patrulharão o Lago Malawi através de meios fluviais. Sérgio Sixpence, em Blantyre.
0: O Ministério Público tanzaniano deu por terminada a apresentação das provas que sustentam a sua acusação por traição do presidente do Chadema, maior partido da oposição, Tundu Lissu, após o arrolamento de 17 das 30 testemunhas do caso em julgamento, Monteiro Bonifácio.
8: O Ministério Público, na qualidade de defensor oficioso do Estado, encerrou a fase de instrução numa declaração perante o grupo de juízes do caso, afirmando que as provas apresentadas são suficientes para sustentar a acusação. A acusação alega que em abril do ano passado, na cidade de Dar es Salaam, Tundu Lissu incitou publicamente aos tanzanianos a impedirem as eleições gerais marcadas para outubro, declarações tidas como tivessem o objetivo de pressionar a mais alta autoridade do governo da Tanzânia. O Ministério Público alegou ainda que na mesma reunião pública, o agora réu Tundu Lissu havia aceitado esta ser uma posição de rebelião, mas que promoveria mudanças, especialmente em relação

Bom dia. O governo investe 980 milhões de meticais para a modernização do posto fronteiriço de Ressano Garcia, no distrito de Moamba, província de Maputo. A intervenção permitirá transformar a fronteira num posto de paragem única com a África do Sul e fortalecer a cooperação estratégica entre Moçambique e aquele país vizinho, o que irá reduzir o tempo de espera e longas filas de caminhões que se assistem ao longo da Estrada Nacional número 4. Falando esta segunda-feira na cerimónia de lançamento da primeira pedra para a construção de um novo edifício de paragem única, o ministro dos Transportes e Logística, João Matombe, disse que o governo está determinado em transformar a fronteira de Ressano Garcia em um polo de integração econômica da região austral de África. A Agência de Desenvolvimento do Vale do Zambeze promove esta terça-feira na cidade de Tete um encontro de negócios com as pequenas e médias empresas PMEs e representantes dos megaprojetos no âmbito do programa Conecta Negócios. Trata-se do projeto de ligações económicas para a diversificação que está a apoiar 86 empresas das províncias de Tete, Nampula e Cabo Delgado, com vista a agregá-las valores para sua competitividade nos megaprojetos. O evento, a ser orientado pelo governador de Tete, Domingos Viola, pretende criar uma plataforma de ligação empresarial através de encontros, onde as empresas poderão apresentar diretamente os seus produtos e serviços numa perspectiva de aproveitamento das oportunidades geradas pelo conteúdo local. Espreitemos as taxas de referência cambial no mercado. O rand à compra custa 3 meticais e 91 centavos e vendido a 3 meticais e 98 centavos. O dólar pode ser adquirido a 63 meticais e 27 centavos e vendido a 64 meticais e 54 centavos. Já o euro custa 73 meticais e 39 centavos à compra e 74 meticais e 86 centavos à venda. Uma vez mais, bom dia.

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1: Olá, então, muito bom dia. Num passado recente, falei sobre a necessidade de lavabos nos supermercados, naqueles onde todos vamos fazer as nossas provisões. Se uma pessoa se aflige, de repente, por distúrbios estomacais ou bexigais, não pode e não tem onde se aliviar. Uma rara exceção pode ser encontrada no Shoprite do Embondeiro Mall, o que, em uns trocos de 5 ou 10 meticais, pode descarregar as coisas leves. O meu assunto aqui é sobre e com os inspetores de higiene e segurança nos locais de trabalho. Pelo que sei, e de certeza que sei, devem inspecionar para depois aprovar a sua abertura. Vejamos no concreto. No supermercado do Sol, não vejo um WC. No Mil, não vejo um WC. No China Mall, não vejo um WC. E no Feliz, infelizmente, não vejo um WC com essa indicação. No Shoprite, denominado queimado, nunca vi. No Shoprite de empado, igualmente, nada se vê chamado de casa de banho pública. Quer dizer que se os utentes sentirem um desarranjo enquanto lá dentro vão fazer como? Eu vi um caso no Feliz um dia e em pleno movimento de pagamento no caixa. Uma senhora aflita e sua filha ao lado pediu que deixassem pagar para ser rápido e não teve sorte. Solução foi deixar as compras e ir a correr à procura de um chupela para lhe levar por trás de uma árvore e se aliviar. Minha e de outras pessoas a pergunta é a mesma. Como e por que deixam que estes lugares sejam abertos sem ter uma casa de banho para os clientes? Perguntei. Mas sei que não vou ter resposta assertiva. Outra coisa que neste sítio não existe são as salas de refeições para os seus empregados, que chegada a hora de comer sentam-se no chão, pernas cruzadas, marmitas nos pés e aí mesmo comem com as moscas a sobrevoar a comida. De novo, a pergunta que muitos fazem, como cantam os KLB e não lhes é respondida, é por que tem que ser assim?

Mas uma outra coisa curiosa que tenho observado. Cada mês que passa, encontro novas funcionárias nos caixas, seja no Sol, no Mil, no Mol ou no Feliz. Por que será? Que tipo de contrato têm os trabalhadores nos supermercados? Vossa atenção, INAI, IGT, bem como a Autoridade Sanitária. Ndalewene. Bom dia, Tete. Arun Vali.

0: cultural no Jornal da Manhã, Moçambique Perto, mais notável artista gráfico, Justino Cardoso. Sérgio Guçamul, bom dia.
1: Bom dia, Ernesto Chaúk. O Justino Cardoso perdeu a vida no Hospital Central de Nampula na madrugada de ontem, vítima de doença. O artista encontrava-se internado há alguns meses com um quadro crítico de anemia aguda. Michael César.
2: A morte de Justino Cardoso, uma das figuras mais marcantes da arte gráfica em Nampula, deixa um vazio profundo na cultura local e exige uma reflexão urgente sobre a valorização dos artistas em vida. É uma lamentação do cantor Félix e do artista plástico Eusébio, onde destacaram a necessidade de maior união entre a classe artística e do reconhecimento institucional da obra do malogrado.
3: Tive o privilégio de estar a ter algum momento com ele e seus ensinamentos, como ele via a arte, como ele expressava-se para fazer entender para nós, os mais novos, como temos que interpretar uma arte.
2: O artista plástico Eusébio disse que os fazedores da arte em Nampula olham para a morte de Justino Cardoso como um grande golpe para a classe.
4: Ele fez muitos livros, retrata muita história, muita informação e educativa. Por mim, foi um grande artista.
2: Nascido em 1960 no distrito de Irate, em Nampula, Justino Cardoso foi pioneiro da banda desenhada na região norte do país. Justino Cardoso publicou mais de uma dezena de livros de banda desenhada, retratando o cotidiano nas diversas esferas da sociedade moçambicana e além fronteiras, com destaque para obras Os Macuas de Moçambique, Lenda Maconde, Gebuza Desenvolver Moçambique e Moçambique pelos Caminhos de Mundlane. E no ano passado foi outorgado doutor honoris causa pela Universidade Ruvuma. Michael César, em Nampula.
1: A Galeria do Balcão do Munícipe, na capital moçambicana, recebeu na última noite uma amostra que desafia o silêncio. A exposição intitulada A Dor do Silêncio, do artista plástico Jerônimo Matias Komoto, traz à superfície as marcas profundas da violência doméstica e dos casamentos prematuros, fenómenos que, para o autor, precisam deixar de ser segredos escondidos atrás das portas fechadas.
5: Nos 15 quadros, né, traz um tema refletindo mais ou menos essa situação da violência doméstica, os casamentos prematuros, as suas consequências, o que as pessoas naturalmente passam. Elas podem ficar assim, tão felizes por fora, mas existe aquela dor interna que faz com que as pessoas não desenvolvam e isso acaba perturbando o crescimento das pessoas.
1: Jerônimo Matias Komoto, autor da exposição A Dor do Silêncio, aberta ao público na cidade de Maputo. Depois do lançamento na última sexta-feira da sua primeira obra literária intitulada A Beira do Caminho, o escritor Sérgio Pene, baseado em Iambane, prepara-se para publicar mais um livro, Horácio Romão.
6: A segunda obra do escritor vai trazer as nuances da união de facto reconhecida na lei da família em vigor no país. Sérgio Pene pretende fazer no livro Ora na Forja análise sociológica deste regime.
7: Não será um livro de autobiografia, mas reflexões sobre outros elementos, os fenómenos que nós vivemos, aspectos de direito.
6: Sobre a sua primeira obra intitulada A Beira do Caminho, lançada na última sexta-feira, Sérgio Pene observou que, mais do que uma autobiografia, o livro pode servir de fonte de inspiração, sobretudo para os jovens.
7: Mostro de que uma queda não é o fim. Quando as pessoas tiverem o privilégio de ler A Beira do Caminho, poderão olhar a vida de forma diferente. Nós hoje vemos sobre homicídios, vemos pessoas que se desviam porque a vida para eles parece sempre andar para a esquerda. Mas é preciso manter foco naquilo que nós desejamos.
6: Destacando o livro da autoria do escritor Sérgio Pene, Horácio Romão, Inhambane.
1: Assim apresentamos o Cultural. Bom dia.
0: Foi o Cultural no Jornal da Manhã e sobre o programa de funeral de Justino Cardoso, que é o mais notável artista gráfico que o país perdeu. A indicação que temos é que o velório será às 10 horas na capela do Hospital Central de Nampula. Depois traslada-se o corpo para Namialo, no distrito de Mikonta, onde decorrerá a cerimônia fúnebre.
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0: Café da manhã, e agora, tal como vínhamos anunciando, vamos falar do INAMAR, que é o Instituto Nacional do Mar, e para sabermos um pouco mais sobre esta instituição, que completa 22 anos, temos em estúdio o administrador executivo Leonides Marizano. Bom dia e bem-vindo ao Café da Manhã da Rádio Moçambique.
1: Muito bom dia e muito obrigado pelo convite. E é um todo prazer estarmos aqui e falarmos de um assunto muito importante do INAMAR e que deu interesse da opinião pública.
0: INAMAR celebra hoje, 18 de agosto, dia tanto da instituição. O que é que representa esta data e por que razão este ano se escolheu o lema por um mar limpo e seguro?
1: Sim, obrigado. De fato, hoje, dia 18 de agosto, celebra-se o dia do INAMAR, porque é o dia em que o INAMAR foi criado. Durante muitos anos, o INAMAR teve muita mudança, mas a mudança significativa ocorreu no dia 18 de agosto de 2004, concretamente através do decreto número 32/2004, onde foi instituído o INAMAR. Igualmente, referir que é importante para o setor, não só para o INAMAR, como para o setor marítimo nacional. Escolhemos o lema por um mar limpo e seguro, porque entendemos que a proteção do mar deve ser uma responsabilidade coletiva. Quando falamos do mar limpo, estamos a falar de combater a poluição, reduzir a presença de plásticos e outros resíduos, prevenir derrames de hidrocarbonetos e promover boas práticas na utilização dos nossos recursos marinhos. E o INAMAR está eleger esta semana como uma semana do INAMAR, e para isso há vários eventos que foram preparados. Podemos aqui citar, por exemplo, amanhã, dia 19 de agosto, teremos uma palestra na Escola Primária de Catembe sobre o lema Um Mar Seguro e Um Mar Limpo. E, igualmente, teremos uma palestra no dia 20 na Escola Primária da Costa do Sol. Como podem ver, é nas escolas primárias onde devemos ensinar as crianças sobre a questão da proteção do nosso mar. E teremos o culminar no dia 22 de agosto, que é sábado, onde vamos ter uma caminhada até a Praia da Costa do Sol, onde vamos fazer alguma atividade de limpeza, atividade desportiva.
0: Um mar limpo. Quando falamos de um mar limpo, o que é que isso significa concretamente para Moçambique?
1: Bem, o mar limpo significa proteger o mar. É questão de proteger da poluição de diferentes formas. Estamos a falar de degradação do ecossistema marinho. Temos que olhar o problema de uma forma muito integrada. O plástico que encontramos no mar, muitas das vezes, não foi colocado diretamente no oceano. Pode ter sido deixado numa rua, numa vala de drenagem, num rio ou numa praia. E, posteriormente, o mesmo é transportado para o mar. Por isso que a questão dos microplásticos, dos resíduos provenientes de atividades humanas e derrame de combustível e outros materiais pode afetar todo aquele que é o ecossistema marinho. Por isso que a proteção do mar começa em terra. Temos que, de fato, evitar que vários lixos marinhos possam, de fato, chegar, ou vários resíduos sólidos, digo, que possam chegar ao mar. Então, um mar limpo significa praias limpas, águas protegidas, biodiversidade preservada e melhores condições para a pesca, para o turismo e para a comunidade que depende dos recursos marinhos.
0: E por que que a poluição marinha deve preocupar o cidadão comum?
1: Sim, a poluição marinha deve preocupar o cidadão comum porque o mar não é algo distante do nosso dia a dia, do nosso cotidiano. O mar está diretamente ligado à alimentação, ao emprego e à economia e ao turismo, à pesca e à sobrevivência de muita comunidade pesqueira. É preciso notar que entre 50% da população moçambicana reside na zona costeira. Então, nós estamos intimamente ligados ao mar. E a degradação do ecossistema marinho pode prejudicar vários recursos pesqueiros e afetar a própria biodiversidade, conforme referimos, e a própria economia. Então, é por isso que devemos deixar que o problema do lixo no mar é apenas um problema ambiental. É também um problema econômico, social e de saúde pública.
0: Fale-nos da segurança marítima. O que é, efetivamente, ter um mar seguro, assim, de forma geral? Queremos perceber.
1: Sim, como temos o lema, mar limpo e seguro, e quando referimos o mar seguro, queremos, de fato, que as pessoas possam realizar as suas atividades com maior segurança e responsabilidade. Estamos a falar de pescadores que saem para o mar, passageiros que utilizam o próprio transporte marítimo, operadores turísticos, tripulações, trabalhadores portuários e todos aqueles que desenvolvem a própria atividade no espaço marítimo. A segurança marítima passa pelo cumprimento das regras da própria navegação, utilização adequada das embarcações, observância das medidas de segurança e prevenção de acidentes. Então, estamos a referir que a segurança marítima significa proteger o próprio espaço marítimo contra as atividades que possam colocar em risco os próprios recursos e as pessoas que dependem delas. Por isso, segurança e responsabilidade devem andar juntas. Não podemos querer um mar seguro se as regras não forem devidamente cumpridas e respeitadas. E, de fato, temos que ter um mar sustentável e que os recursos utilizados sejam de uma forma responsável.
0: E como é que está o país em termos de garantia da segurança marítima?
1: Nós estamos relativamente bem, ou nós sabemos que há algumas questões que ainda precisam de ser aprimoradas, mas podemos referir que nos últimos tempos a questão da própria segurança marítima está a ser controlada. Temos tido muitos casos de acidentes marítimos, e isso também preocupa-nos, porque muitas das vezes as embarcações trazem consigo hidrocarbonetos, estamos a falar de combustível, e que pode derramar e pode até afetar o próprio ambiente marinho. Uhum. Tivemos muito recentemente situações de embarcações que tiveram casos de acidente. Estamos a referir, por exemplo, acho que acompanhou-se em Kalimane, tivemos uma embarcação de nome Indo-África, da qual também teve a sua embarcação e corria o risco, de fato, de afetar aquilo que é o próprio ambiente marinho. E o processo foi conduzido ao Tribunal Marítimo e foi condenado a 6 milhões e 800. Igualmente, tivemos recentemente um caso em Vilanculos, já na semana passada, e ainda estamos a falar de Quelimane. Então, vou dizer que são situações que ainda nos preocupam e aqui exige muita responsabilidade da própria tripulação.
0: Uhum. Haverá alguma falha no que diz respeito à fiscalização?
1: A fiscalização está a ocorrer, mas muitas das vezes, como sabem, os pescadores, os tripulantes acabam sempre criando situações para fugir daquilo que são as regras da própria responsabilidade. E por isso que nós temos referido que a questão da própria segurança não depende necessariamente do Estado. É a primeira responsabilidade do próprio utente e saber, de fato, seguir aquilo que são as medidas. Porque, primeiro, é o perigo da vida do próprio tripulante e a necessidade de fato que até mesmo os próprios passageiros, os pescadores, também exijam de fato que de fato não podem se fazer ao mar sem seguir aquelas medidas básicas de segurança, colocar colete salva-vida, tudo isso. Então, nesses casos concretos, é fundamental que a responsabilidade seja partilhada para todos.
0: De forma concreta, qual é que tem sido o papel do Inamar na construção de um mar limpo e seguro?
1: Sim, o Inamar tem um papel muito importante que inicia desde a própria administração e fiscalização e promoção do cumprimento das normas relacionadas com as próprias atividades marítimas. Mas gostaria de deixar aqui uma mensagem muito clara. O Inamar não consegue proteger o mar sozinho, conforme referimos há pouco tempo. É preciso que haja envolvimento de todos. Estamos a falar a partir das próprias entidades do Estado, das autoridades locais, dos operadores marítimos, dos pescadores, das comunidades costeiras, das instituições de ensino, das organizações da sociedade civil e dos próprios cidadãos. Então, isso para dizer que é preciso que haja um engajamento coletivo para protegermos aquilo que é o nosso ecossistema. A proposta que o Inamar tem, de fato, envolve várias essas instituições que me referi, estamos a falar do governo, operadores marítimos, pescadores artesanais, estudantes. E aqui devo referir que os estudantes têm um papel muito importante. É por isso que referimos no princípio que estão previstas palestras na escola primária da Catembe e na Costa do Sol. Porque é desde pequeno que nós temos começado, de fato, a dar aquela consciência da preservação do nosso ecossistema marinho e proteção da nossa costa e do nosso mar. E porque a criança vai levar, de fato, esse ensinamento, essa civilização até a vida adulta.
0: Uhum. E o que é que o cidadão pode fazer neste momento para contribuir para termos um mar limpo em Moçambique?
1: Sim, o cidadão tem muito hoje a fazer através de pequenas atitudes. Primeiro, não devemos lançar o lixo no chão, nas valas de drenagem, nos rios ou nas praias. Segundo, devemos reduzir o uso irresponsável de plástico e assegurar que os resíduos sejam colocados nos locais apropriados. Terceiro, quem frequenta nas praias deve deixar o local tão limpo quanto o encontrou, ou seja, ainda mais limpo. Quarto, o cidadão pode participar nas campanhas comunitárias de limpeza e sensibilização. E há ainda uma responsabilidade muito importante, que é denunciar situações graves de poluição e as atividades que colocam em risco o ambiente marinho e a segurança das pessoas. E como pode ver, por exemplo, os pescadores têm usado algumas artes nocivas à própria pesca. E muitas das vezes algumas artes que não estão sinalizadas são abandonadas no mar. Quando essas artes são abandonadas no mar, elas continuam, de fato, a poluir e depois continuam também até a matar vários recursos e isso também acaba danificando aquilo que é por risco ao próprio ambiente e ao próprio ecossistema.
0: Uhum. E o que é que ditou a escolha do lema deste ano, especificamente ligado ao ambiente?
1: Sim, o lema foi escolhido necessariamente para aumentar a própria consciência coletiva sobre a questão da preservação do ambiente marinho, considerando de facto que a preservação do nosso ecossistema não só é a questão ambiental, como também é para a própria economia. Como podem saber que a maior parte daquilo que é a economia pesqueira, temos a falar do transporte, tudo isso acaba ligando aos assuntos do mar. E muitas das vezes tem-se visto só na componente do próprio a parte ambiental. Então é a necessidade, de fato, queremos que haja mais consciência da necessidade de protegermos o mar e, de fato, possamos ter, de fato, o mar limpo e preservar aquilo que é o próprio ecossistema.
0: Eu falei de que o cidadão também tem a responsabilidade de denunciar situações graves de poluição e atividades que coloquem em risco o ambiente marinho e a segurança das pessoas. Onde fazer esta denúncia?
1: A denúncia pode ser feita no Inamar. Nós temos aqui os contactos, a própria Linha Verde, e nesse caso concreto, e também a todas as instituições. Como referimos que não é só os assuntos do ambiente, também está ligado a várias outras instituições e mesmo os próprios pescadores. Nós temos uma articulação muito estreita com os próprios pescadores, porque são eles que, de fato, que estão no terreno e eles, de fato, acabam nos dando aquilo que é a própria informação e temos feito. Devo referir, por exemplo, agora temos uma equipa do Inamar, está a caminho para Vilanculos, no sentido de também possíveis situações de derrame. Então, isso mostra, de fato, quando a denúncia é feita com muita antecedência, isso acaba ajudando, de fato, para evitar que haja poluição no próprio ambiente. E fazer com que, de fato, todos os hidrocarbonetos se façam à terra, porque é mais fácil nós prevenir e até recolher situações no mar, ao invés de quando já chega em terra, é muito difícil.
0: E qual é que tem sido a interação entre o Inamar e as comunidades de pescadores, sobretudo artesanais, tendo em vista a ter a colaboração destes?
1: Nós temos trabalhamos com os conselhos comunitários de pesca, temos os pescadores organizados e temos os contactos e nós temos nossos pontos focais. Isso permite, de fato, a maior articulação e denúncia. Temos tido uma boa colaboração, devo dizer que a maior parte das situações até tem vindo dos próprios pescadores. Então, nós queremos encorajar os pescadores que continuem, de fato, a dar aquilo que é o seu contributo, porque os pescadores estão preocupados, porque se temos situações de poluição do próprio ambiente marinho, é a própria atividade econômica do pescador fica em causa. Então, nesse caso concreto, a colaboração é estreita e muito salutar.
0: Uhum. A pesca ilegal também constitui uma ameaça para um mar limpo e seguro. Até que ponto e também que medidas estão a ser implementadas para combater esta prática?
1: Efetivamente, a pesca ilegal constitui uma ameaça e, nesse caso concreto, há necessidade, de fato, da utilização responsável daquilo que é as práticas. Quando alguém faz uma pesca ilegal, não segue nenhuma regra e isto, de fato, acaba danificando aquilo que são os próprios recursos. Por isso, a luta contra a pesca ilegal deve ser uma responsabilidade partilhada entre as instituições competentes, os operadores e as próprias comunidades pesqueiras. É necessário reforçar a questão da sensibilização, porque quando estamos a falar da pesca ilegal, o fim não é a aplicação de multa. nós queremos, de fato, que não haja práticas nocivas. E isso, por isso, reforçamos muito mais a própria componente de, sensibilização. E quando falha essa componente de, sensibilização, de fato, acaba indo a questão da própria atuação. E nós queremos, de fato, que haja uma cooperação entre os diferentes intervenientes. O INAMAR tem feito a questão da divulgação da própria legislação. Com o conhecimento de, da legislação, praticamente as pessoas acabam tendo, de fato, o próprio alinhamento, o desenvolvimento das atividades dentro daquilo que estão estabelecido. E para essas comemorações está prevista uma campanha nacional de sensibilização sobre o combate à própria pesca ilegal. E a mensagem é muito simples que nós estamos a passar. Não devemos apoiar as atividades ilegais, que destroem os recursos de que todos nós dependemos.
0: Uhum. E com a aproximação do período de maior movimento marítimo e turístico, é que apelo o INAMAR deixa os operadores, pescadores e passageiros para prevenir acidentes e salvar vidas?
1: Sim, o setor privado é muito importante e principalmente na questão da própria consciencialização. Nós precisamos dos operadores marítimos que compreendam que o cumprimento das normas não deve ser visto apenas como uma obrigação administrativa, mas como uma contribuição para a segurança das pessoas e para a própria sustentabilidade do próprio setor. Uma atividade marítima segura e ambientalmente responsável é também uma atividade mais sustentável economicamente. Então, é preciso que os operadores conheçam isso. E por isso que apelamos que cumpram com as regras, adotem boas práticas ambientais, contribuam para a prevenção da poluição e promovam a cultura de segurança. O desenvolvimento econômico e a proteção do ambiente não são objetivos contraditórios. Pelo contrário, devem caminhar juntos.
0: E no cumprimento das normas de segurança marítima, há a questão das condições técnicas das embarcações. Como é que esta questão é tratada de forma a contribuir para se evitar acidentes marítimos?
1: Sim, efetivamente a questão técnica é útil e geralmente as embarcações antes de... Primeiro, a partir do próprio processo do fabrico das próprias embarcações, tem que apresentar um projeto, nesse caso concreto ao Itrasmar, que é a instituição que faz, de fato, a verificação do estágio da própria planta, a memória descritiva e a inspeção. Tem que ser feita a própria inspeção da própria embarcação, aferir se a mesma está em condições de navegar e, uma vez que a embarcação esteja em condições, precisa também ver, de fato, o próprio capitão. Então, se tem, está credenciado, tem, de fato, a carta náutica para fazer a própria navegação, os tripulantes, tudo isso. Então, é um processo que, de fato, requer não só a própria embarcação, a pessoa que vai manusear a própria embarcação, toda aquela tripulação, e, de fato, e uma vez que pode estar no mar, estar seguro. Então, há um processo, de fato, muito rigoroso que tem que ser seguido. E quando não é cumprido esse processo, a embarcação não se pode fazer ao mar.
0: As embarcações artesanais de pesca também obedecem a esses padrões?
1: As embarcações artesanais nem todas obedecem, porque as embarcações artesanais têm dois tipos. Nós temos embarcações artesanais, aquelas que chamamos de troncos cavados, que variam de zero praticamente a 12 metros, são esses, mas também temos outras que variam, que são semi-industriais, praticamente de 22 a 24 metros. Então, dessas artesanais, temos também outras embarcações artesanais costeiras, que de fato seguem aquele procedimento. Mas, infelizmente, há algumas que não seguem, que são essas de troncos cavados. E até não são permitidas, de fato, a navegação noturna, porque não têm aquele equipamento, de fato, para permitir uma navegação noturna.
0: Muito bem, vamos abrir as linhas para uma breve interação com o nosso amigo ouvinte, Gerson James.
2: Exato, e podem-no fazer a partir do nosso terminal de chamadas pelo número 21-31-77-77 e pelo telemóvel 82-34-77. Temos em linha o ouvinte Nelson Vasco, de Chinonanquila. Muito bom dia, é bem-vindo e já está a participar.
3: Ah, Gerson James, bom dia. Bom dia, Ernesto. Bom dia, nosso convidado. Eu vou falando um pouco por causa do rio Matola, que a comunidade que está próximo do rio Matola, como está sendo controlado neste exato momento, onde deposita o lixo. E vou também para a zona da Matola, lá embaixo, tem uma zona de prainha, uma coisa ou outra, que todas as comunidades daquela zona vão para lá. Como está sendo controlado também o ambiente dos moradores quando vão brindar lá, onde deposita o resíduo solto. Vou falar também Luiz Cabral. Aquela zona também. Preciso também que Gostaria que o projeto quanto isto aqui controlar também como que estão sendo estão próximos da praia. Muito obrigado. Vou deixar de espaço para os ouvintes.
2: Obrigado pela sua participação. Vamos ao encontro do ouvinte Félix Parruque, que nos fala de Xai-Xai. Bom dia e bem-vindo, já está a participar.
4: Bom dia, Jefferson Jamis. Bom dia, Ernesto Saúl. Bom dia, nosso convidado. Se calhar antes de felicitar a Inamar por este aniversário, tendo em conta que a Inamar foi se transformando ao longo do tempo, mudança de nome e a sua designação, e até vamos começar por aí, nosso convidado. Qual é a avaliação que faz e o que ganhos trouxe essas mudanças de designação de Inamar hoje, que na altura penso que era de. Tinha outra designação que já não faço ideia neste momento. A outra questão que queria colocar ao nosso convidado tem que ver exatamente com a questão de segurança. Sabemos nós que a nível do nosso mar ou da nossa costa tem havido alguma invasão. Falamos dos terroristas, falamos de outras entidades que vão atuando ao longo do mar. Então, eu queria perceber de si, nosso convidado, qual é a situação em relação à segurança. Para terminar, qual é a atuação de Inamar em relação às águas interiores? O nome em si nos sugere a olharmos para o mar, mas, entretanto, sabemos que temos águas do mar e temos águas interiores. Então, gostaria de perceber qual é a atuação do Inamar em relação a essa questão. O nosso convidado também, desculpe, referiu-se também à questão do combate à poluição que começa na terra e vai ao mar. Então, queria perceber também do nosso convidado qual é a articulação que o Inamar faz com outras instituições afins. Falamos da água, falamos dos conselhos municipais, dos serviços de proteção do ambiente, por exemplo, que também tem alguma palavra a dizer em relação a isto, do ponto de vista de sensibilização e de divulgação das regras, se calhar, da não poluição. Um abraço, espero que parou que já saia das mais três do povo.
2: Muito obrigado. Temos o ouvinte Alberto que nos fala de Congoloto. Bom dia, já está a participar?
5: Bom dia. Sim, eu vou ser muito breve. Eu já ter falado, já fui falado com outras pessoas. Agora, eu queria perguntar ao convidado se temos barcos para limpar o mar em caso de ser contaminado ou não. Segundo, perguntar a ele se tem controlado os barcos que passam por nossa costa aqui em Moçambique. Porque é possível que eles tenham deixado algumas coisas anormais. É só isso. Muito obrigado.
2: Muito obrigado. Vamos passar à leitura de mensagens que nos chegam do Facebook. Temos a mensagem de Vintan Alberto que diz bom dia, café da manhã. Qual é o balanço que se faz em relação aos aspectos tomados em conta para evitar os acidentes marítimos? Pergunta também quais têm sido as principais causas destes acidentes. Temos a mensagem do ouvinte Ed Shabuya, que pergunta como é que o Inamar tem contribuído para prevenir acidentes marítimos e proteger as vidas humanas nas águas nacionais. Pergunta também de que forma a fiscalização do Inamar pode contribuir para reduzir a pesca ilegal, a navegação irregular e outras atividades ilícitas no espaço marítimo internacional. Indicação de termos mais um ouvinte em linha, Domingos Neves, bom dia e bem-vindo. Já está a participar?
6: Meu caro Jefferson Jamis, muito bom dia, vasto auditório da nossa Rádio Pública Nacional, a rádio que projeta Moçambique. E eu quero, de forma rápida mesmo, parabenizar, congratular portanto, o aniversário do Inamar, tenha sucessos e que seja um grande contributo para a beleza e do nosso mar. Enfim, eu gostaria mesmo em termos de questões, gostaria de saber como é que estamos em termos de recursos humanos. Parece que a nossa fiscalização tem tido alguns problemas. Como é que estamos em termos de recursos humanos? Mas não diz Neves da região planética dos Montes Bingas, Manimani Fumbai, Cabeça de Velho. Bom dia.
2: Muito bom dia e obrigado, Ernesto Chauk. E caro ouvinte, são estas as questões colocadas pelos nossos ouvintes, nosso convidado.
0: E passamos a palavra para o nosso convidado para breves esclarecimentos.
1: Sim, muito obrigado e queremos agradecer aos ouvintes pelas questões que apresentaram. De fato, mostra que o assunto é pertinente e, de fato, é bom para toda a comunidade. Relativamente à questão que foi apresentada quanto ao rio Matola e Tainhas sobre os resíduos sólidos, é aquela questão que nós já estávamos aqui a apresentar, que de fato, como o Inamar, estamos preocupados com isso e foi muito bem apresentado e já vamos mandar uma equipa para o local para aferir, porque de fato isso preocupa-nos. Essa semana toda, essa semana de fato de consciencialização a esses aspectos e vamos de fato rapidamente atuar. Aliás, como temos dito, a questão da denúncia é fundamental para esse efeito, porque a preocupação tem que ser coletiva. Então vamos trabalhar nestes assuntos. Relativamente à questão dos ganhos que o Inamar trouxe ou teve relativamente à questão da migração e a mudança ao longo do tempo, referir que, de fato, se nós formos a olhar o Estado, o Governo, de uma forma integrada, que as instituições têm que se especializar. Nesse caso concreto, o Inamar teve uma especialização específica, que é a componente da fiscalização. Uma vez que alguns aspectos são tramitados para outra instituição, outrora estavam a ser feitos pelo Inamar, mas com essa questão da clarificação da competência passaram para outra instituição, nesse caso concreto, que o Itresmar, e o Inamar ficou de fato com essa componente da fiscalização. E nós temos uma extensa costa. Estamos a falar de 2.780 quilômetros. Moçambique tem a segunda maior linha de costa da parte oriental da África. Então, os desafios para fazer essa fiscalização é fundamental. E vou ligando um pouco àquela preocupação da última questão do ouvinte que referiu à questão dos recursos humanos, né, para fazer, de fato, fazer a própria fiscalização. Então, isso mostra, de fato, a necessidade de especializarmos as instituições para que, de fato, melhor possam responder. E na componente de fiscalização, a lei do mar, no seu artigo 92, ciente, de fato, dos desafios para a própria fiscalização, constatou que há necessidade de que as instituições possam trabalhar de uma forma integrada. E, nesse caso concreto, por isso instituiu o CEFMAR. O CEFMAR é um centro de coordenação de operações de fiscalização marítima. Isso vai permitir que as instituições do Estado possam partilhar os recursos humanos, estamos a falar dos meios operativos, para, de fato, se fazer face aqui ao mar. O Estado não pode estar a investir individualmente as várias instituições para os assuntos do mar. Então, nesse caso concreto, é preciso que, de fato, trabalhe de uma forma integrada. E isso vai permitir aprimorar que possamos ter a maior fiscalização. Devo dizer que esse aspecto tem sido muito elogiado pelo mundo fora. E há já países, estamos a falar, por exemplo, do Madagascar, que vieram, de fato, também pedir a própria lei do mar para se inspirar nesse processo, porque, de fato, os desafios do mar não são simples. E, por isso, nesse caso concreto, precisa trabalhar de uma forma integrada. Há uma questão das águas interiores. De fato, sim, nós não estamos só apenas a ver a componente do mar, estamos a ver nas águas interiores. Nós temos duas grandes massas, não, temos tantas, mas vou destacar essas duas. Estamos a falar da albufeira de Caurabaça e no Lago Niassa. Temos também Xicamba, Massingira, etc, etc. Mas, entretanto, nós temos tido também as ações nesse âmbito. Por exemplo, no falar da albufeira de Caurabaça, temos tido, para além da fiscalização rotineira, temos tido aquelas que são operações, operações, que campanhas que vão permitir, de fato, fazer aquilo que é a própria melhor fiscalização.
0: Muito obrigado. Leonildes Marizena, já não temos tempo, mas agradecemos bastante por esta explicação aqui do administrador executivo do Instituto Nacional do Mar, Inamar, que aconselha a conservarmos o mar como património nacional. Estivemos aqui a falar do papel da instituição no âmbito dos 22 anos assinalados hoje. Assim foi o Café da Manhã.
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0: 8 horas no país. De volta, Gerson Jamis, para a apresentação das notícias.
2: O presidente da República afirma que a 46ª Cimeira da SADC serviu para aprofundar a integração regional e promover o desenvolvimento sustentável. Daniel Chap sublinha que o objetivo final é melhorar as condições de vida das comunidades na África Austral.
9: A aceleração da operacionalização do Fundo de Desenvolvimento Regional da SADC, um instrumento que deverá contribuir para mobilizar recursos e impulsionar a implementação das decisões e ações prioritárias da organização, bem como a adoção de medidas destinadas a promover o comércio e o investimento interregional, uma necessidade que se torna ainda mais urgente perante os efeitos e as incertezas decorrentes das transformações geopolíticas e económicas.
2: O chefe de Estado falava ontem em Durban no balanço da participação de Moçambique na 46ª Cimeira da SADC. E Moçambique terá até finais deste ano o primeiro Centro Nacional de Controlo de Emergências Médicas. Segundo o ministro da Saúde, o CNIS, o centro a ser implantado na cidade de Maputo será dotado de tecnologia digital com inteligência artificial para detectar precocemente os eventos em saúde pública.
10: Isto vai nos ajudar a preparar. Então, quando tu identificas cedo cada vez um problema, os números estão a mostrar que há aumento de diarreias, há aumento de casos de malária. Então, rapidamente, vamos intervir.
2: O ministro da Saúde falava ontem no espaço Cartas na Mesa desta estação emissora. O setor da saúde no Niassa está em estado de alerta face a uma eventual eclosão do ébola. Isina Tessan.
11: Foram destacadas equipas multissetoriais para os distritos fronteiriços com as vizinhas repúblicas do Malawi e da Tanzânia para a sensibilização das comunidades sobre os sintomas da doença e medidas da sua prevenção. O diretor dos Serviços Provinciais de Saúde no Niassa, Narciso Rondinho, disse que, paralelamente a esta atividade, decorre desde esta segunda-feira na vila fronteiriça de Mandimba a formação de técnicos do setor sobre o diagnóstico da doença. Igualmente decorrem simulações no posto de travessia de Mandimba, junto à fronteira com a República do Malawi. Esnata Sani, Lixinga.
2: E os Serviços Provinciais de Saúde na Zambésia intensificam ações de vigilância epidemiológica e rastreio de pessoas que cruzam a fronteira e dos do Malawi, visando, melhor dizendo, evitar a eclosão do ébola no território nacional. Hamilton António.
12: O chefe do Departamento de Saúde Pública nos Serviços Provinciais de Saúde na Zambésia, Leonardo Maresso, assegura que o setor está preparado para o isolamento e o controlo de pessoas que eventualmente estiverem contaminadas pela ébola.
13: O que nós estamos a fazer é dotar capacidades e conhecimentos por parte dos profissionais de saúde, daquelas que devem ser medidas, que devem ser levadas a cabo para a prevenção.
12: O chefe do Departamento de Saúde Pública nos Serviços Provinciais da Saúde na Zambésia, Kelimane Hamilton António.
2: O secretário-geral da Frelimo diz que a 11ª Conferência Nacional de Quadros do Partido deve ser vista como um momento de reflexão e auscultação nacional sobre a situação do país. Shaquille Abubakar falava ontem na cidade de Chimoio, em Manica, no fim dos trabalhos de avaliação das condições para a realização do evento.
14: Este movimento, que no dia 21 irá iniciar com a Conferência Nacional de Quadros, não é simplesmente ou exclusivamente um movimento dentro do partido. É, acima de tudo, um momento de reflexão sobre o que é que nós já escutamos do nosso povo. Portanto, aqui as principais linhas de pensamento, aquele que é o verdadeiro sentimento da nossa população, aquelas que são as principais preocupações da nossa população, aqueles que são os principais desafios da nossa população, do nosso partido, serão discutidos.
2: E o administrador de produção da Rádio Moçambique assegura que a estação pública de rádio está preparada para responder ao desafio de cobertura da Conferência Nacional de Quadros do Partido Frelimo. Arão Quam referiu que a RM posicionou em Manica meios materiais e humanos para fazer face às exigências do evento.
8: que fizemos deslocar a partir de Maputo. O nosso caro estúdio vai permitir que as nossas transmissões em direto, a partir do local onde vai decorrer esta conferência, tenham, portanto, a devida qualidade. Também trazemos para esta operação outros meios técnicos que irão permitir que a nossa cobertura esteja à altura deste evento.
2: O administrador de produção da RM sublinhou que a cobertura vai se estender até a reunião do Comitê Central da Frelimo, um evento que vai decorrer após a Conferência Nacional de Quadros. No estrangeiro, as tropas federais somalis expulsaram ontem as forças de oposição de uma das maiores cidades do país, Batoia. A expulsão aconteceu após o registro de intensos confrontos que deixaram muitos mortos, segundo avança a agência noticiosa Reuters. O Ministério da Defesa da Somália afirmou em comunicado que as tropas em Batoia foram atacadas por combatentes que utilizavam veículos carregados de explosivos. Segundo o comunicado, as suas forças expulsaram os agressores de Batoia, matando cerca de 30 deles. Ouvinte, apresentamos as notícias das 8, as próximas pontualmente às 9 horas.

0: É o ponto final desta edição do Jornal da Manhã. Dissemos que o Presidente da República, Daniel Chapo, afirma que a 46ª Cimeira da SADC serviu para aprofundar a integração regional e promover o desenvolvimento sustentável da África Austral. Agentes económicos ligados ao setor de restauração em Chimoio, na província de Manica, esperam maior procura e aumento das receitas durante a 11ª Conferência Nacional de Quadros da Frelimo. No café da manhã falamos do papel do INAMAR na fiscalização e reforço da segurança marítima nacional no âmbito dos 22 anos da instituição. O convidado foi o administrador executivo do Instituto Nacional do Mar, INAMAR, Leonil dos Marizen. Em nome de uma vasta equipa que tornou possível esta transmissão, despedem-se Sidónio Pires, que esteve na sonorização, Gerson Jamice nas notícias, Ernesto Chauque na edição e apresentação. Bom dia e obrigado pela preferência. Um abraço do tamanho de Moçambique.
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2: Estivemos a transmitir o Jornal da Manhã referente à terça-feira, dia 18 de agosto de 2026. 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

0: Ora viva, muito bom dia. As notícias em português apresentadas por Mário Malua. Mais de 30 mil pessoas na província de Sofala passaram este ano a consumir água potável, o que contribui para a redução do impacto de doenças de origem hídrica. A maioria são residentes dos distritos de Machanga, Muanza e Xemba, onde se verifica maior escassez de água. O diretor provincial das Obras Públicas e Habitação, Orlando Jackson, destacou que o fato resulta de execução de novos projetos e da reabilitação de sistemas que estavam inoperacionais. Segundo Jackson, a ação reflete os esforços contínuos do governo na expansão e reabilitação de infraestruturas hidráulicas. A Companhia Aérea Nacional reforça a frota com a entrada em operação de mais uma aeronave Embraer 190 inaugurada esta segunda-feira na cidade da Beira, em Sofala. Trata-se da segunda aeronave deste modelo a entrar em operação, tendo a primeira sido inaugurada na última sexta-feira, numa iniciativa que visa reforçar a capacidade de transporte aéreo e melhorar a mobilidade de passageiros no país. Batizada por Zambeze e com capacidade para transportar 100 passageiros, a nova aeronave passa a assegurar a rota Beira-Maputo e vice-versa, contribuindo para a redução do tempo de viagem e dos custos associados às deslocações entre as duas principais cidades. A melhoria da qualidade de saúde deve ser assumida como uma responsabilidade coletiva envolvendo o governo, parceiros de cooperação e o setor privado. O pronunciamento foi feito pelo diretor do Serviço Provincial de Assuntos Sociais, que considera a saúde como um direito fundamental e um dos pilares essenciais para o desenvolvimento sustentável, económico e social. Fernando Félix falava esta segunda-feira na Beira por ocasião do Dia da Comunidade de Desenvolvimento da África Austral, SADC, em representação do secretário de Estado de Sofala. Acompanhe estas notícias em Xisena e Xinau.
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4: Estimado ouvinte, acompanhe as notícias a esta hora, apresentadas por Jacinta Nhamitambo. Muito bom dia.
5: Muito bom dia, Albertina Sandamela. Bom dia, ouvinte. Líderes da Comunidade para o Desenvolvimento da África Austral defendem a aposta nos corredores de desenvolvimento e a livre circulação de pessoas e bens na região. É um posicionamento expresso pelo Presidente da República no balanço da participação de Moçambique na 46ª Cimeira da CDC, que teve lugar na cidade sul-africana de Durban. Correspondente Eduardo Figurão.
6: Daniel Chapo lembra que Moçambique deverá desempenhar um papel preponderante devido à sua localização geográfica estratégica.
7: E Moçambique poderá desempenhar um papel estratégico a nível da região, tendo em conta a sua localização geográfica e a importância dos seus portos, caminhos de ferros, estradas, corredores de desenvolvimento e infraestruturas de transporte para a facilitação do transporte regional e para o acesso aos mercados internacionais.
6: De acordo ainda com o presidente moçambicano, os líderes regionais concordaram com a realização de um estudo sobre a gestão de transporte em trânsito no espaço da SADC. Rádio Moçambique, Eduardo Figurão, Durban.
5: Subiu de 2 para 4 o número de mortos na sequência do naufrágio que ocorreu no domingo na ilha de Chocho, no distrito de Pebane, na Zambésia. Hamilton António.
8: Um comunicado do governo do distrito de Pebane, que a Rádio Moçambique teve acesso, refere que neste momento as equipas de resgate encontram-se no terreno em diligências para localizar 8 pessoas que se encontram desaparecidas. No comunicado, o governo do distrito de Pebane manifesta solidariedade para com as famílias enlutadas e reitera o compromisso de prestar apoio dentro das suas capacidades. Kelimane Hamilton António.
5: A Inspeção Geral de Segurança Alimentar e Económica quer endurecer medidas contra os casos de contrafação de produtos alimentares de produção ilegal e ambiente que periga a saúde pública. O detalhe por Fernando Sidumo.
9: Segundo o diretor para a instalação da delegação provincial desta instituição em Maputo, Gabriel Nchongo, o visado será advertido e, em caso de renitência, serão aplicadas sanções previstas na lei sobre esta matéria.
10: Neste rol das sanções previstas na legislação, adiciona-se a questão de prender o infrator em caso de flagrante delito, em situações em que um agente econômico deliberadamente esteja a produzir, por hipótese, produtos falsos que possam comprometer a saúde pública.
9: Coordenador para a instalação da Delegação da Inspeção Geral de Segurança Alimentar e Económica na província de Maputo promete mão dura aos agentes econômicos que violarem os direitos do consumidor. Fernando Sidumo, Rádio Moçambique, Matola.
5: A Agência de Desenvolvimento do Vale do Zambeze promove hoje na cidade de Tete o encontro de negócios com as pequenas e médias empresas e representantes dos megaprojetos no âmbito do projeto Conecta Negócios. Adriano Bicuane desenvolve a notícia.
11: Trata-se do projeto de ligações econômicas para a diversificação que apoia 86 empresas das províncias de Tete, Nampula e Cabo Delgado com vista a agregá-las valores para a sua competitividade nos megaprojetos. O evento, a ser orientado pelo governador da província de Tete, Domingo Viola, pretende criar uma plataforma de ligação empresarial através de encontros onde as empresas poderão apresentar diretamente os seus produtos e serviços numa perspectiva de aproveitamento das oportunidades geradas pelo conteúdo local. As pequenas e médias empresas abrangidas pelo projeto desenvolvem atividades em áreas como construção, transporte e logística, restauração, bem como setores ligados à indústria extrativa, incluindo petróleo e gás. Da cidade de Tete, Adriano Bicuane.
5: Na atualidade internacional, Homens armados mataram 28 pessoas durante a oração islâmica no estado de Sokoto, no noroeste da Nigéria. Um habitante de uma localidade vizinha diz que os atacantes foram cometidos após, dizia, os ataques foram cometidos após a morte de 4 soldados na região de Kebbe. As autoridades locais afirmam que os atacantes eram extremistas do grupo Lakurawa, que investigadores dizem ser ligado ao Estado Islâmico no Sahel, ativo principal nos países vizinhos Mali e Níger. Para fechar o tempo, a cidade de Tete poderá registrar hoje 31 graus centígrados de temperatura máxima, seguida por Beira com 28. Em Ambane, Vilanculo, Quelimane, Nampula e Pemba, 27. Maputo, 26. Xai-Xai e Chimoio, 25. E por fim, Lixinga, 24 graus centígrados de temperatura máxima. Apresentamos as notícias das 9 escutas próximas, quando for 10 horas.

0: A nossa geração, a geração dos jovens de hoje, tem uma missão diferente, mas igualmente nobre. Cabe-nos transformar a independência política, que foi conquistada com muito sacrifício e empenho, em prosperidade para todos. É responsabilidade dos jovens construir uma economia forte, competitiva e inclusiva. A missão dos jovens é gerar riqueza, criar emprego, produzir conhecimento, inovar e fazer de Moçambique um país cada vez mais desenvolvido. Em poucas palavras, diríamos que a missão da juventude é conquistar a independência económica de Moçambique. Queremos clarificar que esta missão não pertence apenas ao governo, não pertence apenas ao setor privado, não pertence apenas às universidades. Ela pertence, acima de tudo, à juventude, porque nenhum país consegue afirmar-se no Concerto das Nações sem a criatividade dos seus jovens. Caros jovens, queremos capitalizar esta conferência para convidarmos para juntos escrevermos um novo capítulo da história da nossa nação moçambicana. Neste sentido, o nosso apelo e a nossa palavra de ordem é aquela de sempre. Vamos trabalhar.
1: Presidente da República, Daniel Chapo.
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1: A sua atenção às notícias a esta hora, apresentadas por Albertina Pascoal. Bom dia.
2: Bom dia, Albertina Zandamela. Líderes da Comunidade para o Desenvolvimento da África Austral defendem a aposta nos corredores de desenvolvimento e a livre circulação de pessoas e bens na região. É um posicionamento expresso pelo Presidente da República no balanço da participação de Moçambique na 46ª Cimeira da SADC, que teve lugar na cidade sul-africana de Durban. Correspondente Eduardo Figurão.
3: Daniel Chapo lembra que Moçambique deverá desempenhar um papel preponderante devido à sua localização geográfica estratégica.
4: E Moçambique poderá desempenhar um papel estratégico a nível da região, tendo em conta a sua localização geográfica e a importância dos seus portos, caminhos de ferros, estradas, corredores de desenvolvimento e infraestruturas de transporte para a facilitação do transporte regional e para o acesso aos mercados internacionais.
3: De acordo ainda com o presidente moçambicano, os líderes regionais concordaram com a realização de um estudo sobre a gestão de transporte em trânsito no espaço da SADEC. Rádio Moçambique, Eduardo Figurão, Durban.
2: Subiu de 2 para 4 o número de mortos na sequência do naufrágio que ocorreu no domingo na ilha de Chotos, no distrito de Pebane, na Zambésia. Hamilton António.
5: Um comunicado do governo do distrito de Pebane, que a Rádio Moçambique teve acesso, refere que neste momento as equipas de resgate encontram-se no terreno em diligências para localizar 8 pessoas que se encontram desaparecidas. No comunicado, o governo do distrito de Pebane manifesta solidariedade para com as famílias enlutadas e reitera o compromisso de prestar apoio dentro das suas capacidades. Kalimane, Hamilton António.
2: A Inspeção-Geral de Segurança Alimentar e Económica quer endurecer as medidas contra os casos de contrafação de produtos alimentares e produto ilegal em ambiente que periga a saúde pública. Fernando Sidumo.
6: Segundo o diretor para a instalação da delegação provincial desta instituição em Maputo, Gabriel Nchongo, o visado será advertido e, em caso de renitência, serão aplicadas sanções previstas na lei sobre esta matéria.
7: Neste rol das sanções previstas na legislação, adiciona-se a questão de prender o infrator em caso de flagrante delito, em situações em que um agente econômico deliberadamente esteja a produzir, por hipótese, produtos falsos que possam comprometer a saúde pública.
6: Coordenador para a instalação da Delegação da Inspeção-Geral de Segurança Alimentar e Económica na província de Maputo promete mão dura aos agentes econômicos que violarem os direitos do consumidor. Fernando Sidum, Rádio Moçambique, Matola.
2: A Agência de Desenvolvimento do Vale de Zambeze promove hoje na cidade de Tete um encontro de negócios com pequenas e médias empresas e representantes dos megaprojetos no âmbito do projeto Conecta Negócios. Adriano Bicuan.
8: Trata-se do projeto de ligações econômicas para a diversificação que apoia 86 empresas das províncias de Tete, Nampula e Cabo Delgado com vista a agregá-las valores para a sua competitividade nos megaprojetos. O evento, a ser orientado pelo governador da província de Tete, Domingo Viola, pretende criar uma plataforma de ligação empresarial através de encontros onde as empresas poderão apresentar diretamente os seus produtos e serviços numa perspectiva de aproveitamento das oportunidades geradas pelo conteúdo local. As pequenas e médias empresas abrangidas pelo projeto desenvolvem atividades em áreas como construção, transporte e logística, restauração, bem como setores ligados à indústria extrativa, incluindo petróleo e gás. Da cidade de Tete, Adriano Bicuan.
2: Atualidade internacional. O presidente da Zâmbia, Hakainde Hichilema, de 64 anos, foi reeleito com cerca de 60% dos votos nas eleições presidenciais de quinta-feira passada. É o anúncio feito hoje pela Comissão Eleitoral Zambiana. Hakainde Hichilema, que está no poder desde 2021, tinha como principal opositor o advogado e antigo ministro provincial Brian Mundubile, que liderou a coligação Aliança Tonse. De acordo com a Comissão Eleitoral da Zâmbia, Brian Mundubile, de 55 anos de idade, obteve perto de 38% dos votos. Homens armados mataram 28 pessoas durante a oração islâmica de sexta-feira no estado de Sokoto, no noroeste da Nigéria. É um anúncio feito hoje pela polícia nigeriana, explicando que os ataques foram cometidos após a morte de 4 soldados na região de Keb. As autoridades locais afirmam que os atacantes são extremistas de um grupo ligado ao Estado Islâmico de Sahel, antigo, ou seja, ativo principalmente nos países vizinhos, Mali e Níger. Apresentamos as notícias. Próximo serviço noticioso, às 11 horas.

0: 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A ciência e a tecnologia estão a redefinir a forma como produzimos, aprendemos, comunicamos e competimos. 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Porque quem deixar de aprender vai ficar para trás e essa não é a nossa intenção. O futuro, jovens, próspero de uma nação, constrói-se todos os dias com jovens que sabem que os direitos caminham sempre ao lado dos deveres. Por isso, caros jovens, quando olharmos para a história universal, percebemos que os países que mais cresceram foram aqueles que souberam investir na inteligência, no talento e na criatividade da sua juventude.
1: Presidente da República, Daniel Chapo.
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1: Bom dia, Albertina Zandamela e ouvinte. O Presidente da República garante que o Governo vai continuar a defender a população das zonas afetadas pelo turismo em Cabo Delgado. Daniel Chapo também não afasta a via do diálogo para resolver a situação. O chefe de Estado reagia ao recente relatório de peritos das Nações Unidas, que sugere negociações para travar o turismo na província de Cabo Delgado. Daniel Chapo aponta, no entanto, que o principal obstáculo continua a ser a falta de informação sobre a liderança e o propósito dos grupos que promovem o terrorismo.
2: Esta proposta que é avançada é uma proposta que nós próprios já falamos várias vezes, que estamos abertos, caso haja identificação das motivações, identificação das pessoas que estão por detrás deste terrorismo, as suas lideranças e tantas outras coisas que seria importante perceber primeiro, não é? Para se chegar a um diálogo efetivo que possa produzir resultado. E nós achamos que, havendo a identificação das pessoas que estão por detrás deste terrorismo, sabendo-se também as motivações ou as lideranças que estão no terreno, não há margem de dúvidas que o diálogo é, sem margem de dúvidas, uma solução para pôr fim.
1: O Presidente da República falava no balanço da participação de Moçambique na 46ª Cimeira da SADC, que teve lugar na cidade sul-africana de Durban. ExxonMobil Moçambique e os parceiros da Área 4 adjudicaram 1,1 mil milhões de dólares em contratos de pré-investimento para equipamentos críticos de longo prazo destinados ao desenvolvimento da fase 1 do projeto Rovuma LNG em Cabo Delgado. A adjudicação representa um marco no avanço contínuo do projeto Rovuma LNG e demonstra o compromisso dos parceiros da Área 4 à medida que avançam para uma decisão final de investimento. Um comunicado da ExxonMobil refere que os contratos incluem serviços de engenharia, aquisição e fábrico de sistemas de produção submarina, válvulas de produção de grande diâmetro e gasodutos offshore. A diretora-geral e presidente do Conselho de Administração da ExxonMobil, em Moçambique, Johanna Butte, afirma no documento que a adjudicação reflete o compromisso dos parceiros da Área 4 com o desenvolvimento responsável dos recursos de gás natural de classe mundial de Moçambique. O Instituto Nacional de Meteorologia e parceiros aplicam cerca de 400 mil dólares, o correspondente a mais de 25 milhões de meticais, no projeto de modernização e digitalização do INAM. O valor corresponde à primeira fase do projeto, que compreende a aquisição de uma parte do equipamento tecnológico, a sua instalação e operacionalização. O diretor-geral adjunto do INAM, Moussa Mustafa, diz que neste momento a instituição busca de mais financiamentos para a execução de outras fases do projeto.
3: Depois desta automatização, será simples nós enquadrarmos estes processos todos que está a referir da inteligência artificial e outras tecnologias no contexto da transformação digital. Para isso, também precisamos automatizar a nossa base de dados, para que a base de dados seja dinâmica, para que o acesso à informação seja muito simples.
1: O diretor-geral adjunto do INAM, Moussa Mustafa, falava durante o 6º Conselho Consultivo da instituição, que decorre em Marraquene, na província de Maputo, cujo encerramento está previsto para esta tarde. O governo de Tete está expectante quanto à redução de infrações que perigam a segurança alimentar e económica na província. O otimismo surge na sequência da criação de novas regras para a Inspeção Geral de Segurança Alimentar e Económica. A nova legislação foi apresentada aos membros dos serviços de representação do Estado em Tete, administradores distritais e presidentes dos municípios, pelo delegado da Inspeção-Geral de Segurança Alimentar e Económica, Mariano Viegas.
4: A partir dessa norma, temos o poder de deter aquele que infringir o crime econômico e contra a saúde pública. Aquele que exercer atividades sem licença será suspenso e terá uma multa de 40 a 90 salários, 900 salários mínimos. Que exerce atividade não prevista no classificador da atividade económica tem 5 a 100 salários mínimos. E encerramento justificado. Existem estabelecimentos sem obedecer os requisitos, encerram o estabelecimento. Este é uma multa de 500 salários mínimos.
1: A secretária de Estado em TETA, Cristina Mafumo, manifestou satisfação com a divulgação do instrumento, considerando que poderá contribuir para a melhoria da fiscalização e o cumprimento dos procedimentos de segurança alimentar e económica na província. Atualidade internacional. O secretário-geral da ONU insta os Estados Unidos da América e o Irão a retomarem as negociações para chegar a um acordo de paz o mais rápido possível. António Guterres reitera que não há solução militar para o conflito, apelando as partes a alcançarem uma saída pacífica e duradoura. As declarações de Guterres coincidem com o fim, ontem, do prazo de 60 dias, previsto no memorando de entendimento entre os Estados Unidos da América e o Irão para negociar um acordo definitivo, visando por fim ao conflito. O acordo pretendia abordar a questão nuclear iraniana, a reabertura do Estreito de Hormuz e a criação de um fundo de reconstrução de 300 mil milhões de dólares para o Irão. Apresentamos as notícias. Próximo serviço noticioso às 12 horas e 30 minutos, Jornal da Tarde.

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1: dentro dos quatro critérios são sério ou não são sério aquele que é sério também talvez pode passar para que está fraco e nós sentimos com muito orgulho a vez da estrada para o distrito de Mwanza. É a única coisa que o distrito pode arrancar. Sem estrada não temos nada. É a razão pela qual estamos embaixo, neste preciso momento, falta de estrada. Os investidores, quando saberem como é que está a estrada de Mwanza, degradada, pronto, aquele que recua. Ele nunca pode vir estragar suas máquinas, depois para não ter recompensa. É isso que nós sentimos como bem-vindo, a estrada para podermos levar essa estrada e desenvolver o nosso distrito.
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4: Essa bandeira é para cobrir todos os moçambicanos da mesma maneira. Sem olhar que esse é da igreja X, sem olhar que esse nasceu no sítio X, porque todos são moçambicanos.
5: Conceno de facada Moçambique.
4: Todos aqueles que vivem na sua zona são moçambicanos. Então é para tratar todos da mesma maneira. Estão a pegar essa bandeira, estão a fazer um juramento com o povo, que vamos servir o povo.
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8: Parabenizar todos os vencedores, aqueles que vão representar o nosso distrito na fase provincial. Todos são bons, mas de certeza tínhamos aí...
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14: Olá, muito bom dia, estimado ouvinte da Rádio Moçambique, emissor provincial de Sofala, e bem-vindo a esta emissão em língua oficial portuguesa, referente a esta terça-feira. Estamos a 18 de agosto de 2026. A todos aqueles que hoje escolhem mais uma rosa no Jardim da Vida, os meus parabéns, que esta data se repita por muitos e longos anos. Quando forem pontualmente 12 horas, iremos trazer os tópicos do Jornal da Tarde, hoje editado e apresentado a partir dos estúdios da Rádio Moçambique, emissão provincial de Sofala. Às 12 horas e 5 minutos levaremos até si o noticiário provincial. Às 12 horas e 10 minutos, anúncios diversos. Às 12 horas e 15 minutos, minutos a nossa publicidade. Às 12h30, o Jornal da Tarde irá para o ar em cadeia nacional. Às 13 horas, o Jornal de Sofala na sua primeira edição. Quando forem pontualmente 13 horas e 15 minutos, iremos trazer anúncios diversos. E de seguida, muita música. E iremos levar esta música até às 13h54, a altura em que faremos a transição para a emissão em Xindau. É desta forma que iremos caminhar. Ao microfone da rádio Luís Tima e nos cuidados técnicos Marcelino Viola, renovamos votos de continuação de uma excelente escuta à Rádio Moçambique, emissor provincial de Sofala.
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0: Amigo ouvinte, acompanhe a seguir os tópicos do Jornal da Tarde, apresentados por Jorge John, diretamente do emissor provincial de Sofala. Muito boa tarde.
1: Boa tarde. Presidente da República garante que o governo vai continuar a defender as populações das zonas afetadas pelo extremismo violento e não exclui via do diálogo com terroristas. Perto de 4.400 famílias carenciadas beneficiam de assistência alimentar no distrito de Mutarara, em Tete. Mais de 25 milhões de meticais estão a ser aplicados na modernização e digitalização do Instituto Nacional de Meteorologia. Ultimam-se preparativos da Conferência Nacional de Quadros da Frelimo. Pelo mundo fora, Tanzânia anuncia a entrada em funcionamento do maior projeto de eletrificação do país. Estes são os destaques do Jornal da Tarde, que começa às 12 horas e 30 minutos. Até já.
2: Até já, Jorge John, com o Jornal da Tarde, que irá para o ar quando forem pontualmente 12 horas e 30 minutos em Moçambique, e será sonorizado por Jorge Barros. Aguardamos às 12h30 para trazermos o jornal. Queremos renovar votos com direção de uma excelente escuta, assim que está ligado a nós através das ondas, ou melhor, da frequência 344 metros de onda média, na frequência de 873 kHz por segundo, e também 89.2 MHz em Aminga, em 89.9 MHz em Gorongosa, em 96.5 MHz na cidade de Beira, em 98.6 MHz em Caia, na internet através do www.rm.co.mz.

Boa tarde, as notícias da província de Sofala. Mais de 30 mil pessoas na província de Sofala passaram este ano a consumir água potável, o que contribui para a redução do impacto de doenças de origem hídrica. A maioria são residentes dos distritos de Machanga, Moanza e Xemba, onde se verifica maior escassez de água. O diretor provincial das Obras Públicas e Habitação, Orlando Jequesen, destacou que o facto resulta da execução de novos projetos e da reabilitação de sistemas que estavam inoperacionais. Segundo Jequesen, a ação reflete os esforços contínuos do governo na expansão e reabilitação de infraestruturas hidráulicas. A Companhia Aérea Nacional reforça a frota com a entrada em operação de mais uma aeronave Embraer 190, inaugurada esta segunda-feira na cidade da Beira, em Sofala. Trata-se da segunda aeronave deste modelo a entrar em operação, tendo a primeira sido inaugurada na última sexta-feira, numa iniciativa que visa reforçar a capacidade de transporte aéreo e melhorar a mobilidade de passageiros no país. Batizada por Zambeze, e com capacidade para transportar 100 passageiros, a nova aeronave passa a assegurar a rota Beira-Maputo e vice-versa, contribuindo para a redução do tempo de viagem, dos custos associados às das deslocações entre as duas principais cidades. A melhoria da qualidade de saúde deve ser assumida com uma responsabilidade coletiva envolvendo o governo, parceiros de cooperação e o setor privado. O pronunciamento foi feito pelo diretor do Serviço Provincial de Assuntos Sociais, que considera a saúde como um direito fundamental e um dos pilares essenciais para o desenvolvimento sustentável, económico e social. Fernando Félix falava esta segunda-feira na Beira, por ocasião do Dia da Comunidade do Desenvolvimento da África Austral, SADEC, em representação do Secretário de Estado. Foram as notícias da província de Sofala, a esta hora, apresentadas por Luís Tima. Acompanhe o nosso bloco mais alargado, neste caso, o Jornal de Sofala, quando forem pontualmente 13 horas.

Depois do noticiário da província de Sofala, vamos partir a nossa saudação musical para ouvir agora Calixto Ferreira com a música intitulada Marta, música esta que foi produzida por NP Classic Beat, um dos melhores produtores na cidade da Beira. Calixto Ferreira está de malas feitas para a cidade da Beira em celebração aos 119 anos da Beira, categoria de cidade. Sabe,

0: ligar.
1: Ah, pareces preocupada a andar de um lado para o outro nas bancas. 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

Para trás do nosso comercial, daqui a alguns instantes vamos trazer o Jornal da Tarde em cadeia nacional. O jornal para hoje será editado e apresentado dos estúdios na cidade da Beira, na responsabilidade do jornalista Jorge John, com a sonorização de Jorge Barros, a acompanhar daqui a alguns instantes.

São 12 horas e 30 minutos em todo o território nacional. Passamos a transmitir em cadeia nacional o Jornal da Tarde. Hoje, o Jornal da Tarde a ser editado e apresentado a partir dos estúdios na Cidade da Beira pelos jornalistas Jorge John e Jorge Barros nos cuidados técnicos.

Ali, presidente da República, garante que o governo vai continuar a defender as populações das zonas afetadas pelo extremismo violento e não exclui via do diálogo com terroristas. Perto de 4.400 famílias carenciadas beneficiam de assistência alimentar no distrito de Mutarara, em Tete. Mais de 25 milhões de meticais estão a ser aplicados na modernização e digitalização do Instituto Nacional de Meteorologia. Ultimam-se preparativos da 11ª Conferência Nacional de Quadros da Frelimo. Na atualidade internacional, Tanzânia anuncia a entrada em funcionamento do maior projeto de eletrificação do país. Está assim a começar este Jornal da Tarde, transmitido em direto dos estúdios da Rádio Moçambique na cidade da Beira, em Sofala. A seguir, fique a par de toda a atualidade com Jorge Johnny na edição e apresentação e Jorge Barros nos cuidados técnicos.

0: Abrimos o jornal com uma notícia triste que chega do distrito de Shemba, a norte de Sofala, onde três crianças da mesma família morreram carbonizadas. A tragédia ocorreu ontem e ainda não são conhecidas as causas do fogo. Toda a informação com Layton Sifa.
1: O incidente deu-se no povoado de Insusso, quando os menores de 6, 13 e 16 anos se encontravam sozinhos no interior de uma cabana a dormir. Em entrevista telefónica à Rádio Moçambique, o pai dos menores, Carlos Ernesto, disse que as crianças estavam na ilha em atividade de afugentamento de pássaros na machamba de arroz.
2: Esse problema aconteceu porque lá nós colhemos arroz aí. Hoje, aquele arroz está começando mais duro. Hoje, mais aqui com essas crianças, costuma ficar lá para fugir passarinho. Agora, esse dia que aconteceu esse acidente, a mãe dela veio aqui em casa, queria receber os filhos.
1: O líder comunitário de Insusso, Armindo Adriano, aventou a possibilidade de um incêndio ter sido causado por fogo posto.
3: A criança estava na ilha, mas estava a juntar o que é passarinho. Agora, essa de manhã, daí já se deu mostrar que os crianças que você deixou em Machamba, todo já está morto. O casa já foi tomado, mas o criança todo, nenhum criança que saiu, todo foi morto.
1: Uma fonte do governo distrital de Shemba disse que estão em curso investigações para apurar as causas do incêndio, ao mesmo tempo que decorre a mobilização de apoio para a família.
0: Em Shemba, três crianças morreram carbonizadas ontem e as causas do incidente ainda estão por apurar. O governo vai continuar a defender as populações das zonas afetadas pelo extremismo violento. A garantia foi dada pelo presidente da República, que não exclui a via de diálogo com os terroristas. A reportagem é do correspondente da Rádio Moçambique na África do Sul, Eduardo Figurão.
4: A reação do chefe de Estado surge após um recente relatório de peritos das Nações Unidas sugerir negociações para travar o terrorismo no norte do país. Daniel Chapo aponta, no entanto, que o principal obstáculo continua a ser a falta de informação sobre as lideranças e os propósitos dos grupos que promovem o terrorismo.
5: Esta proposta que é avançada é uma proposta que nós próprios já falamos várias vezes, que estamos abertos, caso haja, portanto, identificação das motivações, identificação das pessoas que estão por detrás deste terrorismo, as suas lideranças e tantas outras coisas que é importante perceber primeiro, não é? Para chegar a um diálogo efetivo que possa produzir resultado. E nós achamos que, havendo, portanto, a identificação das pessoas que estão por detrás deste terrorismo, sabendo-se também as motivações, ou as lideranças que estão no terreno, não há margem de dúvidas que o diálogo é, sem margem de dúvidas, uma solução para pôr fim ao diálogo. Enquanto não haver diálogo, também não podemos ficar parados. É nossa responsabilidade, como Estado, como Governo, defender a vida das pessoas.
4: Daniel Chapo lembra ainda que o processo de diálogo nacional inclusivo, que já está em curso no país, demonstra a abertura do governo para resolver os problemas pela via pacífica. Uma estratégia que, de resto, valeu a Moçambique vários elogios por parte dos países da Comunidade para o Desenvolvimento da África Austral.
5: Aqui registramos com satisfação as reiteradas saudações e manifestações de apoio dos líderes da SADC no processo do diálogo nacional inclusivo. O diálogo nacional inclusivo foi um foco, ou melhor, uma concentração ao nível desta cimeira para Moçambique e, sobretudo, os elogios vieram de todos os Estados-membros para que continuemos a seguir este caminho para a reconciliação, a paz e o desenvolvimento sustentável para o nosso país.
4: Para o presidente moçambicano, a paz e a estabilidade regional são os pilares fundamentais para garantir o desenvolvimento económico de toda a região da SADC. Rádio Moçambique, Eduardo Figurão, em Durban.
0: Daniel Chapo participou ontem na 46ª Cimeira de Chefes de Estado e de Governo da SADC, um encontro realizado na África do Sul. Durante a reunião, Eduardo Figurão, os países da região condenaram a violência contra estrangeiros no território sul-africano.
4: A posição foi reafirmada na 46ª Cimeira de Chefes de Estado e de Governo da organização, que terminou esta segunda-feira na cidade sul-africana de Durban. O presidente moçambicano, Daniel Chapo, revelou que o homólogo sul-africano Cyril Ramaphosa pediu desculpas formais e apresentou condolências às famílias das vítimas.
5: Achamos que era importante, neste momento, mostrarmos, portanto, a nossa indignação, a nossa condenação pela violência que está-se a verificar. O presidente sul-africano pediu desculpas, prestou condolências às famílias enlutadas, reconheceu que também a violência não pode ser o caminho entre dois povos irmãos ou entre povos da região, e achamos que nós, neste momento, temos que continuar a falar como SADC, falar como lideranças da região, por forma que possamos ultrapassar o mais rápido possível esta situação, por forma que esta tendência de divisão entre povos irmãos não possa acontecer, mas haja, sobretudo, cooperação, solidariedade, irmandade, coesão entre os povos da região.
4: O chefe de Estado moçambicano explicou ainda que o processo de reinserção das vítimas de xenofobia está a ser feito através de parcerias internacionais. Estão já em marcha acordos com países como Portugal e Emirados Árabes Unidos, além do apoio interno do setor privado.
5: Tivemos uma parte deles que temos um outro acordo de trabalho com Emirados Árabes Unidos e também Portugal. Estamos a trabalhar para seguirem também para estes países. Mas ao nível interno, temos também projetos que estão a ser levados a cabo. A retoma dos projetos na bacia do Rovuma, por exemplo, do projeto da Total, que está neste momento com cerca de 9 mil trabalhadores, dos quais cerca de 7 mil moçambicanos. E o número cresce cada dia que passa e também precisa de mão de obra e de profissionais nesta fase, portanto, de implantação dos projetos. Estamos a fazer esta base de dados, com base no nosso Instituto Nacional de Emprego, ao nível do Ministério de Trabalho, Gênero e Ação Social, e também estamos a trabalhar com o setor privado, por forma que, se precisarem mão de obra, estes nossos irmãos têm, portanto, esta integração.
4: Para já, a Cimeira da SADC não debateu a possibilidade de indemnizações às vítimas dos ataques. Daniel Chapo sublinhou que, nesta fase, o compromisso prioritário dos Estados-membros é garantir uma migração ordeira e o respeito absoluto pela dignidade humana.
0: O jornalista da Rádio Moçambique, Horácio Romão, ficou em primeiro lugar no concurso de jornalismo radiofônico da SADC. Acompanhe alguns excertos da reportagem premiada.
6: A energia elétrica constitui o motor de desenvolvimento de um país.
7: Eu aprendi esse trabalho de ser por causa de energia. Primeira coisa que está a vir checar, tem energia, tu não tem energia, tem que se recarregar para conseguir movimentar o meu trabalho, andar. Com essa energia eu consigo movimentar as minhas máquinas, fazer a minha cena que eu sei na minha cabeça.
8: Sem energia não há vida. Todos nós vivemos com energia, como tanto nas nossas casas, tantos como também aqui na empresa, cozinha, só para assistirmos. Iluminação dentro da casa, energia é muito mais importante.
6: Moçambique, um país localizado na região da África Austral, conta com uma imponente infraestrutura de geração de energia. A hidroelétrica de Cahorabasa, a HCB, é um fornecedor-chave de energia elétrica para países vizinhos na África Austral.
9: Países irmãos, vizinhos, África do Sul, Zimbábue, Zâmbia, Eswatini, Malawi e tantos outros estão com o desafio de quantidade e qualidade de energia elétrica. Estamos neste momento a investir para a ampliação da segunda fase da hidrelétrica de Cahorabasa para aumentar a quantidade e a qualidade de energia elétrica.
6: Presidente da República, Daniel Chapo, estimado ouvinte, acompanhe na íntegra às 20 horas desta quarta-feira na Antena Nacional da Rádio Moçambique a reportagem sobre o impacto de energia da hidroelétrica de Cahorabasa na economia da região da SADC, que foi classificada em primeiro lugar no concurso de jornalismo da SADC.
0: E a Rádio Moçambique está de parabéns por mais um prémio regional. A polícia no distrito de Marupa, no Niassa, desmantelou uma rede de caça furtiva. Ao todo, foram detidos 4 membros da quadrilha que, segundo as autoridades, operava também noutros distritos, Sampaio Vítor.
10: Os indiciados foram detidos no último final de semana na posse de 133 armadilhas, 4 katanas e quantidades não especificadas de carne que se destinava à venda no mercado local. O porta-voz da PRM no Niassa, Nelson de Souza, disse que foi lavrado um auto-expediente e remetido ao Ministério Público para a responsabilização criminal dos acusados. A fonte desencoraja esta prática e afirma que a Polícia de Proteção dos Recursos Florestais e Faunísticos e outras forças continuarão empenhadas na fiscalização permanente contra a exploração ilegal dos recursos naturais.
11: Como medidas tomadas, a PRM lavrou as devidas peças de expedientes, estas remetidas ao Ministério Público, para a sua devida responsabilização.
10: Num outro desenvolvimento, a fonte fez saber que no período em referência houve registro de 2 casos de conflito homem-fauna-bravia que resultaram na morte de uma pessoa e ferimento grave de uma outra. A vítima mortal foi atacada por um crocodilo num dos rios do povoado de Macalange, distrito de Mikula, onde igualmente uma pessoa foi atacada por um búfalo, tendo contraído ferimentos graves.
11: Apesar de que o animal sempre é inconsciente, mas nós que temos a plena consciência temos que evitar no máximo que usemos com determinados animais que possamos atacar e termos consequências nefásticas em algum momento que até culminam com a morte.
10: Porta-voz da PRM no Niassa, Nelson de Souza, e a situação de conflito homem-fauna-bravia no distrito de Mikula. Sampaio Vitor, em Elixinga.
0: Dos estúdios na cidade da Beira, província de Sofala, a Rádio Moçambique transmite o Jornal da Tarde. Está em curso a fase de sistematização da informação recolhida durante as audições públicas no âmbito do diálogo nacional inclusivo no país. Trata-se de um passo considerado crucial neste processo. A reportagem é do jornalista Gerson Jamis, em direto dos estúdios centrais. Gerson, muito boa tarde.
12: Jorge Johnny, ouvinte, muito boa tarde. É um processo que vai culminar com a escolha de um dos 3 cenários propostos para a apresentação da versão a ser apresentada ao governo. É uma informação prestada esta terça-feira pelo presidente da Comissão Técnica para o Diálogo Nacional Inclusivo, Edson Macuacua.
13: Colocamos os 3 cenários a um debate amplo e público, designadamente o cenário 1, que é o cenário de reformas profundas, o cenário 2, que é o cenário de reformas moderadas, e o cenário 3, que é o cenário de reformas na perspectiva de continuidade. Ou seja, o cenário 3 é de continuidade com ajustes. Né? Neste momento, o que estamos a fazer é sistematizar toda a informação recolhida neste processo das audições públicas, que é para aferirmos qual é o cenário que vai prevalecer entre os 3 cenários.
12: Terminada a sistematização da informação recolhida durante as audições públicas, o processo deverá seguir para a fase de auscultação na diáspora, tal como explica Edson Macuacua.
13: E terminada esta fase das audições públicas a nível nacional, estamos a nos organizar agora para realizar o mesmo exercício ao nível da diáspora, porque os cidadãos residentes fora do país têm também os mesmos direitos de cidadania e de participação. Será feita também a sistematização das contribuições da diáspora. Teremos aí sim o produto final de todo este exercício de audições públicas que vai ser traduzido já em entregáveis concretos que poderão ser apresentados como o resultado do processo do diálogo nacional inclusivo.
12: Presidente da Comissão Técnica para o Diálogo Nacional Inclusivo, Edson Macuacua, Jorge John.
0: Era o jornalista Gerson Jamisi e mais um passo no processo do diálogo nacional e inclusivo. Retomamos um dos destaques deste jornal. Perto de 4.400 famílias carenciadas beneficiaram este ano de assistência alimentar no distrito de Mutarara, em Tete. As famílias em causa tiveram a vulnerabilidade agravada pela seca e inundações que arrasaram os campos agrícolas. A notícia é trazida à antena por Adriano Biquiwan.
14: Os agregados em causa receberam kits contendo diversos produtos para fazer face à insegurança alimentar que se registra naquela região. O administrador de Mutarara disse que a assistência surge pelo facto de as famílias não terem conseguido produzir o suficiente para o seu autossustento devido às cheias e seca registradas no princípio do ano em curso. Lino Chiosa disse que atualmente está em curso a distribuição de cerca de 10 mil quilogramas de sementes de feijão vulgar para a produção da segunda época.
15: O processo começou agora, significa que ainda estamos dentro do ciclo de distribuição, mas acreditamos que a maior parte das famílias que estão previstas para o seu alcance terão. A previsão nossa é que pelo menos em cada posto administrativo tenhamos 760 famílias a se beneficiar de insumos agrícolas, estamos falando de semente de feijão e hortícolas.
14: Distribuição de sementes de feijão para a produção da segunda época é uma das formas encontradas para minimizar os efeitos da segurança alimentar no distrito de Mutarara, segundo palavras do administrador. O administrador Chiosa sublinhou que a situação poderá ser crítica nos próximos meses com a previsão dos efeitos do fenômeno El Nino, que poderá afetar aquela região do Baixo Zambeze. Da cidade de Tete, Adriano Bikiwani.
0: A corrupção lesou o Estado moçambicano em mais de 3 mil milhões de meticais só no primeiro semestre deste ano. São dados tornados hoje públicos na capital do país, Maputo. Esta é uma informação a ser conferida pela repórter Lília Langa, dos Estúdios Centrais em Maputo. Lília, muito boa tarde.
16: Boa tarde. Corrupção lesa o Estado em mais de 3 mil milhões de meticais no primeiro semestre deste ano. São dados divulgados hoje em Maputo pelo porta-voz do Gabinete Central de Combate à Corrupção. Romualdo Jonan falava em conferência de imprensa de balanço das atividades que a instituição realizou nos primeiros 6 meses deste ano.
17: Este ano, até ao final do primeiro semestre, o valor de prejuízo causado ao Estado foi de 3 mil milhões, 234 milhões, 987 mil, 641 meticais e 56 centavos. E como resultado aqui das práticas corruptivas, no âmbito da nossa investigação, até então apreendemos 581 mil, 130 meticais e 107 centavos. Dizer que a atividade aqui reportada é resultado da intervenção oficiosa do Ministério Público, das denúncias recebidas, da articulação com os diversos órgãos do Estado, entre públicos e privados.
16: Segundo Romualdo Jonan, no primeiro período, o Gabinete Central de Combate à Corrupção e as demais procuradorias do país tramitaram 1.646 processos, mais 137 em relação ao primeiro semestre de 2025.
17: Do total desses processos, findaram 559 contra 491 do igual período anterior. Desses processos findos, em 368 recaiu despacho de acusação e em 191 processos recaiu despacho de arquivamento da instrução. Relativamente aos tipos legais de crimes mais frequentes, registamos a corrupção passiva para ato ilícito com 306 processos, seguidos do abuso de cargo ou função com 144, a corrupção ativa com 103, simulação de competências com 74, o peculato com 68 e o branqueamento de capitais com 7 processos.
16: O balanço apresenta também casos de corrupção envolvendo agentes do Estado. Em Maputo, 3 agentes do Serviço Nacional de Investigação Criminal foram detidos em flagrante depois de exigirem dinheiro ao proprietário de um parque de viaturas.
17: Na área da polícia, envolvendo 3 agentes do Serviço de Investigação Criminal, que deslocaram-se a um parque de viaturas, exigiram ao proprietário desta 1 milhão de meticais. Negociaram o valor e acabaram sendo pagos 120 mil meticais. E nessa altura da recepção, os agentes foram detidos. Reportamos também outro caso contra 4 membros da Polícia da República de Moçambique, afetos à 2ª Esquadra da PRM da cidade de Maputo, pela prática de atos suscetíveis de integrar o crime. Os crimes de prisão ilegal, abuso de cargo ou função e corrupção passiva para ato ilícito.
16: O porta-voz do Gabinete Central de Combate à Corrupção destacou no setor da educação um processo envolvendo 143 arguidos e na saúde 12 arguidos acusados de corrupção, entre outros processos.
18: A caminho da 11ª Conferência Nacional de Quadros da Frelimo.
19: eu acredito que os moçambicanos têm que ver aquilo como realmente uma reunião que vai trazer soluções para continuarmos a resolver as grandes preocupações da nossa população, que este que é o objetivo central da FRELIMO desde dos primórdios da sua fundação, é criarmos cada vez mais melhores condições para a nossa população. É por esta razão que se decidiu que se envolvesse outras sensibilidades no dia a dia nos tornas atuais, mas que somos moçambicanos. Essas ideias que eles trazem serão importantes para depois podermos, a partir dali, tomarmos decisões.
20: Filipe Paunde, antigo secretário-geral da Frelimo.
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0: A Frelimo ultima os preparativos da 11ª Conferência Nacional de Quadros do Partido a ter lugar em Chimoio, na província de Manica. Já só faltam 3 dias e as expectativas são enormes. Domingos Cadeado.
21: O presidente do Conselho Municipal de Chimoio e Manica, João Ferreira, diz que a realização da 11ª Conferência Nacional de Quadros da Frelimo vai contribuir para dinamizar a economia local, beneficiando diretamente setores como comércio, transporte, hotelaria e restauração. João Ferreira insta os operadores para o cumprimento das regras de trânsito, sobretudo durante o período de maior movimentação na cidade, devido à presença de delegados e convidados à conferência. O edil de Chimoio chama a atenção aos operadores de táxi de motorizadas para a necessidade de observância das regras de trânsito, evitando ultrapassagens pela esquerda, circulação sem capacete, excesso de passageiros e outras infrações.
22: Quando transportem uma outra pessoa, portanto, terem carinho, transportarem-nos com educação não só, mas com palavras bonitas para identificar a nossa cidade de Chimoio, uma cidade que está a crescer, uma cidade onde as pessoas são humildes, ou uma cidade onde as pessoas são acolhedoras, que é uma cidade onde a melhor qualidade de vida para todos está-se a fazer sentido. Alavancando a economia, também vamos ter mais pessoas que vão pagar os seus impostos, vão pagar as suas contribuições, pode haver um ou outro que não tenha condições e que a partir daí passam a ter as condições para cumprir com os seus compromissos para com o Conselho Municipal.
21: O Presidente do Conselho Municipal de Chimoio e Manica, João Ferreira, considera que a presença das mais de 3 mil pessoas, entre delegados e convidados, que vão participar na Conferência Nacional de Quadros da Frelimo, poderá representar uma oportunidade para os operadores económicos da cidade.
22: Todos os comerciantes vão ter mais condições, portanto, vão ter mais dinheiro porque podem vender os seus produtos. Inclusive lá onde está a reunião, tem muita gente, fizeram barracas em frente, onde podem vender os seus produtos, onde podem fazer as suas comidas e vender para as pessoas. Os mototáxis também vão ter muito transporte para poder fazer na nossa cidade de Chimoio. Bem como todos os hotéis, algumas pessoas de casas, é algo que vai alavancar aquilo que é a economia da nossa cidade.
21: O autarca destacou ainda a criação de pequenos pontos de venda nas proximidades do local onde decorrerá a Conferência Nacional de Quadros da Frelimo, como oportunidade para os residentes de Chimoio fazer negócios. De Chimoio, Domingos Cadeado.
0: E esta terça-feira está a ser um dia marcado pela chegada massiva das delegações provenientes de várias províncias à cidade de Chimoio, a fim de participar na Conferência Nacional de Quadros. É o que a seguir nos conta o repórter Dini Kassamo, a partir de Chimoio.
23: Os conferencistas dizem ter boas expectativas em relação aos debates que vão marcar o evento. Raimundo Diomba, membro do Partido Frelimo, disse à chegada ao aeródromo de Chimoio que a conferência se destaca por ser um espaço para o exercício da liberdade de expressão.
24: A razão principal de existir uma reunião dessas é para permitir àqueles que não têm tido espaço para opinar, colocar ideias e tudo mais, tenham desta vez. A expectativa é boa, esperamos que daqui para frente haja medidas que ajudem para melhorar o nosso desempenho, tanto no governo assim como no partido Frelimo.
23: Oswaldo Petersburg referiu que o encontro deve ser encarado com muita responsabilidade, uma vez que serão tomadas grandes decisões sobre o futuro do país.
1: A Frelimo, quando se reúne, reúne com a responsabilidade de pensar Moçambique, pensar o sofrimento do povo moçambicano, pensar as soluções para o povo moçambicano, olhar para aquilo que são os aspectos positivos da nossa governação, mas também aquilo que devemos melhorar, com toda a abertura e sinceridade, olhando sempre para o bem do povo moçambicano.
23: Maria Moçambique espera que sejam debatidas políticas de promoção do empoderamento económico da mulher.
2: Preciso continuarmos a lutar, portanto, para o engajamento económico da mulher, combate à violência baseada no género, olharmos pelos nossos idosos, pelas crianças e, sobretudo, sempre que for possível, discutirmos a paridade, porque nós sempre discutimos a igualdade de oportunidades.
23: O músico Roberto Chissonzo espera que a conferência seja também um espaço de representação cultural.
3: Cada província irá trazer um pouco daquilo que é a cultura, as suas canções, a sua forma de se expressar, as suas línguas, entre outras coisas que compõem aquilo que é a grande casa que é a cultura moçambicana.
23: Ao longo do dia de hoje, espera-se que mais delegações a vários níveis cheguem à cidade de Chimoio. Do aeródromo de Chimoio, Dini Kassam.
0: Todos os caminhos vão dar a Chimoio. As delegações provinciais da Frelimo já partiram rumo a Chimoio e a de Gaza já está mesmo a caminho, conforme a notícia que nos chega na voz de Rui Macaringue.
4: Os delegados da Frelimo em Gaza, 11ª Conferência Nacional de Quadros do Partido, que arranca sexta-feira na cidade de Chimoio, em Manica, reiteram seu comprometimento e envolvência na busca de soluções para os problemas que afligem a província e o país. Falando esta terça-feira na sua despedida em Xuxai, disseram que a reunião de Manica servirá para consolidar a coesão no seio do partido e é um momento através do qual serão levados a debates, questões de inclusão da juventude e outras forças vivas da sociedade em ações de desenvolvimento do país. O empoderamento da mulher e a independência financeira, bem como o empreendedorismo por parte da juventude, são, entre outros pontos, que, segundo os delegados da Frelimo em Gaza, a 11ª Conferência Nacional de Chimoio merecerá um destaque durante a reunião.
5: Estou confiante que alguma coisa melhor havemos de trazer. Como mulher, eu acho que a inclusão de mulher mesmo, vamos expressar a nossa parte como mulher.
25: Manuel Crisanto, Catangola. Essa conferência visa discutir ideias para desenvolver o nosso país, porque há uma questão em causa nesse exato momento, a questão de independência econômica. Então, nós precisamos de ser produtores, produzirmos aquilo que nós vimos de que produzimos mais, podemos exportar, vender para outros continentes.
4: A comitiva da Frelimo em Gaza, a Conferência Nacional de Manica, é composta por 162 elementos, dos quais 157 delegados e os restantes convidados. Cidade Xuxai, Rui Macarim.
0: E já no fecho deste jornal, o governo da Tanzânia anunciou a entrada em funcionamento esta semana do maior projeto de eletrificação nacional, com a capacidade de geração de 2.115 megawatts. A construção do projeto hidroelétrico Júlio Nyerere, na região de Mfani, tido como a quarta maior hidroelétrica a nível de África, custou mais de 3.035 dólares, o equivalente a pouco mais de 193 milhões de meticais disponibilizados pelo Estado. E pronto, fica por aqui este jornal. Resta-nos agradecer a sua companhia e atenção. Despedem-se Jorge Johnny e Jorge Barros. Boa tarde.
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26: Passamos agora a transmitir o Jornal de Sofala na sua primeira edição. Hoje edita e apresenta o jornalista Paulo Macaratur com Jorge Barros na sonorização.
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0: Boa tarde. Três crianças da mesma família morrem carbonizadas no distrito de Shemba, em Sofala. A Companhia Aérea Nacional reforça a frota com a entrada em operação de mais uma aeronave Embraer 190. Acompanhe os desenvolvimentos destas e de outras notícias na presente edição do Jornal Sofala da Rádio Moçambique, referente a esta terça-feira, a 18 de agosto de 2026. A edição e a apresentação estão ao cargo de Paulo MacArthur, com a sonorização de Jorge Barros. Tenha uma ótima escuta. Dissemos que três crianças da mesma família morreram carbonizadas esta segunda-feira no distrito de Shemba, em Sofala. Mais dados de informação com o jornalista Leiton Sifa.
1: O incidente deu-se no povoado de Insusso, quando os menores de 6, 13 e 16 anos se encontravam sozinhos no interior de uma cabana a dormir. Em entrevista telefónica à Rádio Moçambique, o pai dos menores, Carlos Ernesto, disse que as crianças estavam na ilha em atividade de afugentamento de pássaros na machamba de arroz.
2: Esse problema aconteceu porque lá nós colhemos arroz aí. Hoje, aquele arroz está começando mais duro. Hoje, mais aqui com essas crianças, costuma ficar lá para fugir passarinho. Agora, esse dia que aconteceu esse acidente, a mãe dela veio aqui em casa, queria receber os filhos.
1: O líder comunitário de Insusso, Armindo Adriano, aventou a possibilidade de um incêndio ter sido causado por fogo posto.
3: A criança estava na ilha, mas estava a visitar aquele passarinho. Agora, disso, agora essa de manhã, daí já viu começar que as crianças que você deixou em Machamba, todo está morto. O caso já foi tomado, mas a criança toda, nem criança que saiu, todo foi morto.
1: Uma fonte do governo distrital de Shemba disse que estão em curso investigações para apurar as causas do incêndio, ao mesmo tempo que decorre a mobilização de apoio para a família.
0: Por outro lado, a polícia na cidade de Beira, em Sofala, está à procura de um jovem de 23 anos, suspeito de roubar duas motorizadas no bairro da Manga. Uma das motorizadas já foi recuperada, enquanto o suspeito continua foragido, conforme avançou o porta-voz da Polícia da República de Moçambique, em Sofala, Marito Peralto. Marito Peralto explica que a recuperação do motociclo foi possível devido ao sistema eletrónico chamado GPS.
4: Cerca das 10h30 do dia de 14 de agosto de 2026, a polícia apreendeu no bairro da Manga uma motorizada da marca TVS, de cor preta, com chapa de inscrição CMB 2624/2026, cujo indiciado trata-se de um cidadão de nome Carlos João Jambo, de 23 anos de idade, que se encontra a monte na posse da segunda motorizada, de salientar que a recuperação da referida motorizada foi possível através do sistema de GPS. A motorizada foi entregue ao proprietário e diligências estão em curso com vista à neutralização do indiciado e recuperação da outra motorizada que está na posse deste meliante.
0: Ainda em Sofala, a polícia deteve dois cidadãos, um no bairro da Munhava e outro no distrito de Buz, indiciados na compra e venda de gado caprino roubado.
4: Cerca das 8 horas do dia 16 de agosto de 2026, efetuou-se uma diligência na via pública na localidade de Nharongwe e no mercado de Munhava, que culminou na detenção de dois cidadãos nacionais, nomeadamente António Manuel Joanqui, solteiro de 30 anos de idade, Augusto Muruerwa, de 35 anos de idade, apreendido em sua posse 6 cabeças de gado caprino, furtado em um curral pertencente a uma cidadã nacional de nome Teresa Luiz Maimice, solteira de 36 anos de idade. Os gados foram entregues à proprietária e os indiciados detidos sob auto de denúncia.
0: O porta-voz da Polícia da República de Moçambique em Sofala, Marito Peralto, e as ocorrências do fim de semana. Entretanto, a Companhia Aérea Nacional reforça a frota com a entrada em operação de mais uma aeronave Embraer 190, inaugurada esta segunda-feira na cidade da Beira, em Sofala. Na cobertura do acontecimento, esteve o jornalista Santos Nunes.
5: Trata-se da segunda aeronave deste modelo a entrar em operação, tendo a primeira sido inaugurada na última sexta-feira, numa iniciativa que visa reforçar a capacidade de transporte aéreo e melhorar a mobilidade de passageiros no país. Batizada por Zambeze e com capacidade para transportar 100 passageiros, a nova aeronave passa a assegurar a rota Beira-Maputo e vice-versa, contribuindo para a redução do tempo de viagem e dos custos associados à deslocação entre as duas principais cidades. Agostinho Langa Júnior, do Conselho de Administração das Linhas Aéreas de Moçambique, LAM, diz que se trata de mais um passo na melhoria da qualidade dos serviços prestados pela Companhia Aérea Nacional, bem como o fortalecimento das ligações aéreas domésticas.
6: Com pouco mais de um ano, podemos afirmar que esta transformação está a produzir resultados concretos. A LAM passa a contar com aviões próprios, reforçando a sua capacidade operacional e reduzindo a dependência de aeronaves arrendadas. Importa destacar que esta aquisição foi concretizada com sucesso depois de vários anos em que a companhia não adquiria aeronaves próprias. É por isso um marco importante no processo de recuperação e fortalecimento da LAM e melhorar o serviço prestado aos nossos passageiros. O Embraer 190 permite operar com maior eficiência e criar melhores condições para responder à procura crescente do transporte aéreo. Será operada por moçambicanos e representa um investimento de 25 milhões de dólares americanos realizado pelos novos acionistas.
5: Para o governador de Sofala, Lourenço Bulha, o reforço das ligações aéreas poderá contribuir para a dinamização da atividade económica e facilitar a circulação de pessoas entre Sofala e a capital do país.
7: Simboliza uma nova etapa na melhoria da conectividade, facilitando o transporte de pessoas e bens, impulsionando as dinâmicas comerciais e logísticas, atraindo novos investimentos, estimulando o turismo, reduzindo distâncias e garantindo maior rapidez em emergências médicas e missões humanitárias.
5: Por seu turno, o secretário de Estado dos Transportes e Logística, Xinguani Mabote, destaca o papel do transporte aéreo para a melhoria da mobilidade e redução dos custos e do tempo de viagem.
8: Representam um passo concreto na materialização da visão do governo de reforçar a capacidade da Companhia Aérea Nacional, transportar mais pessoas, aproximar mercados e melhorar a regularidade da mobilidade aérea nacional. Elevado para 5 o número de aeronaves próprias da LAM e para 10 a operar neste momento, o governo acompanha com atenção o processo de recuperação da LAM. É necessário aumentar a disponibilidade operacional da frota, melhorar a pontualidade, reduzir os cancelamentos, aumentar a confiança dos passageiros e garantir que a companhia avance para uma situação financeira mais sustentável.
5: A introdução das novas aeronaves ocorre num período de reestruturação da companhia.
0: No ar, a primeira edição do Jornal Sofala da Rádio Moçambique, transmitida a partir do estúdio na cidade da Beira. A Liga Desportiva de Sofala sofreu esta segunda-feira a segunda derrota em casa no Moçambola este ano, ao perder por uma bola sem resposta adiante do Ferroviário de Lixinga, em partida da 16ª jornada de competição. Uma informação para acompanhar mais adiante. Por hora, olhar a página cultural com o jornalista Luís Tima.
9: 50 artistas de diferentes expressões artístico-culturais preparam-se para entrar em cena nesta quarta-feira para assinalar a passagem dos 59 anos da Casa Provincial de Cultura. A assinalar-se a 20 de agosto, o aniversário do maior espaço cultural da Beira será antecedido por um evento multicultural com uma exposição de artes plásticas, artesanato, gastronomia, entre outras. O evento será ainda marcado por uma exposição fotográfica, por coincidir com a passagem do Dia Mundial da Fotografia, e os retratos que marcaram diferentes momentos da Casa Provincial de Cultura estarão patentes na feira. Para o diretor da Casa Provincial de Cultura, António Leitella, disse em entrevista à nossa reportagem que a iniciativa servirá ainda de uma plataforma de visibilidade para alguns artistas que menos aparecem por falta de oportunidade.
10: Alguns deles são novos talentos e precisam desse espaço. O que a casa está a fazer agora é dar espaço também a esses novos talentos para terem visibilidade. Quem sabe o dia de amanhã, um agente econômico, ser um agente cultural deles. Okay. é disso que estamos à procura para eles também.
11: E a Casa de Cultura celebra esta data também em meio de um grande desafio ainda por se concretizar, que é a reabilitação do auditório, que tem sido uma preocupação. Como é que está este assunto?
10: Este assunto, fico feliz porque os artistas já abraçaram, vejo até nas redes sociais os próprios artistas a pegarem esta matéria da reabilitação do auditório da Casa de Cultura, a fazerem pedidos pessoalmente ao mundo inteiro. Então, é gratificante, eles já perceberam que precisamos deste salão e é súplica nossa também que e os próprios agentes econômicos percebam de que é necessário que nós reabilitemos e faz parte da responsabilidade social deles também.
11: Já há contactos também por parte da direção para conseguir alguns parceiros, alguns encontros do mundo, sensibilizá-los para abraçar esta causa?
10: Existem contactos, mas até então são contactos verbais. Não existe ainda nenhuma questão formal, mas uma e outra pessoa, digo mesmo de agentes econômicos, já aproximaram para perceber do assunto, já visitaram o local e acredito que no futuro vão se sensibilizar ainda mais para reabilitarem a própria casa e devolver ao público artístico. Cria algum embaraço, mas as atividades não param. Dia a dia o número de pessoas está a aumentar na Casa de Cultura. A casa está movimentada, existem aqueles grupos até hoje em dia, como sabem, de que temos aqueles finalistas e todos eles querem aprender alguma coisa que está ligada às artes para brilhantar o seu final do curso. Então, esta casa sempre está cheia, não está a impedir nada, até estamos à falta de espaços para atender a eles. O que eles estão à espera é deste salão, para desfrutarem do salão como quiser, mas eles não deixam de fazer a sua atividade. Estão a fazer nos locais onde existem, cá mesmo na Casa de Cultura. Venham, estão todos convidados. É o nosso dia, é o dia também que coincide com o dia da cidade da Beira. Então queremos fazer uma festa conjunta. É necessário que este é o início e culmine com o próprio dia, que é o mesmo dia da Casa de Cultura. Então estão todos convidados a visitar a feira e a curtir um espetáculo.
9: Diretor da Casa Provincial de Cultura, António Leitela, e as atividades comemorativas dos 59 anos da instituição.
0: Momentos finais do informativo da Rádio Moçambique, mas tempo ainda para incidências desportivas com o jornalista Felipe Jorge.
12: A Liga Desportiva de Sofala sofreu esta segunda-feira a segunda derrota em casa no Moçambola deste ano, ao perder por uma bola sem resposta diante do Ferro Verde de Lixinga em partida da 16ª jornada da competição. Num jogo equilibrado, a equipa de Lixinga conseguiu chegar ao golo aos 38 minutos por intermédio de Ivan, que colocou o ferroviário em vantagem ainda na primeira parte. Na segunda metade, a Liga Desportiva de Sofala procurou reagir e chegar ao empate, mas encontrou pela frente uma equipa do Ferro Verde de Lixinga organizada defensivamente e determinada em conservar a vantagem. Apesar das tentativas da formação da casa, o marcador não voltou a sofrer alterações até ao apito final. Com este resultado, a Liga Desportiva de Sofala soma mais um desaire diante dos seus adeptos, enquanto o Ferro Verde de Lixinga conquista 3 pontos importantes fora de casa. No final da partida, ouvimos as reações de Ivo Gonçalves, da Liga Desportiva de Sofala, e de Nelson Malo, técnico adjunto do Ferro Verde de Lixinga.
13: É um resultado que nós não esperávamos, por aquilo que nós fizemos dentro do campo, por aquilo que nós preparámos o jogo. Contávamos com um pouco mais, com uma distração, sofremos o golo, fomos para cima do adversário, mas as bolas tentaram entrar. Pronto, agora o que temos que fazer é continuar a trabalhar, abdicamos daquilo que era a nossa pretensão de ganhar jogo e aumentar mais um ou dois lugares na tabela classificativa e tentarmos equilibrar um bocadinho aquilo que são as nossas contas para a manutenção. Agora complica-nos um bocadinho, pronto, vamos agora ali para a segunda volta com as calças na mão, tentar correr atrás daquilo que são os pontos. E todos os jogos agora serão finais, vamos lutar até o fim, seja lá o que for acontecer, pronto, desejo boa sorte a todos. Caso as coisas não corram bem, epa, aquilo que eu fiz, eu acho que eu, de cabeça erguida, estamos a trabalhar.
14: Foi um jogo fácil, foi um jogo difícil. Vinhamos de uma derrota por números expressivos, nos doeu bastante. Nós erguemos as forças, preparamos o jogo, praticamente nem preparamos o jogo, só recuperamos os jogadores. Viemos para esse jogo decididos para tirar os 3 pontos, não fizemos um grande jogo, conseguimos criar muitas oportunidades para fazer o gol, não conseguimos, é futebol, mas ganhamos o jogo, isso é que é fundamental para nós.
12: Foi assim a Liga Desportiva de Sofala que na 16ª jornada do Moçambola perdeu em casa por 1-0 diante do Ferver de Lixinga, com o único golo da partida apontado por Ivan aos 38 minutos.
0: Com o desporto, marcamos o ponto final à presente edição do Jornal de Sofala da Rádio Moçambique, referente a esta terça-feira, 18 de agosto de 2026, onde destacamos os seguintes assuntos. Três crianças da mesma família morrem carbonizadas no distrito de Xemba, em Sofala. Companhia Aérea Nacional reforça a frota com a entrada em operação de mais uma aeronave Embraer 190. Paulo MacArthur esteve na edição e apresentação com Jorge Barro nos cuidados técnicos. A dupla deseja uma boa tarde e continuação de uma excelente escuta à restante programação da Rádio Moçambique.
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16: Muito obrigado, Paulo MacArthur e Jorge Barros, por trás do Jornal de Sofala na sua primeira edição. E nós continuamos a transmitir dos estúdios na cidade da Beira esta emissão em língua oficial portuguesa referente a esta terça-feira. Estamos a 18 de agosto de 2026. Transmitimos a nossa emissão através da frequência 344 metros de onda média e a frequência de 873 kHz por segundo, em 89.2 MHz em Aminga, 89.9 MHz em Gorongosa, 96.5 MHz na cidade da Beira, 98.6 MHz em Caia, e estamos na internet através do www.rm.co.mz. Continuamos a transmitir assim a emissão dos estúdios na cidade da Beira, na rua Major Serpa Pinto. Estamos localizados nas antigas instalações das telecomunicações de Moçambique. Saímos aos nossos...

13 horas e 21 minutos em Moçambique. Vamos já sair aos nossos compromissos comerciais e regressamos dentro de instantes.

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Aqui estão os daquela band, é uma banda da cidade da Beira com o tema Mulomo. E continuamos nesta onda de música. Agora vamos ao distrito de Donte para ouvir Bob Love com o tema intitulado Alendo. 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

Música de Naima com Tama Makaliro. Estamos com 13 horas e 42 minutos em Moçambique. Musicalmente caminhamos agora para ouvir Jay com Bulo.

Aí está a música do Clayton David com Melaço e nós ficamos por aqui. Eu sou Luís Tima, me despeço com esperança de voltar numa próxima oportunidade. Continue ligado à Rádio Moçambique e a seguir a emissão em Shindau.

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0: porque iremos ir sempre ir no Nike Moçambique. Já estou com a Ana Camara e Chequereira, Nguva Mbiri Jomadeco, Guarutaco da Nija Rosa Maciel, a Via no Massoco.
1: A sua atenção às notícias já esta hora apresentadas por Rosa Maciel. 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
2: Olga da Glória e ouvinte, boa tarde. O Presidente da República, Daniel Chapo, garante que o governo vai continuar a defender as populações das zonas afetadas pelo extremismo violento e não exclui o diálogo com os terroristas. Pormenores com o correspondente da Rádio Moçambique, na África do Sul, Eduardo Figueirão.
3: A reação do chefe de Estado surge após um recente relatório de peritos das Nações Unidas sugerir negociações para travar o terrorismo no norte do país. Daniel Chapo aponta, no entanto, que o principal obstáculo continua a ser a falta de informação sobre as lideranças e os propósitos dos grupos que promovem o terrorismo.
4: Esta proposta que é avançada é uma proposta que nós próprios já falamos várias vezes, que estamos abertos, caso haja, portanto, identificação das motivações, identificação das pessoas que estão por detrás deste terrorismo, as suas lideranças e tantas outras coisas que é importante perceber primeiro, não é? Para se chegar a um diálogo efetivo que possa produzir resultado.
3: Daniel Chapo lembra ainda que o processo de diálogo nacional inclusivo, que já está em curso no país, demonstra a abertura do governo para resolver os problemas pela via pacífica. Uma estratégia que, de resto, valeu a Moçambique vários elogios por parte dos países da comunidade para o desenvolvimento da África Austral. Rádio Moçambique. Eduardo Figueirão, em Durban.
2: A ExxonMobil Moçambique e os parceiros da Área 4 adjudicaram 1,1 mil milhões de dólares em contratos de pré-investimento para equipamentos críticos de longo prazo destinados ao desenvolvimento da fase 1 do projeto Rovuma LNG em Cabo Delgado. A adjudicação representa um marco no avanço contínuo do projeto Rovuma LNG e demonstra o compromisso dos parceiros na Área 4 à medida que avançam para uma decisão final de investimento. Um comunicado da ExxonMobil refere que os contactos incluem serviços de engenharia, aquisição e fabrico de sistemas de produção submarina, válvulas de produção de grande diâmetro e gasodutos offshore. A diretora-geral e presidente do Conselho de Administração da ExxonMobil em Moçambique, Johan Bodey, afirma no documento que a adjudicação reflete o compromisso dos parceiros da Área 4 com o desenvolvimento responsável dos recursos de gás natural de classe mundial de Moçambique. 70 médicos moçambicanos vão ser formados no estrangeiro a partir do próximo mês para reforçar a disponibilidade de especialistas em cuidados de saúde familiar e comunitária no país. Segundo o Ministro da Saúde, a iniciativa visa reduzir a distância que a população percorre, principalmente nas zonas rurais, para ter acesso aos cuidados de saúde. O CNIS falava ontem no programa Cartas na Mesa da Rádio Moçambique.
5: Não estamos a dizer que vamos deixar de formar especialistas. Não. Há de haver um equilíbrio, mas com um pêndulo mais forte para a componente do subsistema comunitário. Já temos estes médicos de saúde familiar, mas ainda num número muito reduzido. O que nós queremos é massificar e aumentar o número desses especialistas. Para quê? Para poder fazer a cobertura na comunidade, a comunidade saber que, olha, nós temos o nosso médico de família que vai nos ajudar sempre que tivermos alguma preocupação. Vamos ter muito ganho. Por quê? Porque ele estará na comunidade, vai identificar certos problemas, vai tratar as pessoas e vamos reduzir as complicações. E essas complicações hoje impactam no setor.
2: O Ministro da Saúde afirmou ainda que a dependência externa para a aquisição de medicamentos e material médico continua a ser um dos desafios que o setor da saúde enfrenta. A corrupção lesou o Estado em mais de 3 mil milhões de meticais no primeiro semestre deste ano no país. São dados divulgados hoje em Maputo pelo porta-voz do Gabinete Central de Combate à Corrupção. Romualdo Janan falava em conferência de imprensa de balanço das atividades que a instituição realizou nos primeiros 6 meses deste ano.
6: Este ano, até ao final do primeiro semestre, o valor de prejuízo causado ao Estado foi de 3.234.987.641 meticais e 56 centavos. E como resultado aqui das práticas corruptivas no âmbito da nossa investigação, até então aprendemos 581.130 meticais e 107 centavos. Dizer que a atividade aqui reportada é resultado da intervenção oficiosa do Ministério Público, das denúncias recebidas, da articulação com os diversos órgãos do Estado, entre públicos e privados.
2: Segundo Romualdo Jonan, no mesmo período, o Gabinete Central de Combate à Corrupção e as demais procuradorias do país tramitaram 1.646 processos, mais 137 em relação ao primeiro semestre de 2025. Delegações de várias províncias do país chegaram em massa esta terça-feira na cidade de Chimoio, em Manica, para participar na Conferência Nacional de Quadros do Partido Frelimo. Os conferencistas dizem ter boas expectativas em relação aos debates que vão marcar o evento. Raimundo Diomba, membro sénior do Partido Frelimo, disse à chegada ao aeródromo de Chimoio que a conferência se destaca por ser um espaço para o exercício da liberdade de expressão.
7: A razão principal de existir uma reunião dessas é para permitir aqueles que não têm tido espaço para opinar, colocar ideias e tudo mais, tenham desta vez. A expectativa é boa, esperamos que daqui para frente haja medidas que ajudem para melhorar o nosso desempenho, tanto no governo assim como no partido Frelimo.
2: Raimundo Diomba, membro sénior do Partido Frelimo, e a importância da realização da 11ª Conferência Nacional de Quadros daquela formação política. Foram as notícias das 14, as próximas às 15 horas.

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0: Vamos. 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
1: A sua atenção ao noticiário a ser apresentado por Vitor Rufino. Boa tarde, Vitor.
2: Boa tarde, Olga da Glória. Saudamos extensivamente o nosso ouvinte. Três crianças da mesma família morreram carbonizadas esta segunda-feira no distrito de Xemba, em Sofala. O incidente deu-se no povoado de Insusso, quando os menores de 6, 13 e 16 anos de idade se encontravam sozinhos no interior de uma cabana a dormir. Em entrevista telefónica à Rádio Moçambique, o pai dos menores, Carlos Ernesto, disse que as crianças estavam na ilha em atividade de afugentamento de pássaros na machamba de arroz. O líder comunitário de Insusso, Armindo Adriano, aventou a possibilidade de um incêndio ter sido causado por fogo posto. Uma fonte do governo distrital de Xemba disse que estão em curso investigações para apurar as causas do incêndio, ao mesmo tempo que decorre a mobilização de apoio para a família. Mais de 2.300 crianças foram internadas na Zambésia no primeiro semestre deste ano devido à má nutrição associada a deficiente aleitamento materno. O número representa uma redução em 500 casos em relação ao igual período do ano passado. A chefe da área de nutrição no Serviço Provincial de Saúde, Rabia Massinga, disse que a redução dos casos de má nutrição resulta do trabalho conjunto realizado entre o setor de saúde, parceiros e a comunidade.
3: Nós estamos a trabalhar a todos os níveis, estamos a trabalhar com as lideranças comunitárias, como vocês viram aqui os líderes comunitários bem representados, o chefe de posto. Então estamos a trabalhar cada vez mais e mais e mais para ver se conseguimos melhorar aquilo que são os conhecimentos, não apenas os conhecimentos, mas queremos ver isto traduzido em prática.
2: Chefe da área de nutrição no Serviço Provincial de Saúde na Zambésia, Rabia Massinga. Organizações da sociedade civil defendem a inclusão de jovens nos processos de tomada de decisão e a redução de assimetrias regionais de forma a contribuir para a consolidação da paz e reconciliação nacional. Para o coordenador do movimento Moçambique Primeiro, Rodrigues Dambo, os moçambicanos precisam libertar-se das mágoas e rancores e envolver-se no processo de desenvolvimento do país.
4: Enquanto nós pensamos na violência, então nunca podemos ter paz. Então, a nossa mensagem é esta: vamos desarmar a mente, vamos desarmar o coração e vamos desarmar a boca. A desigualdade sempre existirá. O que é necessário é que nós tenhamos a mente desarmada para que esta desigualdade não seja culpa deste ou daquele, mas que todos nós possamos contribuir para reduzir cada vez mais o nível de desigualdade, porque o maior problema é o nível de desigualdade.
2: Rodrigues Dambo falava hoje em Maputo na mesa redonda para a disseminação do documentário Processo de Paz e Reconciliação em Moçambique, Lições e Perspectivas, promovida pelo Instituto para a Democracia Multipartidária. Mais de 300 quadros entre delegados e convidados dos órgãos centrais do Partido Frelimo, provenientes da província e cidade de Maputo, já se encontram na cidade de Chimoio, em Manica. A cidade aguarda ainda para esta terça-feira a chegada da delegação da província de Gaza, enquanto as de Inhambane, Nampula, Tete, Cabo Delgado e Niassa estão previstas para esta quarta-feira. O porta-voz da Frelimo, Pedro Guilich, assegura que até quinta-feira estarão em Chimoio cerca de 3 mil conferencistas, incluindo representantes dos partidos MPLA de Angola, o Chama Chama Pinduzi da Tanzânia, a SWAPO da Namíbia, ZANU-PF do Zimbábue e o ANC da África do Sul.
5: No dia 20, com a chegada de todos os delegados, estaremos em condições de arrancar com os nossos trabalhos no dia 21, conforme agendado. O que se espera aqui é o delineamento das principais estratégias, de tal modo que se alcance ou se garanta um maior engajamento do povo moçambicano, dos vários segmentos da sociedade moçambicana, para abraçar efetivamente a agenda da independência econômica como a sua prioridade central.
2: A presença de parte dos conferencistas já se faz sentir nas principais artérias da cidade de Chimoio, intensificando a movimentação em torno da 11ª Conferência Nacional de Quadros da Frelimo. No estrangeiro, a epidemia do vírus do Ébola na República Democrática do Congo está longe de estar controlada, alertou hoje o diretor da Organização Mundial da Saúde, OMS. Tedros Adhanom avisou que a epidemia espalhou-se rapidamente e o risco de uma propagação nacional e internacional continua elevado, afirmou na abertura de uma reunião do Comitê de Emergência sobre o vírus de Ebola. É a segunda vez que o Comitê de Emergência da OMS reúne desde que a organização declarou a 17 de maio uma emergência de saúde pública de âmbito internacional, o seu segundo nível de alerta mais elevado. Apresentamos as notícias das 16 às próximas às 17 horas.

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1: 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Bas, estamos com o Zivambangua, malangrante português. O nome de um dito com o Zivambangua, Zansu fala.
2: Zansu fala.

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0: A chefe da área de nutrição no Serviço Provincial de Saúde, Rabia Masinga, diz que a redução de casos de má nutrição resulta do trabalho conjunto realizado entre o setor da saúde, parceiros e a comunidade.
1: Nós estamos a trabalhar a todos os níveis, estamos a trabalhar com as lideranças comunitárias, como vocês viram aqui, os líderes comunitários bem representados, o chefe de posto. Então, estamos a trabalhar cada vez mais e mais e mais para ver se conseguimos melhorar aquilo que são os conhecimentos, não apenas os conhecimentos, mas queremos ver isto traduzido em prática.
0: Chefe da área de nutrição no Serviço Provincial de Saúde na Zambésia, Rabia Masinga. Organizações da sociedade civil defendem a inclusão de jovens nos processos de tomada de decisão e a redução de assimetrias regionais, de forma a contribuir para a consolidação da paz e reconciliação nacional. Para o coordenador do Movimento Moçambique Primeiro, Rodrigues Dambo, os moçambicanos precisam libertar-se das mágoas e rancores e envolver-se no processo de desenvolvimento do país.
2: Enquanto nós pensamos na violência, então nunca podemos ter paz. Então, a nossa mensagem é esta: vamos desarmar a mente, vamos desarmar o coração e vamos desarmar a boca. A desigualdade sempre existirá. O que é necessário é que nós tenhamos a mente desarmada para que esta desigualdade não seja culpa deste ou daquele, mas que todos nós possamos contribuir para reduzir cada vez mais o nível de desigualdade, porque o maior problema é o nível de desigualdade.
0: Rodrigues Dambo falava hoje em Maputo na mesa redonda para a disseminação do documentário O Processo de Paz e Reconciliação em Moçambique, Lições e Perspectivas, promovida pelo Instituto para a Democracia Multipartidária. Mais de 300 quadros entre delegados e convidados dos órgãos centrais do Partido Frelimo, provenientes da província e cidade de Maputo, já se encontram na cidade de Chimoio, em Manica. A cidade aguarda ainda para esta terça-feira a chegada da delegação da província de Gaza, enquanto as de Inhambane, Nampula, Tete, Cabo Delgado e Niassa estão previstas para quarta-feira. O porta-voz do partido Frelimo, Pedro Guiliche, assegura que até quinta-feira estarão em Chimoio cerca de 3 mil conferencistas, incluindo representantes dos partidos MPLA de Angola, o Chama Chama Pinduzi da Tanzânia, a SWAPO da Namíbia, ZANU-PF do Zimbábue e o ANC da África do Sul.
3: No dia 20, com a chegada de todos os delegados, estaremos em condições de arrancar com os nossos trabalhos no dia 21, conforme agendado. O que se espera aqui é o delineamento das principais estratégias, de tal modo que se alcance ou se garanta um maior engajamento do povo moçambicano, dos vários segmentos da sociedade moçambicana, para abraçar efetivamente a agenda da independência econômica como a sua prioridade central.
0: A presença de parte dos conferencistas já se faz sentir nas principais artérias da cidade de Chimoio, intensificando a movimentação em torno da 11ª Conferência Nacional de Quadros da Frelimo. Colegas, amigos, familiares e autoridades do governo despediram-se hoje de Justino Cardoso, artista gráfico falecido ontem em Nampula, vítima de doença. Em mensagem de condolências, a filha do malogrado, Isália Justino Cardoso, disse que os ensinamentos deixados pelo pai serão valorizados como forma de eternizar a sua memória.
4: Levaremos conosco as tuas palavras, os teus conselhos, os teus gestos, os teus sorrisos, até aqueles pequenos momentos enquanto vivíamos pareciam simples. Hoje despedimos-te de ti com lágrimas nos olhos, mas também com profunda gratidão por termos tido a oportunidade de chamar-te pai.
0: Os restos mortais de Justino Cardoso, artista gráfico, já repousam no cemitério familiar na vila de Namialo, distrito de Mekonta, em Nampula. No estrangeiro, a epidemia do vírus do Ébola na República Democrática do Congo está longe de ser controlada, alertou hoje o diretor da Organização Mundial da Saúde, OMS. Tedros Adhanom avisou que a epidemia espalhou-se rapidamente e o risco de uma propagação nacional e internacional continua elevado, afirmou na abertura de uma reunião do Comitê de Emergência sobre o vírus do Ébola. É a segunda vez que o Comitê de Emergência da OMS se reúne desde que a organização declarou a 17 de maio uma emergência de saúde pública de âmbito internacional. Apresentamos as notícias das 17 às próximas às 18 horas.

0: 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E de junho de 2026 a junho de 2027, a emissão de documentos de identificação, como certidão de nascimento, cédula de nascimento e bilhete de identidade, são mahala e que há necessidade de mobilizar a população para que tanto as crianças como os adultos possam ter esses documentos. Certidão de nascimento, cédula pessoal e o bilhete de identidade.
1: Presidente da República, Daniel Chapo.
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0: Boa noite. Incêndio em Xemba mata 3 crianças da mesma família. Companhia Aérea Nacional conta com mais uma aeronave para assegurar e melhorar a mobilidade de passageiros no país. Polícia da República de Moçambique em Sofala deteve na cidade da Beira 2 indivíduos suspeitos de integrar uma quadrilha que se dedicava a assaltos a residências. São os títulos das notícias que vão dar corpo a este jornal, hoje editado e apresentado por Maria Estrela. Cuida do som, Rogério Matralha. A dupla deseja votos de uma boa audição. Começamos por dizer que incêndio em Xemba mata 3 crianças da mesma família. Chamo pelo jornalista Leiton Sifa.
1: 3 crianças da mesma família morreram carbonizadas esta segunda-feira no distrito de Xemba, em Sofala. O incidente deu-se no povoado de Insusso, quando os menores de 6, 13 e 16 anos se encontravam sozinhos no interior de uma cabana a dormir. Em entrevista telefónica à Rádio Moçambique, o pai dos menores, Carlos Ernesto, disse que as crianças estavam na ilha em atividade de afugentamento de pássaros na machamba de arroz.
2: Esse problema aconteceu porque lá nós colhíamos arroz aí. Hoje aquele arroz está começando mais duro. E hoje, mais aqui com essas crianças, costuma ficar lá para fugir passarinho. Agora, esse dia que aconteceu esse acidente, a mãe dela veio aqui em casa, queria receber os filhos.
1: O líder comunitário de Insusso, Armindo Adriano, aventou a possibilidade de um incêndio ter sido causado por fogo posto.
3: A criança estava na ilha, mas estava a visitar o que é passarinho. Agora, essa de manhã, daí eu já deu o comentário que as crianças que você desceu em Machamba, todo está morto. O casa já foi tomado, mas criança todo, nenhum criança que saiu, todo foi morto.
1: Uma fonte do governo distrital de Xemba disse que estão em curso investigações para apurar as causas do incêndio, ao mesmo tempo que decorre a mobilização de apoio para a família.
0: Era o jornalista Leiton Sifa com a notícia que dá conta de que incêndio mata 3 crianças da mesma família em Xemba. Continuamos a informar Sofala. Companhia Aérea Nacional conta com mais uma aeronave para assegurar e melhorar a mobilidade de passageiros no país, tal como nos conta o jornalista Santos Nunes.
4: A Companhia Aérea Nacional reforça sua frota com a entrada em operação de mais uma aeronave Embraer 190, inaugurado esta segunda-feira na cidade da Beira, em Sofala. Trata-se da segunda aeronave deste modelo a entrar em operação, tendo a primeira sido inaugurada na última sexta-feira, numa iniciativa que visa reforçar a capacidade de transporte aéreo e melhorar a mobilidade de passageiros no país. Batizada por Zambeze e com capacidade para transportar 100 passageiros, a nova aeronave passa a assegurar a rota Beira-Maputo e vice-versa, contribuindo para a redução do tempo de viagem e dos custos associados à deslocação entre as duas principais cidades. Agostinho Langa Júnior, do Conselho de Administração das Linhas Aéreas de Moçambique, LAM, diz que se trata de mais um passo na melhoria da qualidade dos serviços prestados pela Companhia Aérea Nacional, bem como o fortalecimento das ligações aéreas domésticas.
5: Com pouco mais de um ano, podemos afirmar que esta transformação está a produzir resultados concretos. A LAM passa a contar com aviões próprios, reforçando a sua capacidade operacional e reduzindo a dependência de aeronaves arrendadas. Importa destacar que esta aquisição foi concretizada com sucesso depois de vários anos em que a companhia não adquiria aeronaves próprias. É, por isso, um marco importante no processo de recuperação e fortalecimento da LAM e melhorar o serviço prestado aos nossos passageiros. O Embraer 190 permite operar com maior eficiência e criar melhores condições para responder à procura crescente do transporte aéreo. Será operada por moçambicanos e representa um investimento de US$25 milhões realizado pelos novos acionistas.
4: Para o governador de Sofala, Lourenço Bulha, o reforço das ligações aéreas poderá contribuir para a dinamização da atividade económica e facilitar a circulação de pessoas entre Sofala e a capital do país.
6: Simboliza uma nova etapa na melhoria da conectividade, facilitando o transporte de pessoas e bens, impulsionando as dinâmicas comerciais e logísticas, atraindo novos investimentos, estimulando o turismo, reduzindo distâncias e garantindo maior rapidez em emergências médicas e missões humanitárias.
4: Por seu turno, o secretário de Estado dos Transportes e Logística, Xinguane Mabote, destaca o papel do transporte aéreo para a melhoria da mobilidade e redução dos custos e do tempo de viagem.
7: Representam um passo concreto na materialização da visão do governo de reforçar a capacidade da Companhia Aérea Nacional, transportar mais pessoas, aproximar mercados e melhorar a regularidade da mobilidade aérea nacional, elevando para 5 o número de aeronaves próprias da LAN e para 10 a operar neste momento. O governo acompanha com atenção o processo de recuperação da LAN. É necessário aumentar a disponibilidade operacional da frota, melhorar a pontualidade, reduzir os cancelamentos, aumentar a confiança dos passageiros e garantir que a companhia avance para uma situação financeira mais sustentável.
4: A introdução das novas aeronaves ocorre num período de reestruturação da companhia.
0: O Amigo Ouvinte acompanha a segunda edição do Jornal de Sofala para esta terça-feira, 18 de agosto de 2026. Dois indivíduos suspeitos de integrar uma quadrilha que se dedica a assaltos a residências estão a contas com a polícia. Benícia Fayane.
8: A Polícia da República de Moçambique, PRM, Sofala, deteve na cidade da Beira dois indivíduos suspeitos de integrar uma quadrilha especializada em assaltos a residências. Entre os detidos está uma mulher de 37 anos de idade. Nas suas incursões, o grupo utilizava instrumentos contundentes para arrombarem as fechaduras das portas e ameaçarem as vítimas, segundo o oficial de imprensa no Comando Provincial da PRM, Sofala, Farari Jaime. Farari Jaime explica que a neutralização dos integrantes do grupo foi graças ao trabalho operativo da corporação e colaboração da comunidade. Fez saber que diligências estão em curso para a captura dos restantes membros da quadrilha, que ainda se encontra a monte, de modo a devolver a ordem e tranquilidade públicas.
9: A polícia deteve na via pública, no nono bairro Munhava, um cidadão nacional solteiro de 25 anos de idade e uma cidadã nacional apreendida em sua posse. Televisor e plasma furtado em uma residência pertencente a um cidadão nacional. Um congelador de marca DuPont roubado em uma residência pertencente a uma cidadã de 26 anos de idade.
8: O oficial de imprensa no Comando Provincial da PRM Sofala, Farari Jaime, e a detenção de dois indivíduos suspeitos de assaltar residências na cidade da Beira.
0: Era a jornalista Benícia Fayane com a notícia que dá conta que a Polícia da República de Moçambique em Sofala deteve na cidade da Beira dois indivíduos suspeitos de integrar uma quadrilha que se dedicava a assaltos a residências. Continuamos a informar Sofala. Atendimento humanizado nos hospitais pode melhorar a relação entre paciente e médico. Chamo pelo jornalista Santos Nunes.
4: O médico-chefe da província de Sofala defende um serviço de saúde mais humanizado para melhorar a relação entre quem cuida e quem precisa de ajuda. Segundo Edgar Meca, o mau atendimento pode descredibilizar as instituições da saúde e criar desconfiança nos serviços prestados às comunidades. O médico-chefe provincial de Sofala falava esta segunda-feira na cerimónia de encerramento da Semana da Comunidade de Desenvolvimento da África Austral, SADC. Edgar Meca explica, por outro lado, que as campanhas de educação sanitária devem ser sincronizadas nos países da comunidade de desenvolvimento da SADC para que as populações tenham cuidados de saúde de qualidade. Lembra que a saúde começa nas comunidades e, por isso, foram escolhidas escolas e instituições de formação para difundir as mensagens com o objetivo de ter o maior alcance possível através de jovens provenientes de várias comunidades.
10: Se jovens estiverem informadas, melhor serão a resposta para as doenças, principalmente nesta época em que está a haver uma transição demográfica. Nós antes tínhamos as doenças infecciosas, agora há uma tendência de termos um padrão duplo, doenças transmissíveis às infecciosas com as doenças não transmissíveis que estão a mudar o paradigma todo. Quando falamos de doenças não transmissíveis, falamos do cancro do colo do útero, falamos dos diferentes tipos de cancro, mas também agora na idade jovem está a aparecer muito a hipertensão arterial, está a aparecer a diabetes. Pelas estatísticas dos estudos, cerca de 7,5% dos moçambicanos são diabéticos e cerca de 30 e tal por cento são hipertensos. É por isso que a comunidade tem que estar unida, tem que estar engajada para controlar as doenças transmissíveis, mas também para olhar na vertente das doenças não transmissíveis e garantirmos o desenvolvimento da nossa comunidade.
4: O médico-chefe provincial em Sofala, Edgar Meca.
0: Era o jornalista Santos Nunes com a notícia que dá conta que atendimento humanizado nos hospitais pode melhorar a relação entre quem cuida e quem precisa de cuidados. Reforçar a transparência e a credibilidade dos serviços prestados é a principal aposta da Inspeção-Geral de Segurança Alimentar e Económica em Sofala, que substitui o Instituto Nacional das Atividades Económicas, INAI. Com a criação da instituição, são esperadas ações mais enérgicas e coordenadas, evitando-se, por exemplo, várias inspeções ao mesmo estabelecimento no mesmo dia. O diretor provincial das Finanças em Sofala, Araújo José, disse, citando a Lei 2/2026, de 20 de janeiro, que as inspeções irregulares ao setor das atividades económicas prejudicam os agentes económicos. Falando esta terça-feira na reunião de divulgação e socialização sobre a criação da Inspeção Geral de Segurança Alimentar e Económica, o dirigente explicou que a nova lei também previne e combate de forma efetiva a venda de produtos sem qualidade para o consumo humano.
11: Pretende-se que as ações inoperativas sejam devidamente coordenadas e articuladas de modo a evitar a repetição de procedimentos, tanto às inspeções, a multiplicação de intervenções das diferentes entidades.
0: Por seu turno, João Zicai, jurista da Inspeção-Geral de Segurança Alimentar e Económica em Sofala, disse que a nova lei traz melhorias no funcionamento da instituição do ponto de vista de articulação com as inspeções setoriais.
12: Em princípio, é preciso esclarecer que as inspeções é uma atividade normal. O exercício de qualquer atividade está sujeito à inspeção. E enquanto instituição, planificam-se atividades. É verdade, sim, que por causa da natureza da instituição, que muitas vezes confunde-se com uma instituição que só penaliza. Daí acredito que é legítima a reclamação deles enquanto comerciantes.
0: Ecos da reunião de divulgação e socialização sobre a criação da Inspeção Geral de Segurança Alimentar e Económica em Sofala. Amigo ouvinte, estamos perto do fim deste jornal, mas ainda há tempo para acompanharmos a página cultural com o jornalista Paulo MacArthur.
13: 3 mega espetáculos musicais estão previstos para as celebrações a partir desta quinta-feira dos 119 anos da cidade da Beira. Os eventos marcados para os dias 20, 21 e 22 de agosto vão decorrer nos bairros da Baixa Chaimite, Espangara e Munhava, respectivamente. Segundo o representante da organização no Conselho Municipal da Beira, Manuno Jackson, disse que além dos espetáculos musicais, há várias outras atividades projetadas. Avançou que, na quinta-feira, terão lugar na Praça do Município as cerimónias solenes, seguidas de espetáculo musical na Rua Poder Popular, na Baixa da cidade. Garantiu que tudo está a ser preparado ao mínimo detalhe para que os munícipes festejam o aniversário da cidade sob o signo de alegria. A ideia é envolver todos os residentes nas festividades da efeméride, desde a música, o teatro até feiras.
14: Nós teremos próprio dia 20, vamos começar aqui na praça, vamos ter cerimónias centrais. Mas às 15 horas vamos ter um mega concerto na Praça do Carnaval, lá na Rua Poder Popular. Teremos lá um concerto muito grande, com muitos artistas nossos aqui locais. E teremos convidados também, estou a falar de Puto Nelson, que vem de Tete, da Maíja, que vem de Nampula. Teremos também os nossos filhos de casa, Calixto Ferreira, Júlia Duarte e Adidas. Neste momento estou a falar contigo, Adidas já está cá na Beira. E mais as bandas que nós temos aqui na Beira e DJs até o amanhecer.
15: Fala-se de 3 dias, vai ser no mesmo local?
14: Não, é em sítio diversificado. No dia 21 vamos estar na Praça da Independência, no Veleiro. Teremos lá artistas locais, humoristas também. E teremos o convidado que também é filho de casa, o Twin Finger. E dia 22 vamos para a Bacia da Marasa. Para reviver os momentos, a bacia já está de uma maneira diferente, está mais bonita e teremos lá o Suraj, que vai fazer parte também da festa lá.
15: E qual a mensagem que deixa ficar para os munícipes?
14: Olha, eu quero dizer aos munícipes que Beira é uau, temos de estar todos lá, vamos fazer a festa é nossa, nós somos resilientes. Depois de tudo que já aconteceu conosco, o presidente também disse que não, o meu povo merece, então vamos estar todos lá. Temos de ter 3 shows e nada de excesso, nada de luta. E esses espetáculos todos estamos a falar aqui, o nosso objetivo é exatamente de amanhecer. Porque alguém basta ver depois das 2 horas, é melhor não sair no local do evento, é melhor que esteja lá até o amanhecer. Por isso que nós temos DJs que, mesmo que acabar o alinhamento dos artistas, os DJs vão animar a casa. Porque se você sai 2 horas e vai para casa, pode apanhar com um bandido, com risco de ser violado, ser arrancado os bens, então é melhor que estejam mesmo lá. Nós não queremos amanhã recebermos aqui informações que alguém foi assaltado, foi roubo. Então, vamos estar todos no evento e vamos para casa muito cedo de manhã.
13: O representante da organização do mega espetáculo musical no Conselho Municipal da Beira, Manuno Jackson, e os preparativos para as festividades dos 119 anos.
0: Está tudo dito neste jornal, que foi editado e apresentado por Maria Estrela. Cuidou do som, Rogério Matralha. Resta-nos a esta altura desejar a si, amigo ouvinte, votos de uma boa escuta. A restante programação da Rádio Moçambique, emissor provincial de Sofala. Boa noite.
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8: Acompanhávamos o Jornal de Sofala na sua segunda edição para o dia de hoje. 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Daqui a pouquinho, quando o nosso relógio marcar 20 horas, ou melhor, 19 horas e 30 minutos, o amigo ouvinte vai poder acompanhar o Jornal da Noite, que será transmitido em cadeia nacional, a partir dos estúdios centrais da Rádio Moçambique em Maputo. 20 horas, o programa Panorama Político em cadeia nacional. Logo de seguida, às 20 horas e 30 minutos, voltaremos aos estúdios da Rádio Moçambique, emissor provincial de Sofala, para acompanhar o programa É Contigo Mesmo. Tem mais de 1.000 motivos para continuar do outro lado, ligado ao canal da Unidade Nacional. Por agora, o amigo ouvinte é convidado a apreciar a nossa montra sonora. Boa noite, não troque de canal.
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Boa noite. Chefes de Estado da SADC aprovam uma série de instrumentos jurídicos para reforçar a governação regional, financiar o desenvolvimento e combater o crime transfronteiriço. O governo assegura investimento de mais de 2 mil milhões de dólares para o desenvolvimento tecnológico no setor agrário nos próximos 4 anos no país. A epidemia do vírus de ébola na República Democrática do Congo está longe de estar controlada, alerta o diretor da Organização Mundial da Saúde. Destaques da presente edição do Jornal da Noite. Elvis Magueia está na sonorização e Cristina Xavier na apresentação. Ótima escuta.

os chefes de Estado da SADC aprovaram uma série de instrumentos jurídicos para reforçar a governação regional, financiar o desenvolvimento e combater o crime transfronteiriço. As medidas constam do comunicado final.

0: da 46ª Cimeira da Organização e visam ainda facilitar o turismo e a circulação de pessoas e bens. Toda a informação por Eduardo Figurão.
1: O comunicado final da 46ª Cimeira da Organização sublinha que este é um esforço alargado para transformar a integração regional em programas práticos. O objetivo é melhorar a cooperação económica e as condições de vida dos cidadãos da África Austral. O Moçambique assinou o acordo que altera o artigo 33 do Tratado da SADC. Esta alteração reforça o regime de sanções da comunidade e prevê a suspensão de qualquer Estado-membro com cotas de atraso por 4 ou mais anos. A emenda é vista como crucial para obrigar ao cumprimento dos deveres de adesão e dá ao organismo um mecanismo mais claro para lidar com incumprimentos prolongados. A Cimeira avançou também para a assinatura o acordo para operacionalizar o Fundo Regional de Desenvolvimento da SADC. Foi igualmente apresentado o projeto que estabelece o Univisa do Turismo. Este visto único quer facilitar as viagens de turistas entre vários destinos da região, de forma a promover o turismo multidestino e a aumentar os lucros económicos do setor. Os líderes regionais tiveram ainda em mãos o protocolo da SADC contra o tráfico de pessoas e a declaração sobre a proteção de pessoas com albinismo, um documento originalmente adotado em 2019. O presidente da SADC, Cyril Ramaphosa, afirmou que a assinatura destes acordos e os debates da Cimeira refletem o compromisso do bloco em reforçar a integração regional e aprofundar a solidariedade. Esta cimeira reafirmou algo fundamental: a prosperidade, a segurança e o desenvolvimento futuros dos nossos países são inseparáveis da prosperidade, da segurança e do desenvolvimento da nossa região como um todo. A nossa reunião foi precedida por um rico programa de atividades, incluindo o sucesso da Semana da Industrialização da SADC. Estas atividades lançaram uma base sólida para as nossas deliberações e demonstram o valor de envolver governos, empresas, trabalhadores, academia, jovens e a sociedade civil no trabalho de construção da nossa região. Cyril Ramaphosa alertou ainda para a necessidade de o bloco reforçar a capacidade de mobilização de recursos nacionais, regionais e internacionais. Rádio Moçambique, Eduardo Figurão, em Durban.
0: 19 horas e 34 minutos, o governo diz que vai investir nos próximos 4 anos mais de 2 mil milhões de dólares para o desenvolvimento tecnológico no setor agrário em todo o país. Detalhes por Alfredo Moyanga.
2: O fato foi dado a conhecer esta terça-feira pelo ministro de Planificação e Desenvolvimento, que aponta que anualmente, a partir de 2027, o governo vai aplicar cerca de 500 milhões de dólares americanos. Salim Falah diz que o valor, além da investigação e melhoramento de infraestruturas agrárias, vai apoiar no reforço de conectividade entre as zonas produtivas e o mercado. Falah, que está em Gaza, no quadro de bruteria da de recuperação pós-cheias de janeiro e março deste ano, diz que com o valor serão apoiadas atividades agrícolas de mais de 2 milhões de produtores, sobretudo os regadios de Xokwe e Baixo Limpopo, na província de Gaza. O ministro de Planificação e Desenvolvimento sublinha que, para a materialização deste plano, o governo está, neste momento, a mobilizar os fundos junto dos parceiros nacionais e estrangeiros.
3: São medidas muito arrojadas. São medidas que vão ter que envolver investimentos pesados na agricultura para a sua transformação. E isto prevê que nos próximos 4 anos possamos mobilizar e investir entre recursos internos e recursos mobilizados com parceiros. Estamos a falar de 2 mil milhões de dólares durante 4 anos para fazer massivos e pesados investimentos na agricultura para o aumento da produtividade, sobretudo dos pequenos produtores, mas também das cadeias de valor mais promissoras. E pensamos que os regadios de Xokwe, o regadio de Baixo Limpopo, vão ser áreas prioritárias de intervenção, onde há um encadeamento de ações na extensão, na investigação, no investimento para o financiamento dos produtores, sementes melhoradas, uso de adubos e fertilizantes, fitofármacos, o envolvimento da maquinaria agrícola, da irrigação agrícola, porque nós temos que transitar para uma etapa de uma agricultura que é cientificamente ancorada. Não vamos competir com países como o Vietnã, como a China, que têm produtividades na agricultura muito elevadas. E nós estamos a competir no campo global e não podemos ficar atrás. Temos que reforçar as nossas capacidades.
2: Ministro de Planificação e Desenvolvimento, Salim Falam, e o plano do governo para os próximos 4 anos, tendo em vista a modernização e recuperação dos regadios no país. Esta noite, o ministro de Planificação e Desenvolvimento reúne-se com os agentes econômicos de Gaza para ouvir de perto as dificuldades que enfrentam na recuperação das suas empresas depois das cheias deste ano. De Chibuto para a Rádio Moçambique, Alfredo Muyanga.
0: O governo assegura investimento de mais de 2 mil milhões de dólares para o desenvolvimento tecnológico no setor agrário no país. O executivo reafirma ainda o compromisso de garantir que os investimentos da indústria extrativa em curso no país contribuam para o desenvolvimento inclusivo e para o fortalecimento dos direitos humanos em todas as esferas sociais e económicas. É um pronunciamento feito em Pemba, numa mesa redonda que juntou representantes do governo, da sociedade civil e empresários. Jornalista Sumali Gilberto.
4: Para o efeito, o Executivo está a finalizar a elaboração do Plano Nacional de Ação sobre Negócios e Direitos Humanos, um instrumento estratégico que será submetido à aprovação do Conselho de Ministros ainda este ano. A informação foi avançada esta segunda-feira em Pemba pelo Diretor Nacional de Cidadania e Direitos Humanos no Ministério da Justiça, Assuntos Constitucionais e Religiosos, durante a mesa redonda destinada ao enriquecimento da proposta. Cláudio Mate sublinhou que a iniciativa visa alinhar o documento às reformas do quadro jurídico do setor extrativo e aos padrões internacionais, com foco na proteção da dignidade humana, na preservação ambiental e na justiça social.
5: Por isso, o plano deve espelhar a realidade das províncias que têm um potencial em termos de recursos minerais. Então, falar concretamente de Cabo Delgado, Nampula, Manica e, por que não, Gaza também, que tem sido também um foco de grandes explorações. Precisamos de empresas que respeitem os direitos humanos. Um Estado que regule e fiscalize eficazmente e a comunidade que participa ativamente no processo de tomada de decisões.
4: O Plano de Ação sobre Negócios e Direitos Humanos é igualmente apontado como uma oportunidade para consolidar a cultura de investimento responsável, reforçar a segurança jurídica, prevenir conflitos e fortalecer a confiança entre o Estado, o setor privado e as comunidades.
6: O Conselho Empresarial espera que sejam consideradas as recomendações que deu. Primeiro é a inclusão, em particular dos fornecedores locais. E também olharem nos reassentamentos. Tem que ser um reassentamento efetivo.
7: Beatriz Chuvoco, diretora executiva da Promura. Eu acredito que o plano já tem um draft, então o desafio agora que ficou é olhar nessas recomendações o que é essencial e levar essas informações, incorporar dentro do plano.
8: Miguel Chomar Salemani, membro do FOCAD. É bom refletir acerca disto porque também mostra que queremos ser inclusivos de forma geral e de forma particular também acabamos discutindo sobre como o Cabo Delgado pode desenvolver em relação aos recursos que dispõe.
4: A sessão realizada esta segunda-feira em Pemba reuniu representantes de plataformas da sociedade civil das províncias de Cabo Delgado e Nampula, empresários e outros convidados. A iniciativa conta com o apoio do Instituto para a Democracia Multipartidária e da União Europeia. Sumali Gilberto, em Pemba.
0: O financiamento de projetos de empreendedorismo pelo Fundo de Desenvolvimento Local, FIDEL, está a mudar a vida de vários jovens da província de Inhambane. A iniciativa, focada sobretudo no comércio e na criação de animais de pequeno porte, já criou mais de 400 postos de trabalho naquele ponto do país. Em Frei Mastela.
9: Os dados foram divulgados esta terça-feira durante a 10ª sessão ordinária do Conselho Executivo Provincial. Em 2025, a província de Inhambane recebeu mais de 51 milhões de meticais para financiar iniciativas juvenis de geração de rendimento, tendo sido já reembolsados e cerca de 3 milhões de meticais. O porta-voz da 10ª Sessão Ordinária do Conselho Executivo Provincial em Inhambane, Samuel Júnior, considera que os resultados alcançados até o momento demonstram o sucesso do investimento no autoemprego.
10: O grande desafio aqui é continuar a garantir a questão da sustentabilidade desses projetos para que consigam devolver e desta forma o Estado possa conseguir financiar outros mutuários e permitir maior abrangência. Era importante também que fazer menção de que os mutuários manifestaram ter a necessidade de capacitação, que é aquilo que foi a decisão que foi tomada por este órgão, sobretudo no que tange ao aprimoramento da gestão de negócio, marketing de venda, à educação financeira.
9: Porta-voz da 10ª Sessão Ordinária do Conselho Executivo Provincial de Inhambane, Samuel Júnior. Para além do FIDEL, a sessão desta terça-feira avaliou a execução do programa Impulso Jovem, uma iniciativa do governador da província de Inhambane, Francisco Pagula, orçada em mais de 5 milhões de meticais, direcionada a apoiar projetos de jovens com idade até aos 35 anos. De Inhambane, Efraim Macitela.
0: E organizações da sociedade civil defendem a inclusão de jovens nos processos de tomada de decisão e a redução de assimetrias regionais de forma a contribuir para a consolidação da paz e reconciliação nacional. O coordenador do movimento Moçambique Primeiro, Rodrigues Dambo, diz que os moçambicanos precisam libertar-se das mágoas e rancores e envolver-se no processo de desenvolvimento do país. São pronunciamentos colhidos por Paulo Nunhoça.
11: Para o coordenador do movimento Moçambique Primeiro, Rodrigues Dambo, é impossível existirem sociedades totalmente igualitárias no mundo. Daí a necessidade de a população envolver-se no processo de desenvolvimento do país. Rodrigues Dambo salienta que os moçambicanos precisam libertar-se das mágoas e rancores.
12: Enquanto nós pensamos na violência, então nunca podemos ter paz. Então, a nossa mensagem é esta: vamos desarmar a mente, vamos desarmar o coração e vamos desarmar a boca. A desigualdade sempre existirá. O que é necessário é que nós tenhamos a mente desarmada para que esta desigualdade não seja culpa deste ou daquele, mas que todos nós possamos contribuir para reduzir cada vez mais o nível de desigualdade, porque o maior problema é o nível de desigualdade.
11: Rodrigues Dambo falava esta terça-feira em Maputo, na mesa redonda para a disseminação do documentário Processo de Paz e Reconciliação em Moçambique, Lições e Perspectivas, promovida pelo Instituto para a Democracia Multipartidária, IMD. A representante do IMD, Fidália Makuluve, disse que o documentário apresenta perspectivas de diferentes atores sobre o caminho que o país deve seguir para a consolidação da paz.
13: É importante que todos sejam envolvidos, haja uma força única coletiva e que, de facto, a voz desses diferentes intervenientes possa ser audível. Portanto, os relatórios que vão ser resultantes desse encontro também vão ser canalizados também para contribuir para esse processo que está em curso.
11: Já o diretor do Centro de Estudos Estratégicos Internacionais da Universidade Joaquim Chissano, Enio Viegas, defende a construção de espaços próprios para o diálogo permanente.
14: Não há países que não tenham conflitos. O que os outros conseguiram construir é espaços próprios para que as pessoas pudessem dialogar e evitar que os conflitos existentes se transformassem em conflitos violentos. O que nós verificamos hoje, parece que as lições que nós tivemos do passado, dos conflitos anteriores, não estão necessariamente a ser absorvidas para os conflitos atuais.
11: O documentário Processo de Paz e Reconciliação em Moçambique, Lições e Perspectivas, hoje exibido na Universidade Joaquim Chissano, enquadra-se no projeto Cultura para a Promoção da Paz, Reconciliação e Coesão Social, financiado pela União Europeia.
0: Organizações da sociedade civil defendem a inclusão de jovens nos processos de tomada de decisão de forma a contribuir para a consolidação da paz e reconciliação nacional. E a Organização da Juventude Moçambicana, JM, leva para a 11ª Conferência Nacional de Quadros da Frelimo uma agenda centrada nos principais desafios que afetam atualmente a juventude. A reportagem é de Daniel Oliveira.
15: O secretário-geral da agremiação defende maior participação dos jovens na governação e mais oportunidades de formação, inserção produtiva e acesso ao financiamento. Constantino André considera que a criação de oportunidades para a inserção dos jovens na vida produtiva e o acesso ao financiamento constituem alguns dos principais desafios que afetam este estrato social. Segundo o dirigente, a juventude leva à conferência uma agenda centrada nos problemas que enfrenta atualmente, mas pretende também contribuir para a reflexão sobre o futuro do país e apoiar as iniciativas em curso no âmbito da governação do Presidente da República, Daniel Chapo.
16: Trazemos uma agenda, por um lado, que vai tanto evidenciar os principais desafios que a nossa juventude tem enfrentado na atualidade, mas principalmente também estamos cá para fazer parte da reflexão do novo figurino que os quadros da Frelimo acreditam que Moçambique deve tomar em apoio ao presidente Daniel Francisco Chapo.
15: Constantino André defende que a juventude deve assumir um papel mais ativo na definição e implementação de políticas destinadas a responder os seus principais desafios.
16: Trazemos connosco também a agenda da nossa juventude, do Rua Maputo Zumbauíndico, incluindo a diáspora, que clama, portanto, por mais oportunidades na governação do nosso presidente Daniel Francisco Chapo, que já tem a juventude como prioridade presidencial e agenda de governação.
15: O dirigente apela aos jovens delegados à conferência para que participem ativamente nos debates, apresentando propostas e soluções inovadoras capazes de contribuir para a resolução dos problemas que afetam a juventude. De Chimoio, Daniel Oliveira.
17: A caminho da 11ª Conferência Nacional de Quadros da Frelimo.
18: Esperamos que esta conferência traga-nos muita aprendizagem e, acima de tudo, este momento de festa. Como nós temos na Frelimo, temos que ter coesos unidos, então esperamos que esses temas agreguem valor a nós e nos chamem atenção nestes últimos tempos, visto que nos últimos tempos temos visto alguns cidadãos moçambicanos a tentarem dividir a Frelimo. Então esses temas vão devolver aquilo que é a união dos moçambicanos a nível da nossa província, assim como do nosso país.
19: Humberto Cunha, secretário de Administração e Finanças da Frelimo, em Marávia.
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0: Às 19 horas e 49 minutos, o Presidente da República, Daniel Chapo, recebeu hoje em audiência no seu gabinete Mohamed Ghulam Abbas, diretor executivo de um grupo empresarial da Tanzânia, no encontro que resultou no compromisso do grupo em investir 250 milhões de dólares norte-americanos em Moçambique e criar 20 mil postos de trabalho para moçambicanos. O compromisso reforça as perspectivas de expansão da cooperação económica e empresarial entre Moçambique e a Tanzânia. Falando à imprensa no termo da audiência, Mohamed Ghulam Abbas destacou a visão do chefe de Estado e manifestou satisfação pelo encontro enquadrado nos esforços de promoção do investimento e de fortalecimento das relações económicas entre os dois países. O compromisso anunciado enquadra-se no perfil diversificado da Metal Group, um dos grupos empresariais da Tanzânia, com atividades em diferentes setores da economia, o que abre espaço para investimentos em áreas estratégicas e para o estabelecimento de novas cadeias de produção, distribuição e prestação de serviços em Moçambique. Dos estúdios centrais em Maputo, a Rádio Moçambique transmite o Jornal da Noite. Familiares, amigos, colegas e governantes despediram-se esta terça-feira de Justino Cardoso, artista gráfico falecido na última segunda-feira em Nampula, vítima de doença. Reporta Gildo Máquina.
20: Antes da partida do cortejo fúnebre no Hospital Central de Nampula, a sobrinha do malogrado, Neuza Wamur, apresentando a mensagem da família, referiu que a dimensão de Justino Cardoso ultrapassou os limites familiares, tendo-se transformado numa verdadeira luz daqueles que junto em vida conviveram.
21: O carinho e a admiração que recebeu em vida são testemunhos do impacto que deixou nas pessoas que com ele conviveram.
20: E porque Justino Cardoso foi doutor honoris causa pela Universidade de Rovuma, o representante desta instituição, Adelino Assani, garantiu que o legado e a figura deste artista multifacetado não serão esquecidos.
22: Muito mais do que um artista, foi um educador. A sua sala de aula não tinha paredes. Podia ser uma escola, um mural, um livro, um palco ou uma praça. onde estivesse, procurava despertar consciências. Foi essa a grandeza.
20: Por seu turno, a diretora provincial da Cultura e Turismo, Jamila Bicá, em representação do governador de Nampula, disse que a trajetória de Justino Cardoso é uma lição existencial de cidadania, daí que...
1: Com o seu desaparecimento físico, a província de Nampula perde um conselheiro prudente, um homem justo e um cidadão cuja conduta sempre dignificou a nossa sociedade. O seu legado de integridade e de amor ao próximo permanecerá como bússola para as presentes e futuras gerações.
20: Diretora Provincial da Cultura e Turismo, Jamila Picá, durante a homenagem fúnebre de Justino Cardoso, artista gráfico, que os seus restos mortais foram enterrar na tarde desta terça-feira em Namialo, distrito de Mekonta. De Nampula, Gildo Máquina.
0: Mais de 2.300 crianças foram internadas na Zambésia no primeiro semestre deste ano devido à má nutrição associada ao deficiente aleitamento materno. Alex Filipe.
2: O número representa uma redução em 500 casos em relação ao igual período do ano passado. A chefe de nutrição no Serviço Provincial de Saúde, Rabia Massinga, diz que a redução resulta do trabalho conjunto entre o setor da saúde, parceiros e a comunidade.
3: Como vocês viram, tínhamos aqui mamães da própria comunidade que estiveram ali à frente a ouvir sobre o aleitamento materno, ver como é feita a boa pega. Então, nós estamos a trabalhar a todos os níveis. Estamos a trabalhar com as lideranças comunitárias, como vocês viram aqui os líderes comunitários bem representados, o chefe de posto. Então, estamos a trabalhar cada vez mais e mais e mais para ver se conseguimos melhorar aquilo que são os conhecimentos, não apenas os conhecimentos, mas queremos ver isto traduzido em prática.
2: Apesar dos avanços, persistem desafios. Em algumas comunidades da província, práticas culturais e tabus continuam a influenciar negativamente a alimentação e os cuidados da criança. Rabia Massinga defende uma intervenção mais abrangente na sociedade para garantir que nenhuma criança seja privada de uma alimentação adequada e dos benefícios do aleitamento materno.
3: Isto mostra que o tabu ainda prevalece, mas felizmente já não é em larga escala como nós víamos há 5 anos atrás. Então, aos poucos, os tabus eles vão sendo desmistificados, não é? E vamos ver que hoje em dia já há muita criança a beber o colostro, a tomar o colostro, e isso se reflete naquilo que é a nutrição das crianças.
2: Entretanto, algumas mães falam da importância do aleitamento materno.
23: Ana Bernardo, o leite materno é saudável desde o primeiro dia da amamentação.
24: Eu sou Laura Vasco, a importância do aleitamento materno. É preciso amamentar o bebê desde o primeiro dia de vida. Ele a protege todo o corpo dela, da saúde, energia, força.
2: Algumas mães falando da importância do aleitamento materno para o desenvolvimento das crianças. Kilmani, Alex Felipe.
0: Mais de 2.300 crianças foram internadas na Zambésia no primeiro semestre devido à má nutrição associada ao deficiente aleitamento materno. Na província de Nampula, mais de 1.400.000 raparigas de 16 distritos beneficiam de material didático e uniforme escolar no âmbito do programa Eu Sou Capaz, tal como reporta Albano Xavier.
25: Além de material didático e uniformes escolares, outras raparigas beneficiam de bicicletas para facilitar a sua deslocação às escolas. A distribuição destes bens às raparigas no circuito escolar insere-se no quadro da iniciativa da esposa do Presidente da República, Agatha Chapo. A coordenadora de género na Direção Provincial da Educação em Nampula, Maria Sambo, disse que a escolha dos distritos abrangidos pelo programa Eu Sou Capaz é pelo fato de apresentarem altos índices de desistência da rapariga ao ensino e uniões prematuras ao nível da província. Maria Sambo explicou que antigamente as raparigas não tinham o hábito de concluir os seus estudos devido a vários fatores e atualmente, graças à introdução do programa Eu Sou Capaz, estas estão a se firmarem e prosseguirem com os seus estudos.
26: E notamos uma variação positiva e temos a rapariga na escola, na sua permanência, e ela sozinha, com as sessões dadas que tem a ver também violência baseada no gênero, elas sozinhas já sabem alguns mecanismos para se defenderem, como denunciar as violências e como fazer encaminhamento e até assistência a essa rapariga, a essas vítimas que tiverem este problema de casos de violência.
25: Na província de Nampula, o programa Eu Sou Capaz abrange os alunos da primeira à nona classes da faixa etária dos 10 aos 17 anos de idade. Albano Xavier, em Nampula.
0: Na atualidade internacional, a Rússia e o Gana manifestam interesse em reforçar as relações bilaterais com destaque para o comércio, economia, educação e investimento. Adérito Magaia.
4: A intenção foi manifestada esta segunda-feira em Moscou, durante o encontro entre os ministros dos negócios estrangeiros dos dois países, Sergei Lavrov e Samuel Oblakwa. Durante as conversações, as partes abordaram igualmente a situação política e de segurança em África, em particular a atenção para as crises que persistem no continente.
5: Nós teremos a oportunidade de discutir hoje as nossas relações bilaterais, comércio, economia, educação e humanidade, mas também apreciaremos a situação em África, especialmente já que algumas das crises continuam existindo neste continente.
4: Lavrov afirmou que as relações entre Moscovo e Acre devem continuar a abranger diferentes áreas de cooperação, enquanto o ministro ganês, Samuel Oblakwa, destacou o crescimento das trocas comerciais entre os dois países.
5: Nós estamos a ver uma abertura nos nossos números de comércio. Nós estamos a ver a diversidade também. Além dos exportadores tradicionais, nós estamos a ver mais investimentos estratégicos e o seu apoio no nosso esforço para adicionar aos nossos comércios primários.
4: O governante ganês destacou ainda a diversificação das relações comerciais e o aumento dos investimentos estratégicos, defendendo o apoio russo aos esforços do Gana para acrescentar valor às matérias-primas exportadas. Na conferência de imprensa conjunta, Sergei Lavrov revelou também que o Ministério da Defesa russo está a analisar pedidos apresentados pelo Gana relacionados com mercenários estrangeiros desaparecidos. O ministro russo disse que pedidos semelhantes foram recebidos de outros países e estão a ser analisados por um departamento especializado do Ministério da Defesa.
0: No desporto, o comitê organizador da 12ª edição dos Jogos da Região Austral reúne-se amanhã em Maputo, palco do evento, em dezembro. Carlos Langa.
6: A Comissão Regional dos Jogos da Zona 5 reúne-se esta quarta-feira na capital do país. O encontro encerra-se na preparação da 12ª edição dos Jogos da Zona 5 a realizarem-se em dezembro próximo nas cidades de Maputo e da Matola. Inácio Bernardo, da Comissão Local dos Jogos, fala do objetivo da reunião.
7: Quarta-feira continuamos com alguns trabalhos entre as equipas ligadas às diferentes modalidades. Só a falar das confederações, quais as respectivas federações desportivas nacionais nossas estão envolvidas nos jogos. E estamos a falar também do ROC, que é parte da organização que tem a ver com alojamento, transportes, alimentação. Também a trabalhar diretamente com os seus partners de cá de Moçambique.
0: Comitê organizador da 12ª edição dos Jogos da Região Austral reúne-se amanhã em Maputo, palco do evento, em dezembro. O tempo, amanhã a cidade de Tete vai atingir 31 graus centígrados de temperatura máxima. Quelimane, Nampula e Pemba, 28, seguida de Maputo, Inhambane e Beira, com 27 graus. Vilanculo e Chimoio, 26, Xai-Xai, 25 e Lixinga poderá atingir 23 graus centígrados de temperatura máxima. Ponto final ao Jornal da Noite, grato pela atenção dispensada. Elvis Magaia esteve na sonorização e Cristina Xavier na edição e apresentação. Boa noite.

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1: Saudações, ouvinte da Rádio Moçambique. A cidade de Chimoio, a província de Manica, acolhe a partir de sexta-feira a 11ª Conferência Nacional de Quadros da Frelimo, um evento que vai juntar mais de 3 mil participantes, entre delegados e convidados. O secretário-geral da Frelimo já se encontra aqui na cidade de Chimoio. Shaquille Abubakar visitou esta segunda-feira o local que vai acolher a conferência.
2: O local, viemos visitar, como dissemos, o local do evento, que é para ver os últimos acertos, o que é que de facto pode condicionar para que no dia 21 a nossa sessão comece a tempo e horas. Mas, no geral, podemos afirmar com muita certeza de que estão criadas todas as condições para que a nossa conferência decorra e ocorra com o sucesso que nós desejamos.
1: A 11ª Conferência Nacional de Quadros da Frelimo será o principal assunto da presente edição do Panorama Político. Nos próximos minutos, o evento estará na companhia de Cláudio Duan e Big Vai Roberto. A redação do Panorama Político está a funcionar na cidade de Chimoio, província de Manica, local que a partir de sexta-feira vai acolher a 11ª Conferência Nacional de Quadros do Partido Frelimo. As delegações provinciais já começaram a chegar à capital provincial de Manica. O secretário-geral da Frelimo chegou esta sexta-feira à cidade de Chimoio. Shaquille Abubakar visitou o local que vai acolher a conferência. O dirigente político disse ter constatado estarem criados das condições materiais é para a realização da 11ª Conferência Nacional de Quadros da Frelimo.
2: Não, bom, em termos gerais, as questões básicas são todas criadas. Não é? O principal era garantir que os membros militantes, simpatizantes e os demais que vão participar da reunião pudessem ter a certeza de que estariam cá no Chimoio. Portanto, as delegações provinciais, pelo nosso cronograma, começam a partir da manhã começam a sua viagem para Chimoio. A previsão é que no dia 19 todas as delegações provinciais estejam cá no Chimoio e isso está assegurado. As delegações que vêm de nível central, principalmente de Maputo, começam a chegar cá a partir de hoje, dia 17. Portanto, aquelas são as condições materiais para que o evento possa correr com sucesso, elas foram criadas. Desde alojamento, transporte, e assegurar que, de facto, quando todos cheguem cá, sejam tratados de forma condigna, dentro das condições naturalmente existentes aqui. Portanto, essas condições são criadas. O local, viemos visitar, como dissemos, o local do evento, que é para ver os últimos acertos, o que é que, de facto, pode condicionar para que no dia 21 a nossa sessão comece a tempo e horas. Mas, no geral, podemos afirmar com muita certeza de que estão criadas todas as condições para que a nossa conferência decorra e ocorra com o sucesso que nós desejamos.
3: São 3 dias de conferência, como é que a Frelimo quer sair desta reunião?
2: Como dissemos, esta é uma oportunidade soberana para o nosso partido. Nós não realizamos Conferência Nacional de Quadros sensivelmente 10 anos, portanto é uma oportunidade para que militantes, membros simpatizantes e os convidados que vêm de diferentes cantos do país e da diáspora possam apresentar as suas contribuições, as suas reflexões sobre o nosso partido, acima de tudo. A Frelimo é um partido que ouve e sabe ouvir, que sabe ouvir críticas, aceita críticas, portanto pensamos nós que teremos a oportunidade de ouvir o que é que os diferentes atores, quer do partido, quer não, pensam sobre a própria Frelimo, quais são as mudanças que precisamos de imprimir, o que é que devemos fazer para que possamos, acima de tudo, continuar a servir melhor o nosso povo. Porque essa é a essência da existência do partido, servir o povo. A nível de governação, pensamos que é uma oportunidade igualmente para ouvirmos quais são os aspectos que colocam em causa a nossa vontade genuína de desenvolver o nosso país. Moçambique tem recursos, Moçambique é um país rico, não só em recursos minerais, florestais, faunísticos, mas acima de tudo em recursos humanos. Portanto, temos todas as condições para que o país possa conhecer uma nova fase de desenvolvimento e prosperidade partilhada com o povo. Portanto, pensamos que é uma oportunidade única e genuína para que possamos discutir sobre o desenvolvimento, sobre Moçambique. Que país nós queremos construir, um país de paz, um país de prosperidade. Portanto, e como fazemos isso juntos, sob liderança naturalmente da Frelimo e do camarada Daniel Francisco Chapo, nosso presidente.
1: Shaquille Abubakar disse que a 11ª Conferência Nacional de Quadros deve ser vista como um momento de reflexão e auscultação nacional sobre a situação do país. O secretário-geral da Frelimo explicou que a conferência não é uma reunião fechada aos quadros do partido.
2: Temos estado a transmitir esta mensagem. É preciso recordar que este é um movimento que iniciou no dia 15 de janeiro. É um movimento que parte desde as células, que são os órgãos de base do nosso partido. As células compreendem a unidade, a menor unidade do da estrutura do partido, e ela está numa comunidade. Um dos principais papéis da célula é viver a realidade das comunidades onde elas estão inseridas, participar na solução dos problemas e dos desafios que a comunidade enfrenta, e, acima de tudo, transmitir aquelas que são as principais preocupações da nossa população. Portanto, esse movimento começou na célula e, quando iniciou, como dissemos, a célula representa o partido na comunidade, ela transportou igualmente o sentimento dos moçambicanos que estão nos bairros, que estão nas aldeias, que estão em diversos locais do nosso país. E o processo foi avançando, avançou para o comitê, para as conferências do comitê de Sirgo, que são a junção das diferentes células do nosso partido, portanto, transmitem aquelas que são as aspirações das diferentes comunidades espalhadas pelo nosso país, e depois foram para as localidades, para as zonas, para o distrito, para a província, e agora vamos convergir aqui a nível central. Para dizer que este é um movimento de auscultação nacional, que começou desde a estrutura de base do partido, envolveu não só militantes, simpatizantes e membros do partido, mas também a nossa população. A Frelimo é um partido que se inspira no povo, sempre, em cada momento, em cada fase da sua história, busca no povo a inspiração necessária para continuar a governar e dirigir Moçambique. Portanto, este movimento, que no dia 21 irá iniciar com a Conferência Nacional de Quadros, não é simplesmente ou exclusivamente um movimento dentro do partido. É, acima de tudo, um momento de reflexão sobre o que nós já escutamos do nosso povo. Portanto, aqui as principais linhas de pensamento, aquele que é o verdadeiro sentimento da nossa população, aquelas que são as principais preocupações da nossa população, aqueles que são os principais desafios da nossa população, do nosso partido, serão discutidos. Portanto, não é uma reunião fechada para os membros e militantes do partido. Para além dos quadros, membros, militantes de partidos e simpatizantes, também foram convidados individualidades de influência nacional, local. Temos aqui líderes tradicionais, líderes religiosos, sociedade civil, diferentes atores da nossa sociedade que irão participar dessa reunião como nossos convidados, por forma a também ter uma oportunidade de partilhar conosco sobre o que pensam, para, acima de tudo, assegurarmos que Moçambique seja um país verdadeiramente próspero, onde a riqueza é partilhada e os moçambicanos possam viver num ambiente de paz, tranquilidade e a pensar no desenvolvimento.
1: E a delegação da província de Tete diz que quer aproveitar a 11ª Conferência Nacional de Quadros da Frelimo para expor as suas potencialidades agrícolas e não só.
4: A Frelimo em Tete vai expor na 11ª Conferência Nacional de Quadros do partido as potencialidades e o desenvolvimento econômico que a província vem registrando. O primeiro secretário da Frelimo em Tete, Cláudio Roda, aponta os produtos agrícolas como alguns dos bens que a província pretende levar e exibir neste Encontro Nacional de Quadros. Segundo Roda, a participação dos delegados de TET deverá igualmente servir para partilhar experiências e apresentar contribuições que possam impulsionar o desenvolvimento da província e do país. Cláudio Roda considera ainda que o encontro deste moio deverá constituir uma oportunidade para refletir sobre o rumo político da organização, avaliar a ação partidária e encontrar mecanismos para o seu fortalecimento. O primeiro secretário da Frelimo em Tete defende que a 11ª Conferência Nacional de Quadros, contribua, sobretudo, para o reforço da unidade interna do partido e da coesão nacional.
5: O partido Frelimo, como toda a gente sabe, é um partido organizado, um partido estruturado. E falar, sobretudo, sobre as conferências que o partido vai fazendo, são processos normais, democráticos, que o próprio partido Frelimo organiza internamente. E para este caso específico, nós já vínhamos preparando este processo a partir de janeiro deste ano. O movimento começou nas células, fomos elegendo delegados para círculos. Os círculos foram também colocando suas questões para o debate aos comitês das localidades. Os comitês das localidades também foram colocando as suas questões debatidas para os comitês de zona, por ali, comitê de zona para os comitês de cidade, comitê de cidade. Tivemos a última conferência provincial que também sintetizamos aquilo que foi o sentimento dos camaradas ao nível da província. Portanto, vamos a Chimoio simplesmente para harmonizarmos o que foi o consenso dos moçambicanos ao nível nacional. Então é a nossa democracia que está em processo e penso que é um processo que vale a pena, porque daí vão sair muitas opiniões, mas conducentes ao bem-estar do povo moçambicano. A expectativa é boa, porque é mais um momento do reencontro dos camaradas. Pela divergência, automaticamente seguimos pela união dos camaradas. Então vamos discutir, a província já discutiu, vamos submeter ao órgão subsequente, que é este que vamos agora à Manica. O que há de vir, portanto, vai ser aquilo que vai unir todos os camaradas do Rovuma Maputo, incluindo aqui nesta nossa província. Todos os camaradas estaremos unidos pelas decisões que vão sair ou pelas deliberações que poderão sair nesta grande reunião.
4: Expectativas do primeiro secretário da Frelimo Entete, Cláudio Roda, Entete, à 11ª Conferência Nacional de Quadros daquela formação partidária. Para a reunião nacional de quadros de Chimoio, a província de Tete contará com 162 delegados. Da cidade de Tete, Orlando Caranecas.
1: Enquanto isso, a delegação da província de Inhambane está a preparar as malas para seguir esta quarta-feira à cidade de Chimoio.
0: Catapultar a atividade turística com mais investimentos, transformar a riqueza em benefício da população, fazer com que a madeira existente sirva para tirar do chão milhares de crianças, são alguns dos desafios que a delegação de Inhambane leva à 11ª Conferência Nacional de Quadros da Frelimo a decorrer esta semana na cidade de Chimoio, província de Manica. A primeira secretária do Comitê Provincial do Partido Frelimo em Inhambane, Adélia Makukul, considera o agroprocessamento como outro desafio a ser defendido pelos delegados da província. Não só, há outros desafios na bagagem da delegação de Inhambane.
6: Igualmente, queremos ver melhorar a relação entre as grandes empresas da província e as nossas comunidades no fator responsabilidade social. Eu quero dizer que os benefícios de gás sejam sentidos pelas comunidades locais e sejam sentidos também pelas comunidades de onde saem os recursos naturais. Queremos ver as potencialidades agrícolas da nossa província traduzidas em emprego para as nossas famílias. E vamos a esta conferência para podermos debater com serenidade, patriotismo, o rumo do nosso partido e do nosso país. Mas vamos, acima de tudo, para defender os interesses legítimos do povo de Inhambane. Queremos também reafirmar o nosso compromisso com os ideais da Frelimo, a unidade nacional, o trabalho, a disciplina e o amor à pátria. Queremos pedir com humildade que depositem em nós a mesma confiança e esperança que depositaram ao entregar o futuro da nossa província a Frelimo. Por isso, partimos determinados, disciplinados e unidos, cientes de que carregamos uma missão que não é apenas nossa, mas de todos nós. Fiquem seguros que cada pronunciamento e posicionamento defendido nos debates terá o rosto e a voz do povo da província de Inhambane. É nossa expectativa, como província, que a 11ª Conferência Nacional de Quadros consolide as bases da independência econômica e atribuindo com clareza a missão e responsabilidade de cada setor nesta luta. A formação profissional, a eletrificação das zonas recônditas, a empregabilidade juvenil devem ser o centro dos nossos debates e devem estar conectados os alicerces da independência econômica. Em Inhambane vai a Conferência Nacional de Quadros de cabeça erguida. A nossa força está na nossa unidade, a nossa vitória está no nosso trabalho e o nosso compromisso é e será sempre com o nosso povo.
0: A 11ª Conferência Nacional de Quadros da Frelimo, Inhambane tem uma grande responsabilidade e Adélia Makukuli explica as razões.
6: A nossa delegação carrega uma responsabilidade acrescida, porque a província de Inhambane foi o palco da aprovação da primeira Constituição da República de Moçambique. Passados 50 anos, a província de Inhambane volta mais uma vez a estar inscrita nos anais da história de Moçambique, ao produzir o presidente da Frelimo, presidente da República de Moçambique. O primeiro presidente jovem nascido depois da independência. Então, por si só, Inhambane já faz uma história e os delegados devem carregar consigo esta história e devem dignificar a província através também dos debates qualitativos que forem apresentados em sede da 11ª Conferência Nacional de Quadros.
0: Os 146 delegados da 11ª Conferência Nacional de Quadros da Frelimo deixa a província esta quarta-feira, dia 19 de agosto, e a chefe da delegação exige disciplina e maior interatividade na reunião de Chimoio. Daniel Faela, cidade de Inhambane.
1: O comentarista da Rádio Moçambique, Dércio Alfazema, diz que a Conferência Nacional de Quadros da Frelimo deve refletir sobre os passos a dar para responder os desafios do país.
7: Eu penso que esta é uma grande marca espero que os membros do Partido Frelimo, os quadros neste caso, venham a ajudar a refletir sobre quais são os caminhos mais acertados para que esse desiderato seja alcançado. Então, aguardamos como moçambicanos com grande expectativa e esperamos que os que estiverem lá venham discutir Moçambique com profundidade. Não pode ser uma reunião de desabafos apenas, mas tem que ser uma reunião para a busca de soluções, de caminhos mais acertados, tendo em conta aquilo que é a realidade do país. Então, não se pode refletir como se esse país fosse um país que já tem... Não se pode refletir como se o país já fosse um país que tem capacidade em termos de orçamento de Estado, consegue fazer... Não, é um país real que ainda enfrenta desafios, inclusivamente em termos de orçamentos para responder àquilo que são a implementação dos planos anuais. Então, tendo em conta as condições reais, eles, portanto, os quadros, poderão também ajudar os decisores a encontrar soluções acertadas para que gradualmente o país possa responder com aquilo que são as suas demandas em termos dos serviços, educação, saúde, segurança, água, energia, infraestrutura, estradas, entre outras. Agora, o presidente Chapo, portanto, o presidente da Frelimo, vai para esta reunião também muito fortalecido, sob o ponto de vista daquilo que são as realizações que conseguiu nesse um ano e meio, a caminho de 2 anos da governação. Os sinais são evidentes, nós quando olhamos, por exemplo, a questão do combate ao rapto, quando olhamos para o setor de transporte. Falamos muito sobre os serviços aéreos, portanto, a linha aérea, mas se olharmos mesmo para o transporte de massas, os autocarros, a disponibilização de autocarros, que tem estado a facilitar a vida da população. Portanto, há muito trabalho que está a ser realizado e que poderão claramente ser reconhecidos como um bom ponto de partida para uma reflexão mais aprofundada, com vista a alcançar, encontrar respostas e soluções mais rápidas para a transformação que Moçambique precisa e que está à busca.
1: Panorama Político da Rádio Moçambique, é com espaço para falar do diálogo nacional inclusivo em curso no país e na diáspora. Em entrevista telefónica à Rádio Moçambique, o presidente da Comissão Técnica para o Diálogo Nacional Inclusivo, Edson Mwakwakwa, fez um balanço positivo da fase de audições públicas realizadas ao nível das provinciais.
8: Conseguimos trabalhar em todo o país, exceto em alguns distritos do norte da província de Cabo Delgado, que por razões que todos conhecemos, não conseguimos escalar a totalidade dos distritos da parte, portanto, norte da província, mas que estamos a nos organizar para que, com algumas condições criadas, possamos também concluir aqueles distritos que estão em falta. Mas, de uma maneira geral, o balanço que fazemos é bastante positivo. O processo das audições foi bastante participativo. E tivemos um envolvimento de todos os estratos sociais e conseguimos trabalhar tanto nas zonas rurais como nas zonas urbanas. Neste momento, o que estamos a fazer é sistematizar toda a informação recolhida neste processo das audições públicas. E terminada esta fase das audições públicas a nível nacional, estamos a nos organizar agora para realizar o mesmo exercício ao nível da diáspora, né? Porque os cidadãos residentes fora do país têm também mesmo os direitos de cidadania e de participação. Então, depois de terminar a fase também das audições públicas no exterior, ou seja, na diáspora, com a diáspora, será feita também a sistematização das contribuições da diáspora e globalizando com as contribuições apresentadas nas audições ao nível nacional, nas províncias, teremos aí sim o produto final de todo este exercício de audições públicas, que vai ser traduzido já em entregáveis concretos que poderão ser apresentados como o resultado do processo do diálogo nacional inclusivo.
1: Na reta final do panorama político, saiba que quadros séniores da RENAMO apelam os membros do partido a respeitar a liderança desta formação política. A jornalista Pauline Nunce.
9: A secretária-geral da RENAMO exorta os membros do seu partido a se absterem da violência, paralisação das atividades dos órgãos diretivos e das ofensas contra o presidente desta formação política, Ossuf Momade. Clementina Bomba considera que os conflitos internos e acusações de má gestão financeira expostos nos órgãos de comunicação social por um grupo de ex-guerrilheiros e membros séniores mancham a reputação do partido. Bomba salienta, por isso mesmo, que os membros da RENAMO devem respeitar a liderança do partido e usar os canais adequados para a resolução de conflitos.
10: Nós temos que saber tratar os nossos problemas em fórum próprio. Eu não conheço casa que não tenha momentos maus, não existe. Não há falta de vontade aqui para realizar as reuniões. Não há medo de realizar as reuniões. Mas nós não temos financiamento. Sabe muito bem que nós perdemos 32 deputados. Nós tínhamos 60 deputados. E sabem que aqui, na perda daqueles mandatos, nós temos parte de culpa. Noutras províncias diziam mesmo às pessoas, olha, vota só no partido, não vota no presidente. Pode ser isso. Não são aquilo que se fala por aí. É preciso estarmos atentos aos órgãos do partido. É preciso respeitarmos os órgãos do partido.
9: Clementina Bomba falava no sábado na Matola, província de Maputo, nas celebrações da Semana Internacional da Juventude. A dirigente apelou na ocasião aos jovens da Renamo a unirem-se a favor do presidente do partido.
10: Então, é muito importante que nós estejamos unidos à volta do nosso presidente. É preciso que nós estejamos unidos à volta dos nossos delegados. O nosso objetivo é governar este país. Então, nós não devemos desistir dessa nossa luta. Temos que nos empenhar mais para o crescimento do nosso partido.
9: Já Ivone Soares, membro do Conselho Nacional da Renamo, disse que a ascensão a cargos de chefia

0: Conferência Nacional, é o presidente em exercício, porque ele tem que passar testemunho, tem que te entregar as insígnias do partido. Agora, se você o golpeou, vai dirigir como? Porque isso não unifica o partido, não unifica. Isso cria divisões, divisões profundas, se calhar até insanáveis.
1: Por sua vez, o presidente da Liga Nacional da Juventude da Renamo, Ivan Mazanga, manifestou o apoio à liderança de Ossuf Momade e os órgãos diretivos do partido.
2: E nós aqui queremos reafirmar que nós, os jovens da Renamo, estamos aqui com a Renamo, com os órgãos estatutariamente definidos, estatutariamente eleitos. Aquilo que nós queremos é para poder fazer fluir a Renamo e não para destruir a Renamo. Existem determinadas atuações que estão fora daquilo que são os nossos parâmetros estatutários.
1: Ecos da celebração da Semana Internacional da Juventude na Renamo, que juntou na Matola quadros séniores e membros do Conselho Nacional do Partido.
3: Termina assim o panorama político no dia que trouxemos as incidências da 11ª Conferência Nacional de Quadros do Partido Frelimo, a ter lugar de 21 a 23 deste mês, aqui na cidade de Chimoio, a província de Manica. Recebam as despedidas de Cláudio Duane na produção e apresentação e Big Vai Roberto na sonorização.
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1: Estamos de volta aos estúdios da Rádio Moçambique, emissor provincial de Sofala, transmitindo para os 89.2 MHz em Aminga, 89.9 MHz em Gorongosa, 96.5 MHz na Beira, 98.6 MHz em Caia, para o resto do país e do mundo, através do nosso endereço eletrónico, que é o www.rm.co.mz. É a altura de acompanharmos o programa É Contigo Mesmo. E hoje os nossos meninos vão falar da puberdade. Ótima escuta.

0: Henrique Moçambique, boa noite, Sofala. Sejam muito bem-vindos a mais uma edição do programa É Contigo Mesmo. É uma enorme satisfação estarmos novamente na tua companhia para mais um momento de partilha de conhecimento e reflexão.
1: Boa noite, amigo ouvinte. Onde quer que esteja nos acompanhar neste momento, receba o nosso abraço caloroso. Esperamos que esteja a ter um dia excelente e agradecemos por reservar um pouco do teu tempo para estar conosco.
0: Na apresentação do programa está Cássia Chiara e Cleiton Adriano. Na sonorização contamos com Didier Kumbane e na coordenação temos nosso Mano Santos Golonga. Junto, trabalhamos para levar até si, amigo ouvinte, informação de qualidade e conteúdos que contribuem para o crescimento pessoal e social dos nossos ouvintes.
1: Muitas vezes já ouvimos falar de mudanças físicas, emocionais e comportamentais, mas nem sempre compreendemos o que está a acontecer. Algumas pessoas sentem vergonha de perguntar ou mesmo de procurar informações.
0: Vamos falar sobre uma fase da vida que todos os seres humanos atravessam. Uma etapa marcada por descobertas, mudanças, dúvidas, desafios e também muita aprendizagem. É um período em que o nosso corpo começa a transformar-se e em que passamos a olhar para nós mesmos de uma forma diferente.
1: Muitas vezes, quando estas mudanças começam a acontecer, surgem perguntas que nem

0: sempre temos a coragem de fazer. Algumas pessoas sentem vergonha, outras ficam preocupadas por achar que tem algo de errado com elas, enquanto outras simplesmente não sabem a quem recorrer para obter melhores informações.
1: Infelizmente, ainda existem muitos mitos e informações erradas sobre este assunto. Há jovens que recebem explicações incompletas dos amigos, outros procuram respostas na internet sem saber se as informações são verídicas e alguns até acabam por crescer com dúvidas que poderiam ser esclarecidas através de uma conversa simples e honesta.
0: É exatamente por este motivo que decidimos dedicar o nosso programa a este tema tão importante. Queremos ajudar os nossos amigos ouvintes a perceber melhor o que acontece durante esta fase de crescimento, explicar as principais mudanças e mostrar que cada pessoa se desenvolve ao seu próprio ritmo.
1: Além disso, vamos também conversar sobre uma questão muito interessante. Será que ainda existem tabus quando se fala de mudanças que ocorrem no nosso corpo? Porque apesar de vivermos numa época com mais acesso à informação, muitas pessoas continuam ainda a sentir desconforto quando o assunto envolve a puberdade, crescimento e desenvolvimento corporal.
0: Ao longo do programa vamos esclarecer aqui alguns conceitos, partilhar informações e promover uma conversa saudável sobre um tema que faz parte da vida de todos nós. Afinal, compreender sobre o nosso corpo é um passo importante para desenvolvermos confiança, autoestima e hábitos saudáveis.
1: Por isso, amigo ouvinte, aumente o volume do seu rádio, acomode-se e acompanhe-nos durante os próximos minutos, porque a conversa promete ser bastante enriquecedora.

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0: Chamadas de estúdio.
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2: Estamos de volta, amigo ouvinte. O tema desta edição será puberdade. O que é, como acontece e os tabus que ainda existem sobre as mudanças no nosso corpo. Para começarmos, é importante responder a uma pergunta simples e concreta. Afinal de contas, o que é isso de puberdade?
3: A puberdade é uma fase natural do desenvolvimento humano em que o corpo da criança começa a transformar-se no corpo de um adulto. Durante este período, acontecem várias mudanças físicas, emocionais e hormonais que preparam o nosso organismo para a vida adulta.
2: Bom, as pessoas pensam que a puberdade acontece de um dia para outro, mas na verdade é um processo gradual. As mudanças podem começar mais cedo em algumas pessoas e outras mais tarde em outras. E isso é perfeitamente normal.
3: Essas transformações acontecem porque o nosso organismo começa a produzir maiores quantidades de hormonas, substâncias responsáveis pelo crescimento e pelo desenvolvimento de características próprias de homens e mulheres.
2: Nas raparigas, por exemplo, podem ocorrer mudanças como o desenvolvimento dos seios, o alargamento dos quadris, o aparecimento de pelos em algumas partes do corpo e início da menstruação.
3: Nos rapazes, é comum ocorrer o aumento da estatura, o crescimento de músculos, o aparecimento de pelos no rosto e no corpo, além da mudança gradual da voz, que se torna mais grave.
2: Além das mudanças físicas durante a fase da puberdade, ela também influencia nas emoções. Muitas vezes adolescentes e jovens sentem alterações no seu humor, ficam mais sensíveis ou começam a preocupar-se demais com a aparência e com a opinião das outras pessoas.
3: É importante compreender que todas essas mudanças fazem parte do crescimento. Cada pessoa desenvolve-se ao seu ritmo e não existe um modelo único que sirva para todos.
2: Outro aspecto fundamental é a higiene pessoal. Durante a puberdade, aumenta a transpiração e podem surgir odores corporais mais intensos, tornando ainda mais importante o hábito de tomar banho, cuidar da higiene íntima e manter as roupas totalmente limpas.
3: Também é essencial adotar hábitos saudáveis, como uma alimentação equilibrada, prática de exercícios físicos, horas adequadas de sono e um acompanhamento médico sempre que necessário.
2: Agora vamos acompanhar o espaço de reportagem em que vamos testar se os nossos amigos ouvintes sabem realmente o que é a puberdade e as mudanças que nela ocorrem.
4: Olá, olá, amigo ouvinte do programa É Contigo Mesmo. Eles estarão aqui na companhia de mim, Magito Adelino, e hoje iremos falar sobre a puberdade. Amigo ouvinte, uma ótima escuta. Olá, tudo bem?
5: Estou bem, você do lado.
4: Também, como chamas?
5: Raimo.
4: Ah, Raimo. Ah, o que é a puberdade?
5: A puberdade é uma fase em que nós jovens, ou todo ser humano, tem saindo de uma fase para uma outra fase.
4: Ah, achas que ainda existe tabus quando se fala das mudanças que ocorrem no nosso corpo?
5: Sim.
4: Por quê?
5: Por ser um desenvolvimento, né? Tipo, quanto a mulher, quanto a homem, quando tem aquele desenvolvimento um pouco mais elevado, né? Ou que não está na idade certa de ter um corpo como nós achamos, então acaba gerando um pouco de tabu. Por exemplo, vou dizer mulher porque é uma coisa que tinha acontecido atualmente, né? Uma mulher dos seus 12 a 13 anos tendo um corpo um pouco mais desenvolvido em relação a uma mulher de 16 ou 17 anos, tipo, na antiguidade. Então acaba gerando um pouco de tabu, assim, o desenvolvimento. Assim também como homem. O homem também atualmente tem desenvolvido o seu corpo um pouco mais rápido. Então, sendo assim, acaba gerando um pouco de tabu na sociedade em que estamos. Só penso que a sociedade não volta a cometer os mesmos erros como antigamente, né? De continuar a fazer o tabu por causa do desenvolvimento do homem, assim como da mulher. Mas sim, tratarmos todos do mesmo jeito. E tenho um forte abraço aos meus amigos e amigas e obrigado.
4: Como chamas?
6: Chamo-me Cláudio.
4: Ah, Cláudio, o que é a puberdade? Ou o que acha da puberdade?
6: Ah, sim, para mim a puberdade são mudanças, né? Mudanças físicas, tanto no corpo do homem, tanto no corpo da mulher, né? Sim, porque o homem ou adolescente, ele sai de uma fase de adolescência, ele entra para a juventude, então o corpo começa a mostrar certas mudanças, sim.
4: Achas que ainda existe tabu quando se fala das mudanças que ocorrem no nosso corpo?
6: Sim, eu creio que ainda existem tabus, porque existem ainda certos mitos, certas tradições, né, que as pessoas normalmente não encaram isso como algo natural, né? Algo encaram como algo assim, já um pouco tradicional. Se nós formos a ver nos distritos, né, nos lugares assim mais longe da cidade, eles têm certas culturas tradicionais que quando um homem já alcança esse nível, né, esse nível faixa etária, ele é levado, por exemplo, a um rito de iniciação, é feito certas coisas, tanto a moça também é levada a um certo lugar. Então, isso ainda tem esses mitos, né? Sim, mas eu creio que já estamos a ultrapassar. Aqui na cidade, nós já estamos a ultrapassar esses momentos. Quando estiver nessa faixa etária, né? Ou se estiver a passar agora, não se sentir assim, por exemplo, não se sentir triste, não se sentir abatido, não se sentir desmotivado. É uma fase da vida, todos vamos passar. A gente cresce, a gente nascemos, crescemos, vamos reproduzir e vamos morrer. Então, é a fase da vida, todo mundo vai passar por essa. E temos que passar também conscientes, não passar né, optando por maus caminhos, por maus hábitos, não. Passando consciente como jovens, como pessoas, que é uma fase da vida e temos que passar para o nosso desenvolvimento.
7: Manuel Augusto Guta, no modo geral, é a transição que adolescentes têm para a fase adulta. É uma transição de uma fase X para outra, que é a fase menor, que é adolescente, para adulto.
4: Achas que ainda existe tabu quando se fala das mudanças que ocorrem no nosso corpo?
7: Para algumas pessoas que acreditam numa outra vertente, elas acham que é tabu, mas na realidade não existe tabu. Existe mesmo mudança que existe quando existe essa parte da puberdade, da transição. Existe uma mudança que ocorre dentro do corpo do adolescente quando está nessa fase. Existe. Falando tipicamente para a parte da puberdade, essa transição que ocorre nos adolescentes jovens na parte da puberdade, praticamente, há muita alteração psicológica dos jovens, porque é lá onde elas estão se a conhecer, é preciso que haja ajuda da parte dos pais ou irmãos adultos para poder compreender que essa transição é algo, uma fase que passa. É preciso que haja ajuda e compreensão das pessoas que entendam que esta fase é a fase de transição. Algumas mudanças comportamentais não se deve achar como se fosse permanente, é fase.
4: Amigo ouvinte, esta foi a nossa reportagem de hoje. Até a próxima oportunidade.
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3: Estamos de volta depois de ouvir as opiniões da nossa malta acerca do nosso tema. A puberdade é o período em que o corpo da criança começa a transformar-se gradualmente num corpo adulto. É uma fase natural do desenvolvimento humano, marcada por mudanças físicas, emocionais e sociais. Durante este processo, o organismo prepara-se para a vida adulta e para a capacidade reprodutiva.
2: É importante dizer que a puberdade não acontece na mesma idade para todos. Em algumas raparigas e alguns rapazes podem iniciar mais cedo com as mudanças, enquanto noutros podem começar um pouco mais tarde. Na maioria dos casos, isso acaba sendo completamente normal e faz parte das diferenças naturais entre os seres humanos.
3: Outro aspecto importante durante a puberdade é a autoestima. Nesta fase, muitos jovens começam a comparar o seu corpo com o dos colegas e podem sentir-se preocupados por serem mais altos, mais baixos, mais magros ou por simplesmente desenvolverem certas características antes ou depois dos outros.
2: Por isso, é fundamental lembrar que cada pessoa possui o seu próprio ritmo de desenvolvimento. Não existe um tempo exato ou ideal para todos. O mais importante é cuidar da saúde, alimentar-se bem, praticar atividades físicas e aceitar mudanças como parte de algo natural da vida.
3: A higiene pessoal também ganha ainda mais importância nesta fase. O aumento da transpiração pode provocar odores mais fortes e o aparecimento de acne ou borbulhas relativamente comum devido às alterações hormonais.
2: Porque contigo mesmo não é só aprendizado, mas também diversão. Vamos agora ao nosso espaço musical, preparado pelo nosso DJ Didier Kumbani. Ele que trará aqui músicas para agitar o É Contigo Mesmo. Didier, som na caixa.

0: voltamos depois do nosso espaço musical. Amigo ouvinte, a ti que ligaste o teu receptor agora, este é o programa É Contigo Mesmo, numa edição em que falamos sobre a puberdade.
1: Manter hábitos saudáveis como tomar banho, cuidar da higiene íntima, beber água, dormir bem e ter uma alimentação equilibrada contribui para uma adolescência mais saudável e para um melhor bem-estar físico e emocional.
0: A pergunta que lançamos hoje é a seguinte: achas que ainda existem tabus quando se fala de mudanças que ocorrem no nosso corpo?
1: Apesar dos avanços na educação e do maior acesso à informação, muitas pessoas ainda sentem vergonha de falar sobre os temas relacionados com a puberdade. Em algumas famílias, certos assuntos continuam a ser evitados ou tratados como algo proibido.
0: E isso pode fazer com que muitos adolescentes cresçam com dúvidas, inseguranças e até receios em relação a mudanças que estão a viver. Quando a informação correta não chega, surgem facilmente mitos e informações erradas.
1: Por exemplo, ainda existem jovens que sentem vergonha de falar sobre a menstruação, as mudanças corporais ou até mesmo sobre questões relacionadas à higiene e à saúde sexual.
0: Também acontece que alguns adolescentes são alvos de brincadeiras ou comentários desagradáveis por causa das transformações do seu corpo, e isso pode afetar a autoestima e a confiança.
1: É por isso que conversar sobre estes assuntos de forma aberta, respeitosa e educativa é super importante. Quanto mais informações corretas tivermos, mais preparados estaremos para compreender e aceitar as mudanças naturais do crescimento.
0: E é chegada a hora de apertarmos o cinto para a nossa viagem habitual, para juntos conhecermos Moçambique.
2: Olá, amigo ouvinte, bem-vindo a mais uma edição da rubrica Conhecer Moçambique. Hoje, estou na companhia de Julieta da Cunha Terra e vamos falar das baías de Moçambique. Amigo ouvinte, ótima escuta. Moçambique possui uma vasta e deslumbrante linha de costa que abrange baías notáveis que se destacam tanto pela sua extensão e importância quanto pela rica biodiversidade marinha e potencial turístico. As principais baías do país incluem Baía de Pemba, localizada na província de Cabo Delgado, é considerada a terceira maior baía do mundo e a maior de África. As suas águas quentes e cristalinas que são um ponto focal para um turismo ecológico e náutico. Baía de Nacala, situada na província de Nampula, conhecida internacionalmente como um dos melhores portos naturais de águas profundas da costa oriental africana, oferecendo abrigo seguro para grandes embarcações. Baía de Maputo, banhando a capital do país e áreas vizinhas como Acatembe. Esta baía extensa é ladeada a leste pela ilha de Inhaca e pela península do Machangolo, servindo como um polo central de transporte marítimo e atividade de lazer. Baía de Inhambane. Esta região é famosa internacionalmente pelas suas praias sem fim e por ser um santuário de mergulho, onde é possível interagir de perto com tubarões e baleias. Baía do Mussuriú, localizada perto da histórica ilha de Moçambique, destaca-se pela sua beleza cênica e importância histórica na costa do país. Baía de Caça. A Praia de Zongwene é uma das melhores sugestões para os visitantes que desejam desfrutar do sol e mar. Uma verdadeira beleza, banhadas por transparentes e azuladas águas, capazes de originar recordações em qualquer visitante. Amigo ouvinte, esta foi a rubrica Conhecer Moçambique. Estiveste na companhia de Julieta Cunhaterra. Despeço-me com a promessa de voltar na próxima oportunidade. Beijo e abraço. Até a próxima.

0: Obrigada, colega, por ter nos proporcionado este espaço maravilhoso. Contamos contigo numa próxima oportunidade.
1: O nosso programa já está mesmo na reta final, numa edição em que estivemos a falar sobre a puberdade.
0: Cássia Chiara e Cleiton Adriano estiveram na apresentação, Didier Kumbani na sonorização e Mano Santos Golonga na coordenação.
1: Beijinhos, abraços
0: e até à próxima.

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2: E do fortalecimento das relações económicas entre os dois países. O compromisso anunciado enquadra-se no perfil diversificado da Metal Group, um dos grupos empresariais da Tanzânia com atividades em diferentes setores da economia, o que abre espaço para investimentos em áreas estratégicas e para o estabelecimento de novas cadeias de produção, distribuição e prestação de serviços em Moçambique. Os chefes de Estado da SADC aprovaram uma série de instrumentos jurídicos para reforçar a governação regional, financiar o desenvolvimento e combater o crime transfronteiriço. As medidas pretendem ainda facilitar o turismo e a circulação de pessoas e bens. O comunicado final da 46ª Cimeira da Organização sublinha que este é um esforço alargado para transformar a integração regional em programas práticos. Moçambique assinou o acordo que altera o artigo 33 do Tratado da SADC, que reforça o regime de sanções da comunidade e prevê a suspensão de qualquer Estado-membro com cotas em atraso por 4 anos ou mais. A Cimeira avançou também para a assinatura do acordo para operacionalizar o Fundo Regional de Desenvolvimento da SADC. O governo moçambicano vai investir nos próximos 4 anos mais de 2 mil milhões de dólares norte-americanos para o desenvolvimento tecnológico no setor agrário do país. O ministro da Planificação e Desenvolvimento, Salim Valá, que avançou o facto esta terça-feira em Gaza, disse que o executivo planeia fazer investimentos de cerca de 500 milhões de dólares americanos a partir de 2027. Salim Valá diz que, para além de investigação e melhoramento de infraestruturas agrárias, o valor vai apoiar no reforço da conectividade entre as zonas produtivas e o mercado.
3: São medidas muito arrojadas. São medidas que vão ter que envolver investimentos pesados na agricultura para a sua transformação. E isto prevê que nos próximos 4 anos possamos mobilizar e investir entre recursos internos e recursos mobilizados com parceiros. Estamos a falar de 2 mil milhões de dólares durante 4 anos para fazer massivos e pesados investimentos na agricultura para aumento da produtividade, sobretudo dos pequenos produtores, mas também das cadeias de valor mais promissoras. E pensamos que os regadios de Choco e o regadio de Baixo Limpopo vão ser áreas prioritárias de intervenção, onde há um encadeamento de ações.
2: Ministro da Planificação e Desenvolvimento e o plano do governo para os próximos anos, tendo em vista a modernização da atividade agrícola, recuperação e modernização dos regadios no país. O governo moçambicano está a finalizar a elaboração do Plano Nacional de Ação sobre Negócios e Direitos Humanos, instrumento que será submetido à aprovação do Conselho de Ministros ainda este ano. A informação foi avançada em Pemba pelo Diretor Nacional da Cidadania e Direitos Humanos no Ministério da Justiça, Assuntos Constitucionais e Religiosos, Cláudio Mate, durante uma mesa redonda para o enriquecimento da proposta. Cláudio Mata anotou que o plano visa alinhar a legislação nacional às reformas do setor extrativo e aos padrões internacionais com foco na direção da dignidade humana, preservação ambiental e justiça social.
4: O plano deve espelhar a realidade das províncias que têm o potencial em termos de recursos minerais. Então, falar concretamente de Cabo Delgado, Nampula, Manica, e por que não Gaza também, que tem sido também um foco de grandes explorações. Precisamos de empresas que respeitem os direitos humanos. Um Estado que regule e fiscalize eficazmente e a comunidade que participa ativamente no processo de tomada de decisões.
2: Cláudio Mate destacou ainda que o plano é uma oportunidade para consolidar investimentos responsáveis, prevenir conflitos e fortalecer a confiança entre o Estado, o setor privado e as comunidades. A Organização da Juventude Moçambicana leva para a 11ª Conferência Nacional de Quadros da Frelimo uma agenda centrada nos principais desafios que afetam atualmente a juventude. O secretário-geral da OJM defende maior participação dos jovens na governação e mais oportunidades de formação, inserção produtiva e o acesso ao financiamento. A fonte referiu que a juventude leva à conferência uma agenda centrada nos problemas que enfrentam atualmente, mas pretende também contribuir para a reflexão sobre o futuro do país e apoiar as iniciativas em curso.
5: Trazemos uma agenda, por um lado, que vai tanto evidenciar os principais desafios que a nossa juventude tem enfrentado na atualidade, mas principalmente também estamos cá para fazer parte da reflexão do novo figurino que os quadros da Frelimo acreditam que Moçambique deve tomar em apoio ao presidente Daniel Francisco Chapo.
2: Secretário-Geral da Organização da Juventude Moçambicana, Constantino André, e a agenda que a organização vai apresentar na 11ª Conferência Nacional de Quadros da Frelimo. Foram a enterrar esta terça-feira no cemitério familiar da vila de Inamialo, distrito de Mekonta, os restos mortais do artista gráfico Justino Cardoso. Na cerimónia de despedida realizada no Hospital Central de Nampula, Adelina San, representante da Universidade Ruvuma, instituição que concedeu a Justino Cardoso o título Doutor Honoris Causa, assegurou que o legado do artista multifacetado permanecerá vivo. Atualidade internacional. Pelo menos 24 pessoas morreram na Nigéria em consequência de um ataque protagonizado por homens armados com espingardas e katanas no estado de Plateau esta segunda-feira. Alguns dos sobreviventes disseram esta terça-feira à agência France Presse que o ataque deu-se durante a noite, enquanto grande parte das pessoas da comunidade encontrava-se a dormir. As autoridades da Nigéria ainda não se pronunciaram sobre este ataque. O tempo. A cidade de Tete poderá restar esta quarta-feira 31 graus centígrados de temperatura máxima, seguida de Quilimane, Nampula e Pemba com 28 graus. Maputo, Inhambane e Beira 27, Vilanculo e Chimoio 26, Xai-Xai 25 e Lixinga 23 graus centígrados de temperatura máxima. Apresentamos as notícias próximas às 22 horas.

0: verdadeiro recurso estratégico de uma nação não é apenas aquilo que existe no seu subsolo. Portanto, não é só ouro, não é só rubi, não é só gás, não é só carvão, não é só areias pesadas, nem nas suas águas interiores ou do fundo dos oceanos. O maior patrimônio de Moçambique é a inteligência, a criatividade e a coragem dos nossos jovens.
1: Presidente da República, Daniel Chapo.
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1: Boa noite, Sérgio Guissamuli, ouvinte. O presidente da República recebeu esta terça-feira em audiência no seu gabinete Mohamed Ghulam Abbas, diretor executivo de um grupo empresarial da Tanzânia, no encontro que resultou no compromisso do grupo em investir 250 milhões de dólares norte-americanos em Moçambique e criar 20 mil postos de trabalho para moçambicanos. O compromisso reforça as perspectivas de expansão da cooperação económica e empresarial entre Moçambique e a Tanzânia. Falando à imprensa no término da audiência, Mohamed Ghulam Abbas destacou a visão do chefe de Estado e manifestou satisfação pelo encontro, enquadrado nos esforços de promoção do investimento e do fortalecimento das relações económicas entre os dois países. O compromisso anunciado enquadra-se no perfil diversificado da Metil Group, um dos grupos empresariais da Tanzânia com atividades em diferentes setores da economia, o que abre espaço para investimentos em áreas estratégicas e para o estabelecimento de novas cadeias de produção, distribuição e prestação de serviços em Moçambique. Os chefes de Estado da SADC aprovaram uma série de instrumentos jurídicos para reforçar a governação regional, financiar o desenvolvimento e combater o crime transfronteiriço. As medidas pretendem ainda facilitar o turismo e a circulação de pessoas e bens. O comunicado final da 46ª Cimeira da Organização sublinha que este é um esforço alargado para transformar a integração regional em programas práticos. Moçambique assinou o acordo que altera o artigo 33 do Tratado da SADC, que reforça o regime de sanções da comunidade e prevê a suspensão de qualquer Estado-membro com cotas em atraso por 4 anos ou mais. A Cimeira avançou também para a assinatura do acordo para operacionalizar o Fundo Regional de Desenvolvimento da SADC. O governo moçambicano vai investir nos próximos 4 anos mais de 2 mil milhões de dólares norte-americanos para o desenvolvimento tecnológico no setor agrário do país. O ministro da Planificação e Desenvolvimento, Salim Valá, que avançou o fato esta terça-feira em Gaza, disse que o executivo planeia fazer investimentos de cerca de 500 milhões de dólares americanos a partir de 2027. Salim Valá diz que, para além de investigação e melhoramento de infraestruturas agrárias, o valor vai apoiar no reforço da conectividade entre as zonas produtivas e o mercado.
2: São medidas muito arrojadas. São medidas que vão ter que envolver investimentos pesados na agricultura para a sua transformação. E isto prevê que nos próximos 4 anos possamos mobilizar e investir entre recursos internos e recursos mobilizados com parceiros. Estamos a falar de 2 mil milhões de dólares durante 4 anos para fazer massivos e pesados investimentos na agricultura para aumento da produtividade, sobretudo dos pequenos produtores, mas também das cadeias de valor mais promissoras. E pensamos que os regadios de Choco e o regadio de Baixo Limpopo vão ser áreas prioritárias de intervenção, onde há um encadeamento de ações.
1: Ministro da Planificação e Desenvolvimento e o plano do governo para os próximos anos, tendo em vista a modernização da atividade agrícola, recuperação e modernização dos regadios no país. O governo moçambicano está a finalizar a elaboração do Plano Nacional de Ação sobre Negócios e Direitos Humanos, instrumento que será submetido à aprovação do Conselho de Ministros ainda este ano. A informação foi avançada em Pemba pelo Diretor Nacional da Cidadania e Direitos Humanos no Ministério da Justiça, Assuntos Constitucionais e Religiosos, Cláudio Mate, durante uma mesa redonda para o enriquecimento da proposta. Cláudio Mata anotou que o plano visa alinhar a legislação nacional às reformas do setor extrativo e aos padrões internacionais com foco na direção da dignidade humana, preservação ambiental e justiça social.
3: O plano deve espelhar a realidade das províncias que têm o potencial em termos de recursos minerais. Estou a falar concretamente de Cabo Delgado, Nampula, Manica e, por que não, Gaza também, que tem sido também um foco de grandes explorações. Precisamos de empresas que respeitem os direitos humanos. Um Estado que regule e fiscalize eficazmente e a comunidade que participa ativamente no processo de tomada de decisões.
1: Cláudio Mate destacou ainda que o plano é uma oportunidade para consolidar investimentos responsáveis, prevenir conflitos e fortalecer a confiança entre o Estado, o setor privado e as comunidades. A Organização da Juventude Moçambicana leva para a 11ª Conferência Nacional de Quadros da Frelimo uma agenda centrada nos principais desafios que afetam atualmente a juventude. O secretário-geral da OJM defende maior participação dos jovens na governação e mais oportunidades de formação, inserção produtiva e o acesso ao financiamento. A fonte referiu que a juventude leva à conferência uma agenda centrada nos problemas que enfrentam atualmente, mas pretende também contribuir para a reflexão sobre o futuro do país e apoiar as iniciativas em curso.
4: Trazemos uma agenda, por um lado, que vai, portanto, evidenciar os principais desafios que a nossa juventude tem enfrentado na atualidade, mas principalmente também estamos cá para fazer parte da reflexão do novo figurino que os quadros da Frelimo acreditam que Moçambique deve tomar em apoio ao presidente Daniel Francisco Chapo.
1: Secretário-Geral da Organização da Juventude Moçambicana, Constantino André, e a agenda que a organização vai apresentar na 11ª Conferência Nacional de Quadros da Frelimo. Foram a enterrar esta terça-feira no cemitério familiar da vila de Inamialo, distrito de Mekonta, os restos mortais do artista gráfico Justino Cardoso. Na cerimónia de despedida realizada no Hospital Central de Nampula, Adelina San, representante da Universidade Ruvuma, instituição que concedeu a Justino Cardoso o título Doutor Honoris Causa, assegurou que o legado do artista multifacetado permanecerá vivo. Atualidade internacional. Pelo menos 24 pessoas morreram na Nigéria em consequência de um ataque protagonizado por homens armados com espingardas e katanas no estado de Plateau esta segunda-feira. Alguns dos sobreviventes disseram esta terça-feira à agência France Presse que o ataque deu-se durante a noite, enquanto grande parte das pessoas da comunidade encontrava-se a dormir. As autoridades da Nigéria ainda não se pronunciaram sobre este ataque. O tempo. A cidade de Tete poderá restar esta quarta-feira 31 graus centígrados de temperatura máxima, seguida de Quilimane, Nampula e Pemba com 28 graus. Maputo, Inhambane e Beira 27, Vilanculo e Chimoio 26, Xai-Xai 25 e Lixinga 23 graus centígrados de temperatura máxima. Apresentamos as notícias próximas às 23 horas e 30 minutos inseridas no último jornal.

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3: Boa noite, presidente da República recebeu hoje garantias de investimento de 250 milhões de dólares norte-americanos e criação de mais 20 mil postos de trabalho para os moçambicanos. Governo aposta na formação de mais médicos para garantia de serviços de saúde de qualidade e redução de distâncias para se ter acesso aos cuidados de saúde. É uma garantia do ministro da Saúde, o CNICE. No estrangeiro, a Agência Internacional de Energia Atômica anunciou hoje ter encontrado toneladas de materiais nucleares na Síria, num local até agora não declarado. Começa agora o Último Jornal, edição de terça-feira, 18 de agosto de 2026. Na sua companhia, Elvis Magaia na sonorização e Mohamed Jani na edição e apresentação. Boa audição. Último Jornal, o presidente da República recebeu hoje em audiência no seu gabinete Mohamed Gulam Abbas, diretor executivo de um grupo empresarial da Tanzânia, num encontro que resultou no compromisso do grupo em investir 250 milhões de dólares norte-americanos em Moçambique e criar 20 mil postos de trabalho para os moçambicanos. O compromisso reforça as perspectivas de expansão da cooperação econômica e empresarial entre Moçambique e a Tanzânia. Falando à imprensa no termo da audiência, Mohamed Gulam Abbas destacou a visão do chefe de Estado e manifestou satisfação pelo encontro enquadrado nos esforços de promoção do investimento e de fortalecimento das relações econômicas entre os dois países. O compromisso anunciado enquadra-se no perfil diversificado da Metel Group, um dos grupos empresariais da Tanzânia, com atividades em diferentes setores da economia, o que abre espaço para investimentos em áreas estratégicas e para o estabelecimento de novas cadeias de produção, distribuição e prestação de serviços em Moçambique. Governo moçambicano vai investir nos próximos 4 anos mais de 2 mil milhões de dólares norte-americanos para o desenvolvimento tecnológico no setor agrário no país. Alfredo Muyanga.
4: Salimo Valá diz que o valor, além da investigação e melhoramento de infraestruturas agrárias, vai apoiar no reforço de conectividade entre as zonas produtivas e o mercado. Valá, que está em Gaza, no quadro da bilheteria das atividades de recuperação pós-cheias de janeiro e março deste ano, diz que com o valor serão apoiadas atividades agrícolas de mais de 2 milhões de produtores, sobretudo os regadios de Xokwe e Baixo Limpopo na província de Gaza. O ministro de Planificação e Desenvolvimento sublinha que para a materialização deste plano, o governo está neste momento a mobilizar os fundos junto dos parceiros nacionais e estrangeiros.
5: São medidas muito arrojadas. São medidas que vão ter que envolver investimentos pesados na agricultura para a sua transformação. E isto prevê que nos próximos 4 anos possamos mobilizar e investir entre recursos internos e recursos mobilizados com parceiros. Estamos a falar de 2 mil milhões de dólares durante 4 anos para fazer massivos e pesados investimentos na agricultura para aumento da produtividade, sobretudo dos pequenos produtores, mas também

0: das cadeias de valor mais promissoras. E pensamos que os regadios, Choco, o regadio de Baixo Limpopo, vão ser áreas prioritárias de intervenção, onde há um encadeamento de ações na extensão, na investigação, no investimento para o financiamento dos produtores, sementes melhoradas, uso de adubos e fertilizantes, fitofármacos, o envolvimento da maquinaria agrícola, da irrigação agrícola, porque nós temos que transitar para uma etapa de uma agricultura que é científica ancorada. Não vamos competir com países como o Vietnã, como a China, que têm produtividades na agricultura muito elevadas. E nós estamos a competir no campo global e não podemos ficar atrás. Temos que reforçar as nossas capacidades.
1: Ministro de Planificação e Desenvolvimento, Salim Falam, e o plano do governo para os próximos 4 anos, tendo em vista a modernização e recuperação dos regadios no país. Esta noite, o ministro de Planificação e Desenvolvimento reúne-se com os agentes econômicos de Gaza para ouvir de perto as dificuldades que enfrentam na recuperação das suas empresas depois das cheias deste ano. De Chibuto para a Rádio Moçambique, Alfredo Muyanga.
2: Seguimos, chefes de Estado da SADC aprovaram uma série de instrumentos jurídicos para reforçar a governação regional, financiar o desenvolvimento e combater o crime transfronteiriço. As medidas pretendem ainda facilitar o turismo e a circulação de pessoas e bens. Correspondente Eduardo Figurão.
3: O comunicado final da 46ª Cimeira da Organização sublinha que este é um esforço alargado para transformar a integração regional em programas práticos. O objetivo é melhorar a cooperação econômica e as condições de vida dos cidadãos da África Austral. A Moçambique assinou o acordo que altera o artigo 33 do Tratado da SADC. Esta alteração reforça o regime de sanções da comunidade e prevê a suspensão de qualquer Estado-membro com cotas de atraso por 4 ou mais anos. A emenda é vista como crucial para obrigar ao cumprimento dos deveres de adesão e dá ao organismo um mecanismo mais claro para lidar com incumprimentos prolongados. A Cimeira avançou também para a assinatura o acordo para operacionalizar o Fundo Regional de Desenvolvimento da SADC. Foi igualmente apresentado o projeto que estabelece o Univisa do Turismo. Este visto único quer facilitar as viagens de turistas entre vários destinos da região, de forma a promover o turismo multidestino e a aumentar os lucros econômicos do setor. Os líderes regionais tiveram ainda em mãos o protocolo da SADC contra o tráfico de pessoas e a declaração sobre a proteção de pessoas com albinismo, um documento originalmente adotado em 2019. O presidente da SADC, Cyril Ramaphosa, afirmou que a assinatura destes acordos e os debates da Cimeira refletem o compromisso do bloco em reforçar a integração regional e aprofundar a solidariedade. Esta cimeira reafirmou algo fundamental: a prosperidade, a segurança e o desenvolvimento futuros dos nossos países são inseparáveis da prosperidade, da segurança e do desenvolvimento da nossa região como um todo. A nossa reunião foi precedida por um rico programa de atividades, incluindo o sucesso da Semana da Industrialização da SADC. Estas atividades lançaram uma base sólida para as nossas deliberações e demonstram o valor de envolver governos, empresas, trabalhadores, academia, jovens e a sociedade civil no trabalho de construção da nossa região. Cyril Ramaphosa alertou ainda para a necessidade de o bloco reforçar a capacidade de mobilização de recursos nacionais, regionais e internacionais.
2: Chefes de Estado da SADC aprovaram uma série de instrumentos jurídicos para reforçar a governação regional, financiar o desenvolvimento e combater o crime transfronteiriço. O governo reafirma o compromisso de garantir que os investimentos da indústria extrativa em curso no país contribuam para o desenvolvimento inclusivo e para o fortalecimento dos direitos humanos em todas as esferas sociais e econômicas. Para o efeito, o Executivo está a finalizar a elaboração do Plano Nacional de Ação sobre Negócios e Direitos Humanos, um instrumento estratégico que será submetido à aprovação do Conselho de Ministros ainda este ano. Os pormenores por Sumali Gilberto, em Pemba.
4: A informação foi avançada esta segunda-feira em Pemba pelo Diretor Nacional de Cidadania e Direitos Humanos no Ministério da Justiça, Assuntos Constitucionais e Religiosos, durante a mesa redonda destinada ao enriquecimento da proposta. Cláudio Matos sublinhou que a iniciativa visa alinhar o documento às reformas do quadro jurídico do setor extrativo e aos padrões internacionais, com foco na proteção da dignidade humana, na preservação ambiental e na justiça social.
5: Por isso, o plano deve espelhar a realidade das províncias que têm um potencial em termos de recursos minerais. Estou a falar concretamente de Cabo Delgado, Nampula, Manica e, por que não, Gaza também, que tem sido também um foco de grandes explorações. Precisamos de empresas que respeitem os direitos humanos. Um Estado que regule e fiscalize eficazmente e a comunidade que participa ativamente no processo de tomada de decisões.
4: O Plano de Ação sobre Negócios e Direitos Humanos é igualmente apontado como uma oportunidade para consolidar a cultura de investimento responsável, reforçar a segurança jurídica, prevenir conflitos e fortalecer a confiança entre o Estado, o setor privado e as comunidades.
6: O Conselho Empresarial espera que sejam consideradas as recomendações que deu. Primeiro é a inclusão, em particular dos fornecedores locais. E também olharem nos reassentamentos. Tem que ser um reassentamento efetivo.
7: Beatriz Chivoco, diretora executiva da Promura. Eu acredito que o plano já tem um draft, então o desafio agora que ficou é olhar nessas recomendações o que é essencial e levar essas informações, incorporar dentro do plano.
8: Miguel Chomar Salemani, membro do FOCAD. É bom refletir acerca disto porque também mostra que queremos ser inclusivos de forma geral e de forma particular também acabamos discutindo sobre como o Cabo Delgado pode desenvolver em relação aos recursos que dispõe.
4: A sessão realizada esta segunda-feira em Pemba reuniu representantes de plataformas da sociedade civil das províncias de Cabo Delgado e Nampula, empresários e outros convidados. A iniciativa conta com o apoio do Instituto para a Democracia Multipartidária e da União Europeia. Sumali Gilberto, em Pemba.
2: No ar, o último jornal, retomamos a notícia de destaque. O governo aposta na formação de mais médicos para garantia de serviços de saúde de qualidade e redução de distâncias para ter acesso aos cuidados de saúde. É uma garantia do ministro da Saúde, Hussein Issa. Reporta Joana Mawai.
9: 70 médicos moçambicanos vão ser formados no estrangeiro a partir do próximo mês, visando reforçar a disponibilidade de especialistas em cuidados de saúde familiar e comunitário no país. Segundo o ministro da Saúde, a iniciativa visa também reduzir a distância que a população percorre, principalmente nas zonas rurais, para ter acesso aos serviços de saúde. O CNIS falava ontem no programa Cartas na Mesa da Rádio Moçambique.
10: Não estamos a dizer que vamos deixar de formar especialistas. Não. Há de haver um equilíbrio, mas com um pêndulo mais forte para a componente do subsistema comunitário. Já temos estes médicos de saúde familiar, mas ainda num número muito reduzido. Nós queremos é massificar e aumentar o número desses especialistas. Para quê? Para poder fazer a cobertura na comunidade, a comunidade saber que, olha, nós temos o nosso médico de família que vai nos ajudar sempre que tivermos alguma preocupação. Vamos ter muito ganho. Por quê? Porque ele estará na comunidade, vai identificar certos problemas, vai tratar as pessoas e vamos reduzir as complicações. E estas complicações hoje impactam no setor.
9: O ministro da Saúde afirmou ainda que a dependência externa para a aquisição de medicamentos e material médico continua a ser um dos desafios que o setor da saúde enfrenta.
10: Este processo, levando o tempo normal, leva 18 a 24 meses. Este governo está há um ano e 9 meses. Só a partir do mês passado é que começamos a receber os medicamentos que o país comprou, que vem de fora do país. Por isso que a Covid ensinou-nos. Temos que trabalhar fortemente para começar a ter produção local em Moçambique de medicamentos, de material médico e por aí fora. Por isso, o setor da saúde, no ano passado, lançou um Fórum Internacional de Produção Local. Que é para quê? Que é para haver investidores que comecem a trazer a produção aqui.
9: O ministro da Saúde, Senice, foi o convidado do programa Cartas na Mesa desta segunda-feira, que abordou a estratégia para a melhoria dos indicadores de saúde, da assistência médica e medicamentosa.
2: Governo aposta na formação de mais médicos para garantia de serviços de saúde de qualidade e redução de distâncias para ter acesso aos cuidados de saúde. É uma garantia do Ministro da Saúde, o CNIS. Enquanto isso, na província da Zambésia, há ainda desafios no setor da saúde para controlar a má nutrição em crianças. Alex Felipe, em Quelimane.
11: Mais de 2.300 crianças foram internadas na Zambésia no primeiro semestre devido à má nutrição associada a deficiente aleitamento materno. O número representa uma redução em 500 casos em relação ao igual período do ano passado. A chefe de nutrição no Serviço Provincial de Saúde, Rabia Massinga, diz que a redução resulta do trabalho conjunto entre o setor da saúde, parceiros e a comunidade.
12: Como vocês viram, tínhamos aqui mamães da própria comunidade que estiveram ali à frente a ouvir sobre o aleitamento materno, ver como é feita a boa pega. Então, nós estamos a trabalhar a todos os níveis. Estamos a trabalhar com as lideranças comunitárias, como vocês viram aqui, os líderes comunitários bem representados, o chefe de posto. Então, estamos a trabalhar cada vez mais e mais e mais para ver se conseguimos melhorar aquilo que são os conhecimentos, não apenas os conhecimentos, mas queremos ver isto traduzido em prática.
11: Apesar dos avanços, persistem desafios. Em algumas comunidades da província, práticas culturais e tabus continuam a influenciar negativamente a alimentação e os cuidados da criança. Rabia Massinga defende uma intervenção mais abrangente na sociedade para garantir que nenhuma criança seja privada de uma alimentação adequada e dos benefícios do aleitamento materno.
12: Isto mostra que o tabu ainda prevalece, mas felizmente já não é em larga escala como nós víamos há 5 anos atrás. Então, aos poucos, os tabus eles vão sendo desmistificados. Né? E vamos ver que hoje em dia já há muita criança a beber o colostro, a tomar o colostro, e isso se reflete naquilo que é a nutrição das crianças.
11: Entretanto, algumas mães falam da importância do aleitamento materno.
13: Ana Bernardo, o leite materno é saudável desde o primeiro dia da amamentação?
14: Eu sou Laura Vasco. A importância do aleitamento materno é preciso amamentar o bebê desde o primeiro dia de vida. Ele a protege todo o corpo dele, da saúde, energia, força.
11: Algumas mães falando da importância do aleitamento materno para o desenvolvimento das crianças na cerimônia de lançamento da Semana Mundial do Aleitamento Materno na Zambésia. De Quelimane, Alex Felipe.
2: Mais de 1.400.000 raparigas dos ensinos primário e básico de 16 distritos das províncias de Nampula beneficiam de material didático e uniforme escolar no âmbito do programa Eu Sou Capaz. Para além de material didático e uniformes escolares, outras raparigas beneficiaram de bicicletas para facilitar a sua deslocação às escolas. Albano Xavier, em Nampula.
15: A distribuição destes bens às raparigas no circuito escolar insere-se no quadro da iniciativa da esposa do Presidente da República, Agatha Chapo. A coordenadora de género na Direção Provincial da Educação em Nampula, Maria Sambo, disse que a escolha dos distritos abrangidos pelo programa Eu Sou Capaz é pelo fato de apresentarem altos índices de desistência da rapariga ao ensino e uniões prematuras ao nível da província. Maria Sambo explicou que antigamente as raparigas não tinham o hábito de concluir os seus estudos devido a vários fatores e atualmente, graças à introdução do programa Eu Sou Capaz, estas estão a se firmarem e prosseguirem com os seus estudos.
16: E notamos uma variação positiva e temos a rapariga na escola, na sua permanência e ela sozinha, com as sessões dadas que tem a ver também violência baseada no gênero. Elas sozinhas já sabem alguns mecanismos para se defenderem, como denunciar as violências e como fazer encaminhamento e até assistência a essa rapariga, a essas vítimas que tiverem este problema de casos de violência.
15: Na província de Nampula, o programa Eu Sou Capaz abrange os alunos da primeira a nona classes da faixa etária dos 10 aos 17 anos de idade. Albano Xavier, em Nampula.
2: Dos dos estúdios centrais em Maputo, transmitimos o último jornal Tragédia na província de Sofala. Três crianças da mesma família morreram carbonizadas esta segunda-feira no distrito de Chimba. Como tudo aconteceu, Layton Sifa?
17: O incidente deu-se no povoado de Insusso, quando os menores de 6, 13 e 16 anos se encontravam sozinhos no interior de uma cabana a dormir. Em entrevista telefónica à Rádio Moçambique, o pai dos menores, Carlos Ernesto, disse que as crianças estavam na ilha em atividade de afugentamento de pássaros na machamba de arroz.
18: Esse problema aconteceu porque lá nós colhíamos arroz aí. Hoje aquele arroz está começando mais duro. De hoje, mais aqui com essas crianças, costuma ficar lá para afugentar passarinho. Agora, esse dia que aconteceu esse acidente, a mãe dela veio aqui em casa, queria receber os filhos.
17: O líder comunitário de Insusso, Armindo Adriano, aventou a possibilidade de um incêndio ter sido causado por fogo posto.
19: A criança estava na ilha, mas estava a visitar o passarinho. Agora, essa de manhã, daí já recebeu o fumaça que as crianças que você deixou em Machamba, todo está morto. O caso já foi tomado, mas a criança toda, não tem nenhuma criança que saiu, todo foi morto.
17: Uma fonte do governo distrital de Chemba disse que estão em curso investigações para apurar as causas do incêndio, ao mesmo tempo que decorre a mobilização de apoio para a família. Layton Sifa, na Beira.
2: Quatro indivíduos indiciados na prática da caça furtiva estão a contas com a polícia da República de Moçambique. Os indiciados foram detidos no último final de semana na posse de 133 armadilhas, 4 katanas e quantidade não especificada de carne que se destinava à venda no mercado local. Os pormenores por Sampaio Vitor, em Lixinga.
20: O porta-voz da PRM no Niassa, Nelson de Souza, disse que foi lavrado um auto-expediente e remetido ao Ministério Público para a responsabilização criminal dos acusados. A fonte desencoraja esta prática e afirma que a Polícia de Proteção dos Recursos Florestais e Faunísticos e outras forças continuarão empenhadas na fiscalização permanente contra a exploração ilegal dos recursos naturais.
21: Com medidas tomadas, a PRM lavrou as devidas peças de expedientes, estas remetidas ao Ministério Público, para a sua devida responsabilização.
20: Num outro desenvolvimento, a fonte fez saber que no período em referência houve registro de 2 casos de conflito homem-fauna-bravia que resultaram na morte de uma pessoa e ferimento grave de uma outra. A vítima mortal foi atacada por um crocodilo num dos rios do povoado de Macalange, distrito de Mikula, onde igualmente uma pessoa foi atacada por um búfalo, tendo contraído ferimentos graves.
21: Apesar de que o animal sempre é inconsciente, mas nós que temos a plena consciência temos que evitar no máximo que usemos com determinados animais que possam nos atacar e termos consequências nefastas que em algum momento que até culminam com a morte.
20: Porta-voz da PRM no Niassa, Nelson de Souza, e a situação de conflito homem-fauna-bravia no distrito de Mikula. Sampaio Vitor, em Lixinga.
22: A caminho da 11ª Conferência Nacional de Quadros da Frelimo.
23: Esperamos que esta conferência traga-nos muita aprendizagem e, acima de tudo, este momento de festa. Como nós temos na Frelimo, temos que ser coesos, unidos, então esperamos que esses temas agreguem valor a nós e nos chamem atenção nestes últimos tempos, visto que nos últimos tempos temos visto alguns cidadãos moçambicanos a tentarem dividir a Frelimo. Então esses temas vão devolver aquilo que é a união dos moçambicanos a nível da nossa província, assim como do nosso país.
24: Humberto Cunha, secretário de Administração e Finanças da Frelimo, em Marávia.
22: A caminho da 11ª Conferência Nacional de Quadros da Frelimo.
2: A cidade de Chimoi, na província de Manica, já começou a observar um movimento intenso de delegados à 11ª Conferência Nacional de Quadros do Partido Frelimo. Esta terça-feira, vários delegados chegaram à província. Dini Kassamo.
25: Os conferencistas dizem ter boas expectativas em relação aos debates que vão marcar o evento.
0: Raimundo Diomba, membro do partido Frelimo, disse à chegada ao aeródromo de Chimoio que a conferência se destaca por ser um espaço para o exercício da liberdade de expressão.
1: A razão principal de existir uma reunião dessas é para permitir aqueles que não têm tido espaço para opinar, colocar ideias e tudo mais, tenham desta vez. A expectativa é boa, esperamos que daqui para frente haja medidas que ajudem para melhorar o nosso desempenho, tanto no governo assim como no partido Frelimo.
0: Oswaldo Petersburg referiu que o encontro deve ser encarado com muita responsabilidade, uma vez que serão tomadas grandes decisões sobre o futuro do país.
3: A Frelimo, quando se reúne, reúne com a responsabilidade de pensar Moçambique, pensar o sofrimento do povo moçambicano, pensar as soluções para o povo moçambicano, olhar para aquilo que são os aspectos positivos da nossa governação, mas também aquilo que devemos melhorar, com toda a abertura e sinceridade, olhando sempre para o bem do povo moçambicano.
0: Maria Moçambique espera que sejam debatidas políticas de promoção do empoderamento económico da mulher.
5: Preciso continuarmos a lutar, portanto, para o engajamento económico da mulher, combate à violência baseada no género, olharmos pelos nossos idosos, pelas crianças e, sobretudo, sempre que for possível, discutirmos a paridade, porque nós sempre discutimos a igualdade de oportunidades.
0: O músico Roberto X. Sonzo espera que a conferência seja também um espaço de representação cultural.
6: Cada província irá trazer um pouco daquilo que é a cultura, as suas canções, a sua forma de se expressar, as suas línguas, entre outras coisas que compõem aquilo que é a grande casa que é a cultura moçambicana.
0: Ao longo do dia de hoje, espera-se que mais delegações a vários níveis cheguem à cidade de Chimoio.
2: Último jornal. Nos momentos finais, organizações da sociedade civil defendem a inclusão de jovens nos processos de tomada de decisão e a redução de assimetrias regionais, de forma a contribuir para a consolidação da paz e reconciliação nacional. A constatação foi avançada hoje em Maputo, na mesa redonda para a disseminação do documentário Processo de Paz e Reconciliação em Moçambique, Lições e Perspectivas, promovida pelo Instituto para a Democracia Multipartidária. Reporta Paulino Nhoce.
25: Para o coordenador do movimento Moçambique Primeiro, Rodrigues Dambo, é impossível existirem sociedades totalmente igualitárias no mundo. Daí a necessidade de a população envolver-se no processo de desenvolvimento do país. Rodrigues Dambo salienta que os moçambicanos precisam libertar-se das mágoas e rancores.
26: Enquanto nós pensamos na violência, então nunca podemos ter paz. Então, a nossa mensagem é esta: vamos desarmar a mente, vamos desarmar o coração e vamos desarmar a boca. A desigualdade sempre existirá. O que é necessário é que nós tenhamos a mente desarmada para que esta desigualdade não seja culpa deste ou daquele, mas que todos nós possamos contribuir para reduzir cada vez mais o nível de desigualdade, porque o maior problema é o nível de desigualdade.
25: Rodrigues Dambo falava esta terça-feira em Maputo, na mesa redonda para a disseminação do documentário Processo de Paz e Reconciliação em Moçambique, Lições e Perspectivas, promovida pelo Instituto para a Democracia Multipartidária, IMD. A representante do IMD, Fidália Makuluve, disse que o documentário apresenta perspectivas de diferentes atores sobre o caminho que o país deve seguir para a consolidação da paz.
27: É importante que todos estejam envolvidos, haja uma força única coletiva e que, de facto, a voz desses diferentes intervenientes possa ser audível. Tanto os relatórios que vão ser resultantes desse encontro também vão ser canalizados também para contribuir para esse processo que está em curso.
25: Já o diretor do Centro de Estudos Estratégicos Internacionais da Universidade Joaquim Chissano, Enio Viegas, defende a construção de espaços próprios para o diálogo permanente.
28: Não há países que não tenham conflitos. O que os outros conseguiram construir é espaços próprios para que as pessoas pudessem dialogar e evitar que os conflitos existentes se transformassem em conflitos violentos. O que nós verificamos hoje, parece que as lições que nós tivemos do passado, dos conflitos anteriores, não estão necessariamente a ser absorvidas para os conflitos atuais.
25: O documentário Processo de Paz e Reconciliação em Moçambique, Lições e Perspectivas, hoje exibido na Universidade Joaquim Chissano, enquadra-se no projeto Cultura para a Promoção da Paz, Reconciliação e Coesão Social, financiado pela União Europeia.
2: Mudamos de página e vamos à atualidade internacional. A Agência Internacional de Energia Atômica anunciou hoje ter encontrado toneladas de materiais nucleares na Síria, no local até agora não declarado. A localização destes materiais surge na sequência de um alerta, declarou Rafael Grossi durante uma conferência de imprensa conjunta com o ministro dos Negócios Estrangeiros sírio em Damasco. O ministro indicou que uma equipa da Agência Internacional de Energia Atômica concluiu a visita ao local e recolheu as amostras necessárias do material nuclear. Vamos ao tempo. Para amanhã, a cidade de Tete pode chegar aos 31 graus centígrados, seguida de Quelimane, Nampula e Pemba, com 28 graus, Maputo, Inhambane, Beira, 27, Vilanculo e Chimoio, 26, Xaxai, 25, e Lixinga, 23 graus centígrados de temperatura máxima. Termina assim o último jornal, edição de terça-feira, num dia em que o presidente da República recebeu garantias de investimento de 250 milhões de dólares norte-americanos e criação de mais 20 mil postos de trabalho para os moçambicanos. Recebe os cumprimentos de Elvis Magaia na sonorização e Mohamed Djane na edição e apresentação. Boa noite e bom descanso.
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